0: Essa medida substitui a desoneração de impostos sobre o combustível, que perdeu a validade neste domingo. E olha, a Petrobras já informou que este desconto está valendo e reduzindo aí o preço médio de venda para as distribuidoras de R$ 3,65 para R$ 3,30.
1: Ô, Gabriela, e em relação ao gás de cozinha, como é que fica?
0: Também foi prorrogada, Mariana, até 31 de julho, a subvenção destinada aos produtores e importadores de gás liquefeito de petróleo, o gás de cozinha. Os recursos federais para a medida foram ampliados de R$ 330 milhões de reais para R$ 660 milhões. E para o consumidor, a medida significa um benefício equivalente a R$ 11 por botijão de 13 quilos. Também foi prorrogada a desoneração dos PIS COFINS sobre o querosene de aviação e sobre o biodiesel utilizado na mistura obrigatória ao diesel rodoviário vendido nas bombas. E o governo também ampliou a carência para o pagamento das tarifas de navegação aérea.
2: Gabriela, e sobre as fiscalizações do setor?
0: Elas continuam, Luciano. A Agência Nacional do Petróleo, Gás Natural e Biocombustíveis continuam todas essas operações de fiscalização nos estados, com foco em preços abusivos, qualidade dos combustíveis, irregularidades nas bombas e documentação. Essas irregularidades podem acarretar multas de até R$ 5 milhões e a interdição dos postos. Vale lembrar que as denúncias podem ser feitas pelo número 0800-970-0267. Mariana, Luciano.
1: Muito obrigada, Gabriela Noronha, pelas informações ao vivo aqui na Voz do Brasil.
2: Filmes, desenhos, documentários, um conteúdo brasileiro de graça com garantia de acesso a todos.
1: É a plataforma Tela Brasil, o streaming público e gratuito voltado à exibição de obras audiovisuais do nosso país, que foi lançado pelo governo do Brasil.
3: A Tela Brasil, plataforma pública de streaming do governo federal, estreia com mais de 550 filmes, séries, documentários e produções históricas feitas entre 1910 e 2025. O lançamento aconteceu no Rio de Janeiro, reunindo representantes do setor audiovisual com a presença do presidente Lula, que destacou a importância da cultura para o país.
4: Vai contribuir para a elevação da compreensão de um país chamado Brasil. Por que que nós somos assim? Por que que nós fazemos assim? Mais importante é a gente conhecer o nosso país por dentro, conhecer a nossa cultura, a razão das coisas que fizeram a gente chegar onde nós chegamos.
3: No catálogo tem de tudo. Clássicos do cinema brasileiro, obras indicadas ao Oscar, produções infantis, conteúdos educativos e filmes indígenas e o melhor, sem assinatura, sem publicidade e com acesso gratuito pelo gov.br. O lançamento também contou com a presença da ministra da Cultura, Margarete Menezes.
5: Teremos ali uma diversidade grande da produção, desenhos animados, filmes premiados, né? Então, esse é o primeiro passo para a gente conseguir também fazer com que o povo se reconheça e fortalecer, né, a nossa identidade.
3: Por enquanto, a plataforma funciona na versão web, mas os aplicativos para Android e iPhone devem chegar nos próximos dias. A iniciativa promete colocar a rica diversidade do audiovisual brasileiro ao alcance de todos, em qualquer lugar do país.
6: A Tela Brasil é a nova casa do cinema brasileiro. De graça, no seu computador, no seu telefone, na sua vida. Sejam muito bem-vindos e bem-vindas. O cinema é nosso e a casa é sua.
3: Reportagem Vladimir Platonov.
2: No último sábado, os 45 hospitais universitários do país fizeram mais um mutirão de atendimentos para consultas e procedimentos.
1: A prioridade dessa vez foi atender idosos que já estavam na fila do SUS aguardando para cirurgias e consultas.
2: Hoje nós conversamos com o presidente da rede HU Brasil, Arthur Chioro, para saber mais dos resultados dessa iniciativa. Boa noite, presidente, bem-vindo.
7: Boa noite. Tivemos um resultado fantástico, estamos muito satisfeitos. Os 45 hospitais universitários federais vinculados ao MEC conseguiram neste quinto mutirão, dessa vez destinado aos idosos. Tinha sido um pedido do presidente Lula para que a gente pensasse, e fizemos assim com as mulheres, o primeiro deste ano, esse segundo destinado aos idosos, e mais de 52 mil atendimentos em todo o país. 1.219 cirurgias, quase 7 mil consultas e muitos, muitos exames especializados para idosos que aguardavam às vezes 10 meses, um ano na fila de espera, encurtando o tempo de espera, né, e produzindo diagnóstico e tratamento, o que é muito bom e ajuda o programa Agora Tem Especialistas do Ministério da Saúde, reforça o SUS e, ao mesmo tempo, as atividades de ensino dos hospitais universitários.
1: Foram mais de 50 mil procedimentos, né?
7: Mais de 52 mil procedimentos. Nas cinco edições, nós já passamos de 200 mil procedimentos nos nossos hospitais universitários. E a cada mutirão nacional, o entusiasmo, a integração com a comunidade, o envolvimento, né? Então, se nós tivemos, por exemplo, vários dos nossos hospitais que se articularam com as secretarias de saúde e reforçaram a vacinação dos idosos e dos familiares, além então de consultas especializadas, exames, procedimentos e muitas cirurgias, nós tivemos a oportunidade de produzir este espaço de formação dos médicos residentes, dos alunos internos da medicina, da enfermagem, porque também é um momento de formação, mas o mais importante é a diminuição do tempo de espera e, naturalmente, a oportunidade de diagnóstico. Vou dar um exemplo do que eu estou falando. A dona Amenaides Matos Pinto foi atendida no Hospital Universitário Getúlio Vargas, que foi o hospital que fez mais cirurgia dessa vez, no Amazonas, na Universidade Federal do Amazonas. Ela, 97 anos, e pôde fazer seus exames, seu atendimento. Ou seu Ângelo Costa, de 71 anos, paciente do Lauro Vanderlei, Hospital da Universidade Federal da Paraíba, em João Pessoa, que fez um procedimento muito importante, que foi a retirada de um tumor de pele, um melanoma. Então, assim, a gente oportunizar para muitos idosos este acesso a exames, ultrassom, tomografia computadorizada, ressonância, endoscopia, colonoscopia, hemodinâmica, podendo fazer atendimento, evitando complicações, e muitas cirurgias de pequeno, médio, inclusive de grande porte. Portanto, uma contribuição para o SUS, mas acima de tudo para a qualidade de vida, né, desses idosos do nosso Brasil, que tem todo o direito à saúde e são cuidados pelo governo federal através dos nossos hospitais universitários federais.
2: Como o senhor disse, é uma estratégia para reduzir as filas do SUS, né? Vocês já conseguem medir o impacto?
7: Ah, sim. O Ministério da Saúde, que coordena toda essa ação, né, de diminuição do tempo de espera nas filas dos brasileiros e brasileiras, vem observando uma diminuição objetiva no tempo de espera, mas, acima de tudo, uma ampliação da oferta. O ano passado, nós batemos um recorde em todo o Brasil do número de cirurgias eletivas. O ministro Alexandre Padilha tem sempre destacado, né, essa conquista do SUS, e os hospitais universitários federais vinculados ao MEC, as universidades públicas, têm dado uma grande contribuição. Porque, veja, diminuir o tempo de espera, diminuir as filas, é muitas vezes garantir o diagnóstico no tempo adequado, né, e um prognóstico que garanta as pessoas poderem ter o tratamento realizado, né. Portanto, isso é fundamental, né, e é um esforço do governo federal, é a marca do Agora Tem Especialista, esse programa que veio para enfrentar esse problema muito crônico, mas que tinha se agravado durante a pandemia de Covid, trazendo ainda uma carga ainda maior de desafios para o Sistema Único de Saúde.
1: Agora, o senhor mencionou brevemente na sua resposta anterior o aspecto educativo desses mutirões, né? E eu queria voltar nisso porque a gente está falando aqui de hospitais universitários, né? A gente tem aqui, presidente, o depoimento de um dos enfermeiros que participaram do mutirão no Rio de Janeiro. O nome dele é Cauã Henrique Silva. Vamos ouvir.
8: É muito importante, né, nesse início de carreira, participar de um mutirão como esse, porque é uma devolução para a sociedade daquilo que eles nos proporcionam, que é a oportunidade de me especializar, né? Sou formado por uma universidade pública e me especializar também por um hospital público. E garantir também promover a saúde dos idosos. E um fator muito importante é que a gente trabalha aqui com uma equipe multiprofissional. Então contamos com, além de médicos e enfermeiros, fisioterapeutas, nutricionistas, psicólogos, farmacêuticos, terapeutas ocupacionais e assistentes sociais.
1: Então existe também esse objetivo, né, presidente, de colaborar para a formação dos profissionais de saúde.
7: Ah, sim, o depoimento dele é perfeito. Foram mais de 1.100 estudantes, entre internos, residentes da medicina e das outras áreas, que aproveitam este momento como uma oportunidade ímpar de aprendizagem, de treinamento, ou seja, nós estamos formando os futuros especialistas que o SUS tanto precisa, e uma experiência que fica marcada na vida, não só dos estudantes, mas também dos seus professores, dos seus preceptores, ou seja, nós envolvemos a universidade e o SUS junto para poder dar mais saúde e qualidade de vida para a população, particularmente para os idosos.
2: Presidente, amanhã o senhor estará com o presidente Lula em Goiás para marcar o início de novas atividades lá no Hospital Universitário de Catalão. O senhor pode falar mais para a gente dos serviços prestados por lá?
7: Olha, nós estamos também muito felizes porque amanhã inauguramos oficialmente o novo Hospital Universitário de Catalão. É uma universidade federal nova, é a HU Brasil, o MEC, chegando ao Brasil profundo. Nós estamos inaugurando um hospital de 206 leitos. Ele começa a ser ativado progressivamente, já com os 33 primeiros leitos já funcionando desde a semana passada, e será um hospital, à medida em que ele for sendo implementado ao longo desse ano, de alta complexidade, inclusive com atendimento oncológico, né, com atendimento das principais especialidades clínicas, cirúrgicas, e por ser um hospital fundamental para uma região de 55 municípios, ele também proporcionará a formação dos futuros profissionais, programas de residência, que são fundamentais para que depois os formandos, os alunos de graduação, façam a residência e se fixem naquela região. Ou seja, nós estamos agindo tanto para fortalecer o SUS, como o processo de formação dos especialistas. Há um investimento muito importante, o Ministério da Saúde entrou com 27 milhões, o Ministério da Educação 40 milhões. Nós vamos ter, só com o pagamento de pessoal, um investimento de 261 milhões, ou seja, uma prioridade do governo do presidente Lula, dos Ministérios da Saúde e da Educação, que estão envolvidos diretamente através da HU Brasil, para proporcionar desenvolvimento, fortalecer o SUS, formar profissionais de saúde e também produzir ensino, pesquisa e inovação, que são papéis das universidades públicas federais e que agora se fortalece, né, nesse investimento que o governo federal está fazendo. E há aspecto muito importante, né? Nós também teremos a chegada de mão de obra qualificada. Afinal de contas, nós estamos falando de 1.527 trabalhadores, né, que poderão transformar a região de Catalão num polo de desenvolvimento na área da saúde e vão contribuir com o desenvolvimento econômico de toda aquela região.
1: Muito bem, nós conversamos com Arthur Chiouro, presidente da Rede de Hospitais Universitários HU Brasil. Presidente, muito obrigado pela sua entrevista aqui à Voz do Brasil.
7: Eu que agradeço e espero de volta numa outra oportunidade, trazendo mais boas notícias para a saúde e para a educação do nosso país.
1: A gente vai cobrar, hein?
2: O Enem, Exame Nacional do Ensino Médio, é a principal porta de entrada para a educação superior no Brasil.
1: Dados do Ministério da Educação mostram um aumento na procura de estudantes que precisam de atendimento especializado para realizarem o exame.
2: Em 3 anos, o número triplicou e chegou a quase 90 mil em 2025, um crescimento de 191%.
1: E para tornar a prova ainda mais acessível, o edital desse ano inclui condições relacionadas aos transtornos mentais e fibromialgia.
9: O Instituto Nacional de Estudos e Pesquisas Educacionais Anísio Teixeira, o INEP, amplia o atendimento especializado no Exame Nacional do Ensino Médio, Enem 2026, e passa a incluir participantes com fibromialgia e transtornos mentais, como ansiedade e transtorno obsessivo compulsivo. A mudança consta no edital do exame e reforça a política de acessibilidade da prova. Entre as novidades, candidatos com histórico de crises de ansiedade vão poder contar com acompanhante em sala reservada. O espaço também poderá receber familiares ou profissionais responsáveis por auxiliar participantes com necessidades específicas, como alimentação e deslocamento durante a aplicação das provas. O pedido exige apresentação de laudo médico e documentação comprobatória. O Enem já oferece recursos como prova em braille, videoprova em libras, leitor de tela, tempo adicional, auxílio para transcrição e mobiliário acessível. O exame também atende gestantes, lactantes, idosos e estudantes internados em classe hospitalar. O Enem é a principal porta de entrada para o ensino superior no país e dá acesso a programas como Sisu, ProUni Fies. Em Brasília, Claudimário Carvalho.
2: E as inscrições para o Enem seguem abertas até o dia 5 de junho pela página do participante. O prazo também vale para solicitações de atendimento especializado.
1: Alunos da rede pública têm inscrição pré-preenchida, mas precisam complementar os dados, como local de prova e língua estrangeira.
2: O exame já tem data marcada e será aplicado nos dias 8 e 15 de novembro.
1: E um lembrete para estudantes do programa Pé de Meia que concluírem o ensino médio esse ano.
2: Além de não pagarem a taxa de inscrição, aqueles que participarem dos dois dias de prova vão receber um incentivo extra de R$200.
1: O pagamento vai ser efetuado na mesma conta bancária utilizada para o recebimento das demais parcelas do programa.
2: Para mais informações, acesse enem.inep.gov.br/participante.
1: A Procuradoria da Fazenda Nacional vai passar a cobrar, de forma unificada, as empresas que deixam de pagar o FGTS mensal dos funcionários.
2: Somando toda essa dívida ativa no país, o valor passa de R$66 bilhões.
1: A expectativa é facilitar esse pagamento, reduzindo a burocracia para as empresas.
2: E garantir que os valores cheguem ao trabalhador.
10: Com a mudança, a Procuradoria-Geral da Fazenda Nacional será responsável por cobrar as empresas que deixaram de pagar valores referentes ao Fundo de Garantia do Tempo de Serviço, FGTS, dos trabalhadores. Antes, a gestão dessa cobrança era compartilhada com a Caixa Econômica Federal. Hoje, a dívida ativa do FGTS no país é de mais de R$66 bilhões. O objetivo de unificar a cobrança é reduzir a burocracia para as empresas, facilitando o pagamento e garantindo que os valores devidos cheguem ao trabalhador. Como explica o Procurador-Geral Adjunto de Gestão da Dívida Ativa da União e do FGTS, Theo Lucas Borges.
11: A gente já vê um aumento muito expressivo da recuperação dos créditos do FGTS e a nossa perspectiva com essa migração é que esse valor continue crescendo, porque a gente vai imprimir um ritmo muito maior nessa cobrança e a facilitação da forma de pagamento e negociação deve contribuir significativamente para o incremento do valor recuperado.
10: O FGTS funciona por meio de contas vinculadas ao contrato de trabalho. No início de cada mês, os empregadores precisam depositar o equivalente a 8% do salário de cada funcionário. Quando esses pagamentos deixam de ser feitos, entram na dívida ativa e passam a ser cobrados pela União. Até o fim do ano, uma nova função vai mostrar diretamente ao trabalhador se ele tem créditos a receber. Como disse o Procurador-Geral Adjunto de Gestão da Dívida Ativa da União, Theo Lucas Borges.
11: O crédito do FGTS não pertence à fazenda pública, pertence ao empregado, pertence ao trabalhador. Só que hoje ele tem dificuldade de saber que crédito ele tem. Nós vamos disponibilizar um canal exclusivo no portal Regularize para que qualquer brasileiro entre e verifique se tem créditos de FGTS que são de sua titularidade e estejam sendo cobrados. E nós vamos notificar esse trabalhador todas as vezes que nós recuperarmos crédito que pertence a ele.
10: As empresas que queiram consultar e regularizar os débitos devem acessar o portal de serviços da Procuradoria. O endereço é o regularize.pgfn.gov.br. A expectativa é que o processo agora seja mais ágil, levando em média 6 minutos. Reportagem Graziela Mendonça.
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1: Facilitar o acesso dos cidadãos aos serviços públicos de forma rápida, segura e ainda com economia para os cofres públicos e para a população.
2: Esses são os impactos do Conecta.gov.br, que promove troca automática de informações entre os sistemas do governo do Brasil.
1: Desde que foi criado, em 2020, o programa já acumula R$15 bilhões em economia.
2: E tem evitado que usuários enfrentem uma verdadeira peregrinação para emitir certidões e documentos.
13: Com conectagov.br, as pessoas não precisam perder tempo nem dinheiro para buscar informações ou documentos em diferentes órgãos públicos. Não é necessário passar horas e horas indo de órgão em órgão se os registros estiverem integrados no conectagov.br, programa que possibilita a troca de dados dentro do governo. O secretário de Governo Digital do Ministério da Gestão e da Inovação em Serviços Públicos, Rogério Mascarenhas, explica como a integração das bases facilita a vida de quem precisa do benefício.
14: A gente usa, por exemplo, para efeito do passe interestadual para pessoa com deficiência, a gente utiliza, né, a base do CadÚnico, integra com o CPF, integra com a informação dela lá no CadÚnico, no BPC, para você franquear a passagem daquela pessoa. Então, tudo isso hoje é tudo feito por uma integração. A gente já consegue fazer essa integração para que a pessoa tenha uso aí do serviço.
13: Se a pessoa for se inscrever num concurso público e já estiver registrada no Cadastro Único, por exemplo, aí a isenção da taxa de inscrição é aplicada automaticamente. Foi assim nas duas edições do Concurso Público Nacional Unificado. O conectagov.br agrega, por exemplo, bancos de dados do Bolsa Família, Cadastro Nacional da Agricultura Familiar, Receita Federal, cadastros ambientais, registro de veículos, infrações de trânsito e muitos outros. Nos últimos 3 anos, já são mais de 13 bilhões de reais de economia para os cofres públicos e para a população. Desde a criação do conectagov.br em 2020, o valor chega a 15 bilhões. Esse cálculo estima o gasto que a população teria com deslocamento e ausência de trabalho e a economia na administração pública caso os dados não fossem integrados. De acordo com o secretário Rogério Mascarenhas, a meta agora é ampliar a adesão dos municípios e estados ao programa. O conectagov.br está disponível em todas as regiões do Brasil, com participação de 22 estados e 15 municípios. Reportagem Carlos Oliveira.
1: A Receita Federal recebeu mais de 44 milhões e 300 mil declarações de imposto de renda sobre pessoa física 2026.
2: O resultado supera a expectativa inicial de 44 milhões, um recorde para a entrega dentro do prazo que se encerrou na última sexta-feira.
1: A declaração pré-preenchida alcançou a maior participação, com quase 60% das declarações.
2: E a Receita alerta que o contribuinte que não entregou a declaração dentro do prazo deve providenciar o envio enquanto antes. A multa por atraso ou não entrega é de no mínimo R$ 165,74.
1: Mais de 1.500.000 moradores do Pará e do Amapá passam a contar com internet de melhor qualidade.
2: Foi inaugurada hoje a Infovia 03, nova rota de fibra ótica da Amazônia, que integra o programa Norte Conectado, coordenado pelo Ministério das Comunicações.
1: Com cerca de 800 quilômetros de cabos instalados no leito dos rios amazônicos, a nova Infovia cria um corredor digital entre os dois estados e amplia a capacidade de conexão para escolas, hospitais, órgãos de segurança pública, comércios e residências.
2: A tecnologia também reduz falhas no serviço e aumenta a velocidade da internet oferecida à população.
1: E essas foram as notícias do Governo do Brasil.
2: Uma realização da Secretaria de Comunicação Social da Presidência da República.
1: Com produção da empresa Brasil de Comunicação.
2: Fique agora com as notícias do Poder Judiciário e do Congresso Nacional. Boa noite.
1: Uma boa noite, até amanhã.
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17: STF determina que a União apresente em 90 dias plano de desocupação da terra indígena Cachoeira Seca, no Pará.
18: STJ entende que ex-policial que sofreu ataque homofóbico ao postar foto com o namorado tem direito à indenização.
17: TST faz campanha para garantir o acesso seguro ao primeiro emprego.
18: Boa noite, eu sou Marcelo Della Libera.
17: E eu, Marcela Luiza.
18: O presidente do Supremo Tribunal Federal, ministro Edson Fachin, deu prazo de 90 dias para que a União apresente um plano de desocupação da terra indígena Cachoeira Seca, no Pará.
17: Segundo o processo, apesar de passados 10 anos da homologação da terra indígena, a retirada dos invasores não foi realizada. Pelo contrário, a situação se agravou com novas invasões, expansão do desmatamento e avanço de atividades garimpeiras.
18: O governo federal também deve criar um comitê de monitoramento externo para proteção territorial, a regularização fundiária e a atenção à saúde dos povos indígenas isolados e de contatos recentes.
17: A União ainda precisa apresentar em até 15 dias um cronograma atualizado do plano de trabalho para a criação do Parque Nacional Tanaru. A área fica em Rondônia, na fronteira com a Bolívia, e será destinada à preservação da memória do povo Tanaru.
18: Ex-policial que sofreu ataque homofóbico após publicar foto com o namorado em rede social terá direito à indenização.
17: A decisão é do STJ, Fátima Uchoa.
19: O homem publicou no Facebook uma foto beijando o namorado depois da cerimônia de formatura como soldado da Polícia Militar do Distrito Federal. Após mensagens homofóbicas, o ex-policial deixou a carreira militar e pediu reparação moral contra o autor da ofensa. Ao reformar sentença que fixou indenização de R$ 1.850, o Tribunal de Justiça do DF considerou não haver justificativa para a condenação. Já no STJ, a terceira turma estabeleceu os danos morais em R$ 10.000, avaliando que, embora os comentários ofensivos não se enquadrem nos tipos penais clássicos dos crimes contra a honra, o conteúdo e o contexto em que foram proferidos violam direitos da personalidade. A relatora foi a ministra Nancy Andrighi.
18: Aprendizagem é a palavra-chave da campanha do TST para garantir o acesso ao primeiro emprego.
17: Com o slogan Vida de Aprendiz, começar certo faz toda a diferença. A ideia é mostrar que estudo e trabalho devem seguir juntos. Mila Amaral.
20: Com foco na geração Z e no setor empresarial, a campanha mostra que é possível entrar no mercado de trabalho de forma segura, com todos os direitos garantidos e sem abandonar os estudos. A programação faz parte das ações desenvolvidas pelo Programa de Erradicação do Trabalho Infantil e de Estímulo à Aprendizagem, em alusão ao Dia Mundial contra o Trabalho Infantil, realizado em 12 de junho. Com a campanha, a Justiça do Trabalho visa conscientizar jovens e crianças sobre a importância da garantia do primeiro emprego, por exemplo.
18: A propaganda eleitoral no rádio, na televisão e na internet só começa em 16 de agosto.
17: Mas a partir de 5 de julho, os pré-candidatos já podem fazer a chamada propaganda intrapartidária. Estevão Furtado.
21: Esse tipo de divulgação é permitido apenas dentro dos partidos durante as prévias e convenções, que neste ano acontece entre 20 de julho e 5 de agosto. O objetivo é apresentar nomes que vão disputar a indicação da legenda para as eleições. Quem descumprir as regras pode ser multado em valores que variam de R$ 5 a R$ 25 mil.
18: Justiça Federal condena poder público a recuperar o complexo histórico de Forlândia, no Pará.
17: A ação foi movida pelo MPF, Amanda Nascimento.
22: O local foi construído em 1927 pelo empresário norte-americano Henry Ford para a exploração de borracha na Amazônia. Mas depois do fim do projeto, em 1945, as terras e benfeitorias passaram para o governo brasileiro, mas o complexo ficou abandonado. E agora, para garantir a preservação do que restou de Forlândia, a Justiça Federal determinou a criação de um plano de recuperação e conservação para os imóveis e ruínas e a regularização das terras do distrito, que devem ser realizados de forma solidária pela União, IFAM, Governo do Pará e Município de Aveiro, sob pena de multa diária de 5 a 10 mil reais.
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18: Boa noite.
17: E até amanhã.
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23: Eu sou Paula Groba.
24: E eu sou Ricardo Nakaoka.
23: E estes são os destaques de hoje do Jornal do Senado, que começa agora.
24: Congresso analisa propostas que buscam reduzir desigualdades raciais expostas em atlas da violência.
23: Parlamentares defendem ação contra facções, mas alertam para a soberania do Brasil.
24: Inteligência artificial e desinformação desafiam eleições de 2026, segundo especialistas.
0: Boa noite.
3: Boa noite.
0: 3 em cada 4 vítimas de homicídio no Brasil são negras. O dado por si só revela a dimensão da desigualdade apontada pelo Atlas da Violência 2026. O levantamento mostra que pretos e pardos são as principais vítimas da violência letal no país e também a maioria das mulheres assassinadas dentro de casa.
24: No Congresso, propostas buscam financiar políticas de reparação e promoção da igualdade racial. A repórter Marcela Diniz tem os detalhes.
4: O Atlas da Violência 2026 revela que 77% das pessoas assassinadas são pretas ou pardas e 67,5% das vítimas de feminicídio também. Para a doutora em filosofia e professora Catiúcia Ribeiro, os dados devem ser entendidos numa perspectiva histórica, a que leva em conta que o racismo é um princípio organizador da violência estatal e social no Brasil e que isso é herança direta dos quase 4 séculos de economia escravocrata. Catiúcia cita o Fundo de Promoção da Igualdade Racial em debate no Senado e a PEC da Reparação em análise na Câmara como contribuições que o Congresso pode dar na reparação dessas disparidades raciais.
5: Que não haverá paz enquanto a maior parte da população desse país estiver submetida à subalternização econômica e à violência física. Colocar esses projetos como prioridade é demonstrar que o parlamento está disposto a sair da retórica e passar para uma ação concreta de reconstrução do Brasil.
4: O autor da PEC que institui o Fundo de Promoção da Igualdade Racial é o senador Paulo Paim, do PT do Rio Grande do Sul.
6: O racismo estrutural ainda define o destino de milhões de brasileiros e brasileiras. É por isso que precisamos ter um instrumento concreto, permanente e com financiamento garantido para enfrentar essas desigualdades históricas.
4: A criação do Fundo de Promoção da Igualdade Racial foi proposta há 10 anos. Desde março de 2023, a PEC aguarda designação de novo relator.
0: A senadora doutora Eudócia, do PSDB de Alagoas, defendeu a criação de uma comissão parlamentar mista de inquérito, a CPMI BMG Master, para investigar supostas irregularidades no sistema de crédito consignado do INSS e a atuação de instituições financeiras envolvidas.
24: Ela afirmou que há indícios de um esquema que precisa ser apurado nas instâncias adequadas. A senadora anunciou a coleta de assinaturas para viabilizar a instalação da CPMI e pediu apoio dos parlamentares para a iniciativa.
0: E o senador Confúcio Moura, do MDB de Rondônia, comemorou acordos entre a FUNAI e o INCRA para regularizar áreas ocupadas por produtores rurais do estado. Segundo o parlamentar, a medida beneficia famílias que vivem há décadas em regiões classificadas como áreas de interesse indígena.
24: Confúcio afirmou que muitos produtores de Rondônia enfrentavam dificuldades para obter crédito rural e regularizar propriedades por causa da indefinição fundiária. O senador destacou a atuação conjunta de parlamentares, prefeitos, técnicos do INCRA e representantes da FUNAI na construção dos acordos.
25: Então esse pessoal estava uma aflição, sem crédito, trabalhando na unha, tirando leite, plantando café, plantando cacau, fazendo suas pastagens. Está lá dentro dessas áreas há muito tempo. Mas aí conversamos aqui, vem há uns 2 anos trabalhando, com a FUNAI entendeu isso. O INCRA foi maravilhoso em apresentar os mapas.
0: 2026 será um ano de eleição marcada pela inteligência artificial e pela disputa de narrativas nas redes sociais. O desafio será garantir que a tecnologia não comprometa a confiança do eleitor.
24: Faltando 2 meses e meio para o início da propaganda eleitoral gratuita de 2026, o Conselho de Comunicação Social do Congresso debateu as regras para as campanhas políticas na internet e os riscos do uso de ferramentas de IA. A repórter Patrícia Oliveira traz as informações.
26: Em março, o TSE editou as novas regras sobre o uso de IA na propaganda eleitoral, nas postagens de conteúdo político e a responsabilidade das plataformas digitais na recomendação e moderação desse conteúdo. Maria Paula Almada, especialista em tecnologia digital, destacou a dificuldade da população em geral em diferenciar conteúdos reais dos gerados por inteligência artificial.
27: Apenas 27% dizem conseguir identificar fake news com facilidade. É difícil até para os especialistas identificarem o que é verdade e o que é manipulado.
26: Para os debatedores, o maior desafio é combater a desinformação, garantindo a liberdade do eleitor ao exercício do voto e a proteção do processo eleitoral. O advogado e professor Diogo Reis cobrou a participação do legislativo.
3: Talvez uma revisão das leis que é do tempo do Orkut e para a legislação atual, considerando o cenário de inteligência artificial generativa, redes sociais extremamente dinâmicas.
26: Nenhuma plataforma digital avaliada no Índice de Transparência de Redes Sociais oferece condições significativas de acesso a dados de anúncios, inclusive de conteúdo político eleitoral.
23: E a decisão de enquadrar o PCC e o Comando Vermelho como organizações terroristas pelo governo dos Estados Unidos abriu uma nova discussão no Senado sobre o enfrentamento ao crime organizado.
7: Parlamentares defendem medidas mais rígidas para combater o financiamento das facções, mas alertam que a cooperação internacional não pode comprometer a soberania e a autonomia das instituições brasileiras. Repórter Marcela Cunha.
8: Para o senador Sérgio Moro, do PL do Paraná, a decisão pode facilitar o bloqueio de bens das facções no exterior e ampliar a cooperação internacional contra o crime organizado.
9: Uma vitória diplomática para o Brasil. Essa classificação vai ter um impacto principalmente na facilitação do congelamento dos ativos, ou seja, dos bens dessas organizações terroristas que muitas vezes são mantidas no exterior.
8: Já o presidente da Comissão de Relações Exteriores e Defesa Nacional, senador Nelsinho Trade, do PSD de Mato Grosso do Sul, afirmou que toda medida que ajude a melhorar a segurança pública será apoiada, mas defendeu que o Congresso discuta os limites da decisão para evitar interferência externa.
10: Ninguém aqui quer passar a mão em cima de cabeça de bandido. Agora, usar esse mecanismo para poder ferir a soberania nacional, isso nós não vamos também aceitar e não vamos admitir.
8: Nelsinho Trade informou que pretende promover uma discussão sobre o assunto na Comissão de Relações Exteriores e Defesa Nacional e na Comissão Mista de Controle da Atividade de Inteligência. O tema já passou pelo Senado durante a análise do projeto Antifacção, que endurece o combate a organizações criminosas. Na ocasião, os senadores discutiram a tentativa de equiparar facções e milícias a organizações terroristas, mas a proposta não foi aprovada.
23: A partir de hoje, o conteúdo da Rádio Senado ganha um novo espaço para chegar ao público. Entrevistas, debates e as principais notícias produzidas pela emissora passam a estar disponíveis em uma playlist exclusiva no canal da TV Senado no YouTube.
7: Os internautas poderão acompanhar quadros do programa Conexão Senado e também do Jornal do Senado, exibido diariamente na Voz do Brasil. O repórter Rodrigo Rezende conta os detalhes.
11: Perdeu alguma entrevista do programa Conexão Senado ou quer indicar algum conteúdo do programa para um amigo? Ou quem sabe ouvir novamente com mais atenção o Jornal do Senado transmitido durante a Voz do Brasil? Agora você pode acessar esses e outros conteúdos da Rádio Senado em uma playlist exclusiva no canal do YouTube da TV Senado. Fernanda Nardelli, coordenadora de distribuição da Rádio Senado, ressalta que a presença da emissora no canal da TV Senado, que tem mais de 1,8 milhão de inscritos, é mais uma forma de disseminação de conteúdos do Senado para os cidadãos brasileiros, além de demonstrar a integração dos veículos de comunicação do Senado Federal.
12: Eu falo assim que é um jogo de ganha-ganha, né? A rádio vai ganhar em alcance, a TV vai ganhar na variedade de conteúdo. E assim, o nosso principal objetivo, claro, o cidadão vai ganhar tendo mais acesso aí a outros programas, outros formatos.
11: Gesiel Carvalho, apresentador do programa Conexão Senado, destaca que a iniciativa de postagem dos cortes dos quadros e entrevistas no YouTube irá facilitar a vida dos cidadãos e contribuir com o compartilhamento dos materiais.
14: Facilita muito também a vida do ouvinte que quer espalhar o nosso conteúdo e até compartilhar o Conexão do Dia se ele perdeu alguma coisa.
11: Para acessar todo esse conteúdo, basta ir até youtube.com/TV Senado, clicar na guia Playlists e localizar Rádio Senado.
7: Com edição de Paula Groba e trabalhos técnicos de João Lira, o Jornal do Senado fica por aqui. Acompanhe agora as notícias da Câmara dos Deputados. Boa noite.
23: Boa noite e até amanhã.
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1: Avança entre os deputados discussão sobre redução da maioridade penal.
2: Projeto inclui tratamento do câncer infantil em cursos nas áreas de saúde.
1: Comissão aprova novas categorias de reserva de vaga em estacionamento.
2: Boa noite. Comissão aprova aumento do número de vagas de estacionamento reservadas para pessoas com deficiência e para idosos com mais de 80 anos. A repórter Daniele Lessa tem as informações.
13: A Comissão de Desenvolvimento Urbano da Câmara dos Deputados aprovou o projeto que amplia a reserva de vagas em estacionamentos para pessoas com deficiência e faz ajustes nas regras para vagas reservadas aos idosos. Atualmente, a legislação garante pelo menos 2% das vagas para veículos que transportem pessoas com deficiência e 5% para pessoas idosas, tanto em estacionamentos públicos quanto privados. Com a aprovação do projeto, o percentual para pessoas com deficiência passa para no mínimo 3% do total de vagas, respeitando as normas de acessibilidade, como espaço adequado para a circulação de cadeira de rodas. No caso das pessoas idosas, o texto mantém o percentual mínimo de 5% das vagas, mas cria uma regra específica para estacionamentos com mais de 100 vagas. Nesses casos, deverá haver pelo menos uma vaga exclusiva para pessoas com 80 anos ou mais, posicionada de forma a garantir maior comodidade. Para o relator da proposta, deputado Saulo Pedroso, do PSD de São Paulo, o aumento no número de vagas deve acontecer junto com o respeito às normas de acessibilidade, inclusive nos estacionamentos privados.
18: Não só nos espaços públicos, nos espaços privados também. Teve até uma certa resistência em relação aos empreendimentos privados, mas a gente precisa conscientizar todo mundo que eles precisam de uma atenção especial, né, que é merecida e que a possibilidade que a gente tenha aí vagas disponíveis que atendam com qualidade, com um tamanho adequado dentro da norma, é fundamental para que o dia a dia das pessoas com deficiência seja um dia a dia comum como o nosso.
13: A proposta que aumenta o número de vagas de estacionamentos reservadas para pessoas com deficiência e para idosos com mais de 80 anos, altera o Estatuto da Pessoa com Deficiência, o Estatuto da Pessoa Idosa e a Lei de Acessibilidade. E agora será analisada nas comissões de Viação e Transportes e de Constituição e Justiça. Da Rádio Câmara de Brasília, Daniele Lessa.
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20: Saúde.
1: Avança na Câmara projeto aprovado que inclui o tratamento do câncer infantil em conteúdo de cursos de saúde. Acompanhe na reportagem de Luiz Cláudio Canuto.
21: A Comissão de Educação aprovou projeto que inclui a oncologia pediátrica como tema a ser tratado nas disciplinas dos cursos das áreas de saúde. A exigência seria incorporada à Política Nacional de Atenção à Oncologia Pediátrica. O projeto é do deputado Eduardo da Fonte, do PP de Pernambuco. E o texto foi aprovado com mudanças propostas pelo relator, deputado Dr. Fernando Máximo, de Rondônia. Máximo explicou que a criação e a alteração do currículo dos cursos são atribuição do Conselho Nacional de Educação. Por isso, em vez de prever uma disciplina, o projeto trata o tema como conteúdo. Para ele, a mudança resolve o impedimento de mudar o currículo ao incluir a matéria como um tema transversal.
22: Porque nós sabemos que hoje o câncer infantil tem acometido milhões de crianças Brasil afora e tem levado à morte muitas delas. E um dos problemas sérios que nós temos é o diagnóstico tardio. Muitas das vezes, se a gente consegue diagnosticar numa fase mais preliminar o tumor, numa fase mais inicial, a gente acaba conseguindo tratar e curar totalmente a criança. Mas quando esse diagnóstico é feito tardiamente, infelizmente, às vezes tem metástase para outros órgãos, tem mais dificuldade de diagnosticar e de tratar.
21: Pelo texto aprovado, os cursos em funcionamento teriam prazo de 12 meses a partir da entrada em vigor da lei para adaptar os currículos. A proposta vai ser analisada em caráter conclusivo pela Comissão de Constituição e Justiça. Para virar lei, precisa ser aprovada pela Câmara e pelo Senado. Da Rádio Câmara de Brasília, Luiz Cláudio Canuto.
20: Segurança Pública.
2: relator conclui a leitura de parecer que une propostas sobre a redução da maioridade penal. A repórter Silvia Munhato acompanhou a reunião da Comissão de Constituição e Justiça da Câmara, em que o tema foi discutido.
4: As três propostas de emenda à Constituição que reduzem a maioridade penal no Brasil de 18 para 16 anos avançaram na Comissão de Constituição e Justiça da Câmara. O relator, deputado Coronel Assis, concluiu a leitura do seu relatório favorável à mudança e foram concedidas vistas aos textos. Os pedidos de vistas pelos deputados permitem que as propostas sejam discutidas e votadas após duas sessões do plenário. Os deputados que se opõem à mudança tentaram barrar o avanço por meio de requerimento de retirada de pauta, mas ele foi rejeitado por 42 votos a 7. A deputada Talíria Petrone, do PSOL do Rio de Janeiro, disse que os adolescentes que cumprem medidas socioeducativas representam menos de 2% do total de pessoas cumprindo penas.
5: Quando nós olhamos os indicadores de reincidência no socioeducativo, eles estão em torno de 13%, aqueles que voltam a cometer infrações. Quando nós olhamos para o sistema prisional, que o Supremo já disse que é um estado inconstitucional de coisas, nós vemos que há uma reincidência de quase 50%.
4: Já o deputado Kleber Verde, do Maranhão, defendeu a redução da idade.
6: Até diante de vários crimes praticados no nosso país, por adolescentes, infelizmente, delinquentes, que precisam entender que uma vez envolvidos em crime, ele vai pagar por isso. Ele não pode ficar impune.
4: O deputado Coronel Assis disse que as propostas sobre a redução da maioridade penal são admissíveis perante o regramento jurídico atual. Segundo ele, a Convenção da ONU dos Direitos da Criança veda apenas penas cruéis, degradantes, prisão perpétua ou morte para crimes cometidos

0: e adultos durante a execução da pena. Atualmente, jovens maiores de 16 anos que cometem infrações graves cumprem medidas socioeducativas de internação por, no máximo, 3 anos. Caso as propostas sejam aprovadas da CCJ, elas terão seu mérito analisado por uma comissão especial. Da Rádio Câmara de Brasília, Silvia Minhato.
1: Trabalho.
2: A Comissão de Trabalho da Câmara aprovou o retorno da assistência sindical obrigatória em rescisões de trabalho, alterando a reforma trabalhista. O texto ainda precisa ser avaliado por outras instâncias, como explica a repórter Emanuele Brasil.
3: A Comissão de Trabalho da Câmara dos Deputados aprovou proposta que retoma a obrigatoriedade da assistência sindical para validar a rescisão de contratos de trabalho de empregados com mais de 1 ano de serviço. A medida, que altera a consolidação das leis do trabalho, reverte uma das principais mudanças da reforma trabalhista de 2017, que havia tornado a homologação facultativa. O texto foi aprovado com mudanças sugeridas pelo relator, deputado Bongá, do PT do Rio Grande do Sul. O parecer restabelece que o instrumento de rescisão ou recibo de quitação só terá validade se firmado com a assistência do sindicato da categoria ou, na ausência deste, de uma autoridade do Ministério do Trabalho e Emprego, sem custos para o trabalhador. Segundo Bongás, a mudança visa corrigir um desequilíbrio na relação entre empregado e empregador no momento do término do contrato.
4: Quando a reforma trabalhista foi votada, eu votei contra. O sindicato foi afastado e o trabalhador ia com o patrão, ou da RH, e aí quando o cálculo era feito, muitas vezes era lesado. Roubavam o direito do trabalhador. Naquele momento, o sindicato precisaria estar junto. E esse projeto, ele exatamente repõe a presença do sindicato na hora da rescisão. O sindicato tem os seus técnicos e os próprios sindicalistas sabem fazer esse cálculo corretamente para nenhum trabalhador ser lesado. E esta votação que nós fizemos, que eu pude ser o relator na Comissão do Trabalho, repõe este direito para o nosso trabalhador. Nenhum trabalhador pode ser lesado.
3: Entre as medidas, o texto estabelece a intervenção sindical prévia como um procedimento necessário para demissões sem justa causa, sejam elas individuais ou coletivas. A proposta também exige que a extinção do contrato por acordo entre empregado e empregador também seja homologada pelo sindicato ou pelo Ministério do Trabalho. Além disso, o texto determina que a cláusula de arbitragem em contratos de trabalhadores com remuneração superior a 2 vezes o teto do INSS só será válida se tiver assistência sindical. A proposta deverá ser votada agora pela Comissão de Constituição e Justiça e depois pelo plenário. Da Rádio Câmara de Brasília, Emanuele Brasil.
1: Agricultura.
5: A comissão aprova a proposta que apoia práticas sustentáveis na agricultura familiar. O repórter José Carlos Oliveira explica as medidas.
6: Duas comissões da Câmara dos Deputados aprovaram o projeto de lei que inclui incentivos a práticas sustentáveis de produção agropecuária na Lei da Agricultura Familiar, que está valendo desde 2006. Se virarem em lei, os incentivos de crédito e o apoio às mulheres agricultoras passarão a constar formalmente da Política Nacional da Agricultura Familiar e Empreendimentos Familiares Rurais. Relator na Comissão de Agricultura, o deputado Enderson Pinto, do Pará, explica algumas das práticas sustentáveis previstas no texto.
7: Para recuperação de pastos e solos, por exemplo, que é cada vez mais trabalhar práticas sustentáveis que possam garantir o aumento da produtividade e redução aí nos desmatamentos e também recuperar as áreas degradadas, para nós é fundamental. O projeto, ele traz 2 viés. O primeiro, para quem faz esse tipo de prática, ele incentiva ou doação financeira, como também acesso ao crédito com juros mais reduzidos.
6: A proposta também foi aprovada na Comissão de Defesa dos Direitos da Mulher, sobretudo em relação às linhas especiais de crédito rural destinadas às agricultoras, como ressalta Enderson Pinto.
7: Ele traz algo mais diferenciado ainda para as mulheres rurais, ou seja, as mulheres que também vivem do setor agropecuário, terem acesso a um financiamento com juros ainda mais baixos, porque hoje, de forma geral, há sim essa discrepância ainda nessa questão da equidade, nesse tratamento entre os gêneros, e isso é uma preocupação.
6: O projeto de apoio a práticas sustentáveis na agricultura familiar já foi aprovado pelo Senado e depende apenas da aprovação final das comissões de Finanças e Tributação e de Constituição e Justiça da Câmara. Da Rádio Câmara de Brasília, José Carlos Oliveira.
1: Meio Ambiente.
2: Comissão aprova projeto que incentiva a reciclagem e gera desconto nas contas de luz e água. A repórter Júlia Lopes nos conta como vai funcionar.

0: O Brasil produz mais de 77 milhões de toneladas de lixo por ano, e cerca de 40% desse total nada lixões em todo o país. Para incentivar e enfrentar esse problema, a Comissão da Câmara dos Deputados aprovou uma proposta apresentada pela deputada Fernanda do Ceará. O projeto de lei cria o programa Recicla Clash, que precisa de um tipo de cashback ou crédito financeiro para pessoas que realizarem a reciclagem correta de resíduos sólidos. Esse valor poderá ser convertido em descontos nas contas de energia elétrica e de água. O projeto tem como objetivo reduzir o descarte irregular de materiais recicláveis no meio ambiente, promover a educação ambiental e estimular o consumo consciente. A iniciativa também busca fortalecer a participação de cooperativas e catadores de recicláveis, além de incentivar a economia circular. Segundo dados da Associação Brasileira de Resíduos e Meio Ambiente, do total de lixo produzido no país, cerca de 72 milhões de toneladas são coletadas diretamente nas residências. Para se ter uma dimensão desse volume, ele seria suficiente para cobrir aproximadamente 3.400 campos de futebol. De acordo com o texto do projeto, o funcionamento do programa começa com o cadastro do consumidor em uma plataforma digital vinculada à iniciativa. Nesse momento, a pessoa informa seus dados pessoais e associa as contas de água e de energia elétrica. Em seguida, os resíduos recicláveis devem ser levados aos pontos de coleta credenciados como cooperativas de reciclagem, ecopontos ou estabelecimentos parceiros. Na entrega, o material é pesado e registrado no sistema, gerando uma pontuação proporcional ao volume e ao tipo de resíduo reciclado. Essa pontuação acumulada é então convertida em crédito financeiro, garantindo descontos diretos nas contas de água e de luz. Após a regulamentação pelo governo federal, a gestão do programa ficará sob responsabilidade do Ministério do Meio Ambiente, em parceria com as Agências Nacionais de Energia Elétrica, a ANEEL, e de Águas e Saneamento Básico, a ANA. Para o relator da proposta, deputado Cobalcini, do MDB de Santa Catarina, a medida, que já é adotada em outros países, traz benefícios tanto para a população quanto para o meio ambiente.
1: Será importantíssimo para o Brasil, porque premia, né, quem recicla, vai receber um valor como prêmio, e premia o meio ambiente, porque nós daremos o destino correto para todo o lixo, especialmente o lixo reciclado.
0: O projeto, que busca ampliar a reciclagem correta por meio de descontos nas contas de água e luz, segue agora para análise na Comissão de Minas e Energia. Da Rádio Câmara de Brasília, Júlia Lopes.
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3: Educação.
4: Comissão aprova tratamento diferenciado para estudantes com mandatos em entidades representativas. A repórter Mônica Tati nos conta como serão as regras.
5: Universitário que exerce mandato em entidade estudantil poderá ter tratamento diferenciado na sua instituição de ensino. É o que prevê projeto em análise na Câmara dos Deputados, que estabelece métodos específicos para controle de rendimento e frequência dos estudantes que atuam em entidades representativas como a UNE, as Uniões Estaduais de Estudantes e os DCEs, os Diretórios Centrais dos Estudantes. O relator na Comissão de Educação da Câmara, o deputado Pedro Quizai, do PT de Santa Catarina, destaca a importância de garantir mecanismos que permitam que os estudantes possam conciliar seus estudos com a participação na política. Pedro Quizai explica que o projeto garante que os estudantes que compareçam a eventos oficiais, como assembleias ou congressos, possam recuperar as avaliações e o conteúdo das disciplinas em outro momento.
6: E não seja prejudicado, porque está exercendo o direito à cidadania, à organização estudantil e à defesa dos direitos dos estudantes. Isso é muito importante, porque reconhece, de um lado, a importância da escola, da educação, da sala de aula, da avaliação, mas, ao mesmo tempo, legitima e fomenta e apoia a organização estudantil, porque isso produz liderança e cidadania.
5: A proposta que prevê tratamento diferenciado para os universitários que possuem mandato em entidade estudantil ainda vai ser votado pela Comissão de Constituição e Justiça. Se for aprovado sem modificações, pode seguir direto para a sanção do presidente da República. Da Rádio Câmara de Brasília, Mônica Tati.
3: Termina agora o Jornal Câmara dos Deputados, produzido pela Rádio Câmara. O programa teve trabalhos técnicos de Wellington Teles e apresentação de Luciana Vieira e Tércia Guimarães. Boa noite para você.
4: Uma boa noite. Você fica agora com as notícias do Tribunal de Contas da União.
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Certo homem tinha uma figueira plantada no meio da vinha. Ela procurar figos e não encontrou. Então disse ao agricultor: olhe, hoje faz 3 anos e venho buscar figos nesta figueira e não encontro nada. Corte-a. Ela só fica aí esgotando a terra. Mas o agricultor respondeu: deixa a figueira. Ainda este ano vou cavar em volta dela e pôr adubo. Quem sabe no futuro ela dará frutos. Deus, em sua infinita bondade, sempre nos dá uma nova oportunidade para crescermos e darmos bons frutos. Que ele seja o adubo necessário ao crescimento de sua alma. Você, meu amigo, você, minha amiga, quem mais uma terça-feira escuta o programa Fé Nos Conduz. Ainda que sejamos colocados à prova, vamos confiar sem fraquejar, pois somos íntegros, somos fiéis e diante dos nossos olhos temos o amor. Afastaremos sim e tentaremos orientar os incrédulos, as pessoas que não têm fé, e mandaremos limpar as nossas mãos na inocência. Vamos pronunciar a ação de graça, buscando o amor, a beleza e glorificar o lugar que estamos todos os dias. Você tem toda a possibilidade de, nesse momento, limpar toda a consequência negativa que durante todo o final de semana achou que estava tomando conta da tua vida. Se levante, meu amigo. Levante, minha amiga. Dê o passo positivo nesse momento. Sei, você está escutando o meu, passando por uma situação difícil. O seu pensamento é um pensamento pesado, pois durante esse final de semana o mal

0: Esse momento, mostrar que através da tua fé você pode ser negativa, que hoje faz com que você regrida. Seu amigo de hoje, todos os dias, Mestre Ricardo, está aqui. Se você precisa de uma oração, uma reza espiritual, não perca tempo. Entre em contato comigo e digo a todos que para orar por todos vocês, você não tem um gasto de nada. Entre através do zap, te enviarei a oração necessária para tudo o que estás vivendo. Eu te garanto que você vai dar a volta por cima. Eu pergunto, o que você tem a temer, meu amigo? O que você tem a temer, minha amiga? Nada. Quem você precisa temer? Ninguém. Aqueles que se unem a Deus obtêm o poder da proteção todos os dias. Coloca Deus no início e Ele cuida de toda a tua trajetória. O programa Fé Nos Conduz tem o objetivo de trazer a todos vocês a consciência positiva em que você pode se cuidar, em que você pode afastar toda a negatividade da tua residência. Deus, ouve a tua prece, que a nossa voz chegue ao Pai Superior. Amigos, amigas, não escondas a tua face no dia da tua angústia. Responde a Deus de prece. Ele está sempre ao nosso lado. Você está escutando o programa Fé Nos Conduz. Quero que você entenda que apenas você tem toda a possibilidade de mudar tudo o que estás vivendo, batalhando, buscando, trazendo a tua felicidade. Vamos vencer e vamos trilhar sim o caminho da paz, o caminho do livramento, o caminho da proteção de modo correto, principalmente na parte espiritual. Quero aproveitar mais uma vez, mandar um grande abraço aí à dona Joelisa em Mirandópolis. Você que precisa de uma reza, precisa de uma oração, uma orientação, dona Joelisa não cobra nada. Você dá o que seu coração pedir. Dona Joelisa, em Mirandópolis, vai o meu grande abraço. Amigos, amigas, através da oração, através da fé, muitas pessoas estão agradecendo todos os dias. A você que ora por pessoas que precisam, nesse momento, vamos aí à oração que foi separada para a programação de hoje. Vamos ao momento de paz.
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0: São de Santa Rita de Cássia. Famosa e gloriosa Santa Rita, eis a vossos pés uma alma desamparada que, necessitando de auxílio, a vós recorre com doce esperança de ser atendida por vós, que tem o título de santa dos casos impossíveis e desesperados. Ó cara santa, interessai-vos pela minha causa, intercedei junto a Deus para que me conceda a graça que tanto necessito. Não permita que tenhas de me afastar de vossos pés sem ser atendido. Se houver em mim algum obstáculo que me impeça de alcançar a graça que imploro, auxiliai-me para que eu afaste. Envolvei o meu pedido em vossos preciosos méritos e apresentai-o ao vosso celeste esposo. Jesus, em união com a vossa prece, ó Santa Rita, eu ponho em vós toda a minha confiança. Por vosso intermédio, espero tranquilamente a graça que vos peço. Santa Rita, advogada dos impossíveis, rogai por nós. Pai nosso que estais nos céus, santificado seja o vosso nome. Venha a nós o vosso reino. Seja feita a vossa vontade, assim na terra como no céu. O pão nosso de cada dia nos dai hoje. Perdoai-nos as nossas ofensas, assim como nós perdoamos a quem nos ofende. E não nos deixei cair em tentação, mas livrai-nos do mal. Ave Maria, cheia de graça, o Senhor é convosco. Bendita sois vós entre as mulheres, e bendito é o fruto do vosso ventre, Jesus. Santa Maria, Mãe de Deus, rogai por nós, pecadores, agora e na hora de nossa morte, hoje, todos os dias e sempre. Amém. Amigos, amigas, a você que queira entrar em contato com o Mestre Ricardo através do WhatsApp, DDD 739-8888-8040 e DDD 739-9831-2506. Quero comunicar a todos vocês aqui de Itaúna que o atendimento que seria realizado hoje foi adiado para a próxima terça-feira por motivo de viagem. Então, você, meu amigo, minha amiga, de toda a região, estava se organizando para vir falar comigo hoje aqui em Itaúna, adiando o atendimento de hoje para a próxima terça-feira. Mas sexta-feira estarei em Tancredo Neves e sábado estarei aguardando todos em Gandu. Você de toda a região de Tancredo Neves, você de toda a região nas proximidades da cidade de Gandu que queira estar comigo, sexta-feira, dia 5, em Tancredo Neves, e sábado, dia 6, atendendo todos na cidade de Gandu, na próxima terça-feira, com atendimento aqui em Itaúna. A todos vocês do estado de Minas Gerais, dia 12 e dia 13, estarei aguardando todos vocês aí no estado de Minas Gerais, atendimento Salinas, Taiobeiras, Mirandópolis e Curral de Dentro. Você, meu amigo, minha amiga, tem toda a possibilidade de estar comigo. Quando buscamos com fé, não tem como dar errado. As pessoas estão voltando para agradecer. E você, que me escuta nesse exato momento, também tem toda a possibilidade de voltar para agradecer. Busque, meu amigo. Dê o primeiro passo. Deus disse: faça por ti que eu te ajudarei. Te livra dos males que eu te defenderei. Dás água a quem tem sede, dás comida a quem tem fome, dás o primeiro passo que tu encontrarás, encontrando assim o caminho da libertação, da prosperidade, do livramento na tua vida. E as pessoas que cuidam na parte espiritual estão um passo à frente das pessoas que dão boa.

0: na paradinha. Se organize as datas de atendimento, Espírito Santo os glorifique. Que possamos juntos trilhar crianças que são. Não podemos escolher as pessoas que nos vamos escolher.
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3: Sim, diga lá.
4: Eu liguei pra tu tocar pra eu um forrozinho bem porrete, viu?
3: Pois não, minha linda. Só se for agora.
4: Ô, doce,

aí de volta, pessoal! Hoje é terça-feira, dia 2 de junho de 2026. Tá começando o programa Manhã Sertaneja, no clima do São João. E até 6h30 nós vai estar aqui acunhando o forró. Agora é 4h35, Ademário Coelho. Amor não faz mal. Damiana Prosa Ruim já tá nativa. Um abraço pra Condonga também.

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1: Olha a hora! Agora é 4h43, Gonzagão, aproveite a gente!

0: e a USM.
1: Olha aí, olha aí.
0: Ei, campeão Gavé, vamos forró filé com o Piaú, moleque.
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0: 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Agora 4h48, já nós volta, hein? Mandar um abraço pra Márcia e Patrícia lá no Baitaba, também pra Edinaldo e pra o Gaúcho da Bahia, lá em Itapirama. Já eu volto.
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4: Vai a hora, 5 horas no pau. Levanta que passarinho que não deve nada a ninguém. Uma hora dessa tá no mundo. Nós é nós, Licurieco, que escreveu, não leu o palco meu. Levanta que tá na hora. 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

0: Barão no violão.
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0: 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Agora, se você quer falar com o mestre Ricardo Ogum, aí você tem que mandar o zap zap, viu? 8888-8040-9831-2506. Mestre Ricardo Ogum, uma palavra amiga à sua disposição. Só lembrando que hoje ele atenderia lá em Itaúna, mas foi adiado, viu? Porque ele vai viajar, viu? Mas a semana que vem, lá em Itaúna, viu? É. Esse final de semana, ele atende de Gondu, no sábado, e sexta, viu? Sexta é aonde? Sexta lá em Tancredo Neve, e sábado de Gondu. Mestre Ricardo Ogum, uma palavra amiga à sua disposição. Tem um programa que a fé nos conduz, 4h20 da manhã, viu? Hoje ele ia atender de Itaúna, mas não vai ser possível. Mas a semana que vem vai estar lá para atender você, viu? 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Agora 5 horas, último minuto. 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Acabou. Bora forrofiar. Bora. Deixa eu mandar um abraço aqui pra Paulo, pra Cláudia, tá ligado? Obrigado pelo carinho da audiência. Mandar um abraço pra Alcides. Tá lá ligado já, viu? É, o homem do restaurante. A comida é deliciosa. Fala aí, Alcides.
1: Chora. Só peguei só um pedacinho, senhor. Bom dia.
0: Ixi, foi?
1: Pronto. Vai pegar mais marmiteco hoje? É, pega só 150 conto de marmiteco.
0: É, Alcides. Aí. Vai aí, só porque eu falei que a comida tava uma delícia, ele já quer me derrubar, ó. Ah, Alcides, vem devagar que o santo é de barro, viu? Ah, diacho. Já vamos forrofiar agora. Agora 5 horas, 14 minutos, 5 e 14. É o Barra Mais. Elba não, Eliane. Amor, paixão. Carmal Cides.

0: Cacique Desold.
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3: Vai dar de arrocha pra lá, que nós toca é forró. Aí passinha o lanche e Márcio e Patrícia lá no Baitaba. Tô indo de Aripibu, com sapato...

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1: Olha a hora! 5:20! Marco Antônio! Jesus não é dinheiro, tá, mas é real!

0: mas é real.
1: É do povo do Nordeste, o povo.
0: Aí passinha o lanche pra Márcio e Patrícia lá no Baitaba.
1: Não é dinheiro, mas
0: pra você que é crente também.
1: Libertar o mandato.
0: Agora 5 horas 24 minutos, 5h24, já tem mais forró pra você, viu? 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Deixa eu mandar um abraço pra Marli, lá no bar da Conceição, tá ligada, obrigado pelo carinho da audiência, é, acorda cedo pra escutar nós, Marli, lá no bar da Conceição, é, obrigado Marli, pelo carinho da audiência. 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Mandar um abraço pro ET, que tá lá, inclusive, fazendo aniversário hoje, meu irmão. Parabéns, ET. Felicidade, muitos anos de vida e muita carne do açougue Boi do Povo pra balangar no dente. 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Agora 5:37. 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
1: 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Agora 5h40, bora forró fiar, bora forró fiar, viu? Forró de cabra!

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1: Oxe, Binho, vá sozinho. Eu quero ver o forró agora, a rocha.
2: Aí a hora, 5h42. Chito da Cruz, Pedra Bonita. Aí pra Coco mais Bal. Ele que gosta, os dois juntos.
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1: É, até tá cunhando forró, viu? 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

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Ixi, Aninha, dormiu no escuro, foi. Acendeu o fifó com a vela. O negócio tá feio, isso é energia. Até agora não chegou? Ah, chegou agora. Ixi. 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
1: Vá lá, Antônio Cafezeiro, espero você lá. Agora 6:02. Bora pro zap zap? Bora pro zap zap! Fala, babão, Patife!
2: Bom dia, Chole, bom dia a todos, ouvintes da Ipiaú FM, dessa maravilhosa constituada rádio, desse maravilhoso programa, seu Chole. É, mandar um abraço aí pra Neto, lá no Oi, de
1: Neto Bui,
2: da Fazenda de Cardins. Mandar um abraço pra Fábio Baitaba. Mandar um abraço pra Guedes, da Fazenda Valdivino. Mandar um abraço pra Turico. Pra todos os seus ouvintes da Ipiaú FM. Valeu, velho. Um abraço, meu irmão. Fique com Deus.
1: Tá, valeu. Valeu, Potência. Fala, Damiana, prosa ruim.
3: Bom dia. Prosa ruim, prosa magna, prosa de novo, prosa de sede boi. Passa música de cacau com leite pra mim, chama vizinho. Prosa ruim. Mandar um alô pra Iraí do Paninha. Pro pequeno rapaz, pra Miqueia, pra Turico. Tchau, prosa ruim, prosa magna, prosa de gelo, prosa de sede boi.
1: Ah, prosa ruim. Quem é aqui? Fala aí. Quem é?
4: Deixa eu te falar.
1: Fala.
4: Oi, Sônia.
1: Quem é?
4: Eu mandei uma rifa aí.
1: Ué, o que é que ele quer? Tá de rir fora dessa. É coisa, viu?
4: Você pôr na FM aí. Essa pessoa tá precisando de uma ajuda aí. Essa pessoa é Leide Novaes. Ela é viúva. Coitada, ela não trabalha. E ela precisa botar um aparelho no coração. Custa R$6.000.
1: Ixi.
4: Ela não tem condições. Aí eu tô botando essa, ela me deu essa rifa pra eu vender, eu tô vendendo. E aí você pôr no ar aí, quem puder ajudar, Deus agradece. E aí, tá o nome do Pix aí na cabeceira da rifa aí.
1: Tá valendo. Bora, Alessandro Morador, fala, capianga véia.
5: E aí, Jorge, uma terça-feira que tudo deu certo, tem que agradecer a Deus, né?
1: Amém.
5: Queria mandar um abraço pra minha mãe Sônia aqui em Piauí, né, que Deus abençoe ela. Bom dia. Um abraço pra minha amiga Dana Santilha, que Deus abençoe ela, essa pessoa boa que ela é. Deus dá tudo de bom a vida dela e a família dela. E mandar um abraço pra minha tia de Itaúna, que eu gosto muito da Dayane.
1: Baiadeira.
5: Deus abençoe ela e a família dela. E dá um abraço pra minha prima Letícia, filha de tia Daya, se arrumando indo pro colégio agora. Essa menina inteligente que ela é. E mandar um abraço pra minha sobrinha Cristiane, tá fazendo a partir. Ela e essa tá fazendo a partir, um abraço. Da Fazenda Pati, um abraço. Minha cunhada Chiquita, um abraço. Meu irmão aqui, um abraço. E todo digital, um abraço. Fica com Deus todos aí. E todos aqui de Piauí, um abraço. E um abraço pro meu amigo Bebe Olho aí, da Fazenda Colorina. E a sua esposa Neide aí. E todos aí. Fica.
1: Ah, valendo. Valeu, namorador. Fala, Vanderlei.
6: Bom dia, Vexole. Que Deus abençoe, Vexole. Vexole, o alusão vai pra Joelma. Neide, Bebe Óleo no Alto da Carolina, Dona Lia, Quizinho no Rio do Peixe, o pessoal do GEI, a galera do ACM e tudo da Nova Conquista. Show ali. E hoje o forró é pé de gama branca, Gabiraba.
1: Vixe, logo essa grandona.
6: Notói.
1: Logo essa grandona.
6: E Braninha do Constância, Tel do Teiu, Xoli, que eu esqueci, hein?
1: Tá valendo! Fala, homem das panelas!
7: Ô, Vexole, manda um abraço pra mim aí, pra todo mundo na aldeia aí, que trabalha aqui na feira da cidade Ubatã, para meu amigo Unha Lascada,
1: ixi,
7: para Seprac, para Manuel, pra todo mundo aí que trabalha aí na feira aqui da cidade Ubatã, hein? Que eles é da aldeia, hein? Mas a gente conhece aí o Unha Lascada aí, hein?
1: Érico!
7: É o vendedor de tempero, hein?
1: Unha Lascada.
7: Fala pra ele que o Carlos Rico mandou um abraço pra ele.
1: Tá valendo. Fala! Lúcia Maria também tá ligada. Obrigado pelo carinho da audiência. Fala, homem de conquista. Fala, macho rei.
8: Fala, Tchole. Bom dia, meu amigo. Bom dia. Aqui é Denilson, Vitória da Conquista, Tchole. Estou na caminhada. Quero mandar um alô aí pra essa galerinha da Romaria. É alertar eles conversa poucas pessoas no grupo aí, bora conversar, gente.
1: Bora conversar, gente. Hoje não paga não.
8: Vamos ver aí se todo mundo já tá preparado pra ir pra lá, pra... Nem ninguém dá um salve. Mas é isso aí, tá valendo. Bom dia a todos. Valeu, Tchole.
1: Tá valendo. Fala, Arlete.
9: Bom dia, Tchole. Bom dia, abençoado por Deus. Amém. Eu gostaria de mandar uma alô pra Fabiano, pra o vereador Picolé, pra Luzia do Caminho 23, pra Sados, Japão, a minha amiga Cristina, a Zé que mora no número 17, e um ótimo dia. Amém. Gostaria de escutar essa musa, Mastruz com Leite, olha. Fica com Deus, um ótimo dia.
1: Mastruz com Leite, quem é aqui?
10: Bom dia, Chole.
1: Bom dia.
10: É aqui Amado da... Eu fui até errado. É Amado da Jandaia. Tá agradecendo o povo que veio no velório de meu filho aqui na Carlos Gomes. Que Jesus abençoe eles todos, porque... Amém. E os que não veio, porque eu não pude botar na rádio aqui. Não pude não, pelejei para ligar pra rádio aí. E não tava atendendo no dia de domingo. Aí vai me perdoando e agradecendo também, porque se soubesse, tinha muito monte aí, gente ainda. Muito obrigado. Eu agradeço a Deus porque todos esteve presente aqui dando a derradeira homenagem ao meu filho.
1: Tá valendo, meu sentimento à família aí. Cachorrão do Brega!
11: Bom dia, Chole. E bom dia a todos da FM Piauí, que é o nobre cachorrão de raça ou cachorrão do Brega. Tô ligado, Chole, tô ligado. Forrozinho tá top, a programação tá top, graças a Deus. Já bibliquei aquele café, top, beleza. Deixa um alô aí pra Nego na Irmã Dulce, Pio Rico na Irmã Dulce, Zé Nilton e Licão e Tio Gilberto na Fazenda do Teiro Bonito.
1: Tá valendo, quem é aqui?
12: Fala, meu amigo Tchole, bom dia.
1: É outro homem de conquista.
12: Tchole, e aí, tudo bom, Tchole?
1: Beleza.
12: Tchole, mandando alô aí pra todo mundo aí que tá ouvindo seu programa aí nas regiões da Palmeira, Água Branca, Rio dos Índios, Serra da Opinião, Serra do Pau Seco, Planalto Íris, Valentim, Associação São Domingo, Barroquinha, aqui em Vitória da Conquista, pra Edenilson no Convema 2, pra Ronaldo no Copacabana, e aí no Piauí, pra Márcia, sua mãe Dolores e todos que estão ouvindo o seu programa. Um forte abraço, vou pedir conquista.
1: Valeu, Capianga Véia. Fala, Irene.
13: Bom dia, Zé Chola, querendo a Fazenda Banquinha. Queria desejar um feliz aniversário para Pedro Henrique.
1: Pedro Henrique.
13: Que Deus dá muitos anos de saúde para ele, que é a avó dele. Dá um bom dia para nós.
1: Valeu. Fala, Zé Paulo, da Casa Evameu.
14: O mesmo time da tu. Oi, Chole, bom dia, meu amigo Chole. Bom dia para meus amigos do bairro da Aparecida, Vila Irmã Dulce, Subida da Embasa. Bom dia aí para os meus amigos do bairro Antônio Lourenço. Bom dia para os meus amigos da Fazenda. Chole, deixa eu te falar uma coisa. Manda um abraço aí para Ivonete, Ivonete das Bombas. Outra coisa, viu? 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Então, bom dia, bom dia.
1: Tá
14: Vamos
1: valendo.
14: Comprar na Eva Mel, pessoal. O arraial já começou.
1: Lá na Aparecida. Fala, Ademir Dúdio.
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1: besta?
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1: lá.
15: Isso lá, você é sempre bem atendido, viu? É simples assim,
1: um forte abraço
15: pra todos do amigo Admir Peixoto.
1: Cuidado com o golpe, viu, Alcides? Quem é aqui? Deixa eu ver aqui. Quem é aqui? Fala aí.
16: E aí, Chole, bom dia.
1: Bom dia.
16: Quero mandar um alô aí pra galera do Jacumirim.
1: Tu é quem?
16: A minha cunhada, meu sogro, minha sogra mora aí. E pra toda a galera aqui da região da Soalho.
1: Alex, é Alex? É, desce Alex. Quem é aqui agora? Mandou uns oi. É. Mandou um oi. Cadê? Oi pra tu também. Fala, Cid, escudiado, viu, sim, mas, ó, o golpe, viu?
17: Bom dia, Chole, toda aí, a nação aí, povo da cidade de Piauí, cidade de Ciclo Vizinha, é, os, nosso Jesus abençoe a professora Loura, professora Ritinha Petró, Toingoro, Pedro Marinho, Ivo Vaqueiro, é, Vaqueira Binava, Zé Paulo, Fábio, lá em Ubaitaba, vê, Chole, Chole, rapaz, caiu na graça do povo. Eu tropei no torresmo. Ontem, casa cheia. Ontem não, dia a dia, viu? Rapaz, que comida. Deus abençoe ali a mão, né, de Vera, cozinheira, auxiliar ali, variava aqui de Japumerim, Zé da PIB, né?
1: É, Zé é problema. PIB,
17: trabalhou na caça, trabalhou no Banco do Brasil.
1: Diferenciado.
17: Rapaz, vem, Chole, hoje. Oxe, vem aqui, vou liberar o teu prato, viu?
1: Ô, meu Deus, valeu, demorou. Tá vendo, Ademir? Você não sabe falar um negócio aí, ó. Já ganhei a de hoje. Agora 6:13. Mandar um abraço pra Nery, pra Vardeio, pra Gás, pra Rosa e pra Dona Goi. Lá na fazenda Bonfim. Quem tá mandando é Antônio lá no Ivaí do Paraná. Mandando um abraço pessoal do Machadinho. Mandar um abraço pra Denise lá em Itagi, André do Sargado. E mandar um abraço também pra ele, Jô da Bebê, a potência, também tá ligado. Bora forrofiar? Bora forrofiar!
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1: Aí do Santa Rita, pau mundo, bico, pedaço de mulher, pra Massa CD, pediu aí, ó. Aí canta muito, é lá de Santa Rita, da minha área, viu?

Geminiana, prosa ruim, língua grande. Tava no ponto. Paciência de Jó. Mandar um abraço pra Paula Pernambucana também, tá ligada? É coisa. Ô povo da língua grande, já não basta Denise.

Pajé Deval e Adileia, língua grande. Dois línguas grandes. Com Damiana, 3, mas a de Laitagi, 4. E a do Marrapado, 5. Nem se fala. 6:18. De meia tem. Vida do Limpicar. Me dá um cheiro, nega. Depois tem Ivan, Corcoran.

0: 20-02-34. 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
0: 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Mandar um abraço pra Tati Bocão, tá ligado? 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
1: Agora 6 horas 29 minutos, no oferecimento da RN Material para Construção, presta atenção, você aí do ACM, a RN Material para Construção. 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Agora 6 horas 30 minutos no pau, bora pro aniversário?
2: Ô, Vexói, tu não vai ler o WhatsApp não?
1: Agora mesmo, mandar um beijo pra Netinho, lá na rua do Cacau. Também tá ligado. Obrigado pelo carinho da audiência.

Bora que hoje é aniversário de Renato da Farinha, lá no Centro Comercial Maria de Mariesa. Também aniversário de Maria José, lá no loteamento Bom Jardim. Nel, na Fazenda do Povo. Zezé, pedreiro, na Avenida São Salvador. Também aniversário de Chico do Jornal. Também Paulo Sobral. Aniversário de Cláudia, a mulher de Paulo, da Edical. Aniversário também do Dr. Milton Pinheiro, advogado de responsa. Parabéns, doutor. Meu advogado. Também aniversário de Gerardo Barbosa, na Getúlio Vargas, 80 anos no couro. Aniversário de Sirlene, a mulher de Beto da Doce Mel. Aniversário de Elton Castro. Também Nádia Maria, lá no Constança. Dona Azusa, na Fazenda São Pedro, depois da Coroa Verde. Gabriele, da Portaria Delivery, lá no Japumerim. Domingo, o popular Batom, meu irmão, fazendo aniversário hoje, lá no Santa Rita. Parabéns, Batom, ET. Felicidade, muitos anos de vida. 6h31, vou saltar de banda. Amanhã nós voltamos, se Deus quiser. 4h20 da manhã tem mais forró. Um abraço pra todo mundo e tchau.

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Agora 6:42, 6:42, terça-feira, dia 2 de junho, o ano 2026, começando agora aqui pela 91, mais uma edição do programa Hora da Verdade. Fique ligado e confira os principais destaques do programa de hoje.

0: tal para conscientizar sobre os riscos dos microplásticos. Prefeitura de Piauí decreta ponto facultativo durante Corpus Christi. Comércio de Piauí funcionará normalmente no dia de Corpus Christi, informa a CDL. Câmeras de segurança podem ajudar a identificar autor de assassinato de empresário em Ipiaú. Polícia prende motorista de caminhão envolvido em acidente que matou 16 pessoas da mesma família na Bahia. Prefeitura de Ipiaú lança Refis 2026 com até 100% de desconto em juros e multas. Essas e outras em destaque a partir de agora no programa A Hora da Verdade.
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0: Beleza, meu povo? Cheguei. 6h43. Hoje é terça-feira, dia 2 de junho, o ano 2026. Vexole, bom dia!
1: Bora! Bom dia pra todo mundo! Acorda pra cuspir que o dia já amanheceu. Hoje é terça-feira.
0: Terça.
1: Ô, semana demorada. Terça-feira.
0: Amanhã segunda, é véspera de feriado.
1: É, amanhã é véspera, né? Dia 4 é feriado.
0: Mas...
1: De quê?
0: Mas
1: é
0: tá
1: vermelho.
0: Dando confusão.
1: Vai dar confusão mesmo. Que é vermelho. E o Rosana já pitou aqui já. É vermelho.
0: Pois é, viu? Bora! 6h43. Agora 6h43, vamos com a previsão frajuta do tempo.
1: Bora! Bora! Porque já sabe, né? Bicho, negócio... Vai não, é. Negociou aqui. Bora! Porque a probabilidade pra chuva hoje... Presta atenção, pra você que não tá sabendo, viu? A previsão do tempo pra hoje é a sensação térmica.
0: Térmica.
1: É de 24 graus centígrados. Mas a temperatura pra hoje vai ser uma sensação nebulotótica. Que é 22 graus centígrados. Mas pode chover leveado. Viu? Pode chover leveado.
0: No meu caso, rapaz.
1: Pode chover leveado.
0: Que carga
1: 22 graus centígrados. E a sensação térmica, 24 centígrados. Pode chover leveado hoje, viu? A chuva no vento de 40 graus, o vento no corrimento de 5 km por hora e a umidade 95.
0: Não acaba isso não, é? Oxi.
1: A qualidade do ar, vermelha.
0: Isso.
1: Vermelha, mas pode pular pro verde.
0: É do Flamengo, é do Palmeiras.
1: Tá amarrado, crendo Deus pode. Quieta.
0: 6h46. Denise já mandou aqui, ó. Bom dia, meu amigo, está melhor? Um pouco arrastando, tá? Tá arrastando, parece aquele trator de esteira.
1: É coisa.
0: Ô, Denise, eu lembrei de tu, Denise. Sabe por que eu lembrei dela?
1: Porque
0: ó, pra você de Itagi, você de Birataia, você de Itajibá, você de Itaúna, você que gosta de trabalhar com temperos e começar o seu comércio. E
1: Denise trabalha com tempero?
0: Não, ela tá querendo botar lá em Itagi.
1: É, Denise, acho que é melhor tu quer dar o teu facho.
0: Olha, aí, nós estaremos vendendo vai agora não. No mês de junho.
1: É botar feira lá agora?
0: Não, nós estaremos barraca. Vendendo toda a estrutura da atual da loja festa? Da Casa dos Temperos.
1: Vai vender pra lá pra Itagi?
0: Não sei, se alguém de Itagi quiser comprar. Oxi. São duas ilhas.
1: Não é negocia.
0: Não, são duas ilhas. Ilhas é aquela.
1: E do aquele dentro?
0: Que, é aquele que fica no meio, coloca as vasilhas.
1: Aí é pra mim água
0: são
1: dentro.
0: São duas ilhas, um balcão. E tem ainda a parte estrutural do fundo toda em pallet.
1: Tá oferecendo a Denise pra comprar?
0: Não, daqui a pouco a gente vai postar isso aí pra vender. Quem quer abrir uma loja de produtos naturais e temperos, a gente vai estar vendendo a estrutura da loja da Casa dos Temperos agora,
1: vai
0: viu?
1: Outra.
0: Não, vamos. Ah, tá. O outro material tá chegando. Tá. Chegando material novo, amplo.
1: Ah, mas a prefeitura saiu.
0: É, porque.
1: Tá doido.
0: Como o espaço é maior, requer móveis maiores. E o que nós temos não vai suprir aquele espaço.
1: Emenda.
0: Então a gente vai vender. É todo feito no pinho, viu? Todo no pinho. Com as adaptações que fizemos, ficou massa. Só não temos as prateleiras no momento pra vender, né? Que ainda vai servir. Mas o resto dos móveis, oxê. Pra você que quer começar, é a hora é agora. A hora é agora.
1: Fale com o Saulo, Denise, pra comprar pra tu, besta.
0: É, fala com o Saulo.
1: Vai lá, Saulo. Esse negócio que eu tô trabalhando na caixa não tá dando, não.
0: Nada, não é?
1: Aumenta mais aí, compra aquele negócio lá pra eu botar. Aí vai ser Denise da feira.
0: Isso.
1: Bota a barraca na feira.
0: Olha, é um ótimo ramo, viu? Quem quer começar aí pode ficar à vontade. E a gente dá até o suporte aí, viu? O sol nasceu pra tudo. Pois esse negócio de ficar com essas brigas bestas, não. Bora agora com Dona Paula. 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

0: a chegar aqui para fazer zoada no centro de abastecimento. Joelson, bom dia.
1: Bom dia, meu amigo Marcelo. Bom dia, Choro. Bom dia, Neide. Bom dia, ouvintes da IPA UFM. 2 do 6, né? Segundo dia do mês. Coisa boa. Tá chegando a hora de ir para casa. 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Bom dia. Hoje é aniversário de Renato, o homem da farinha. Renato 71. O pai de Renatinha. Hoje é aniversário de Maria José, no loteamento Bom Jardim. Nel, lá na Fazenda do Povo, meu amigo Nel. Zezé Pedreira, essa potência na Avenida São Salvador. Meu amigo Chico do Jornal. Hoje é aniversário de Paulo Sobral. Cláudia, a esposa de Paulo, meu amigo Paulo Dedical. Doutor Milton Pinheiro, advogado retado. Deus abençoe, doutor Milton. Geraldo Barbosa, meu amigo Geraldo Barbosa, ainda Getúlio Vargas, 80 anos de vida, né? Meu amigo Gominha, Gominha na Batateira. Hoje é aniversário de Sirlene, a esposa do meu amigo Beto, Beto da Doce Mel, Elton Castro. Hoje é aniversário de Nádia, Nádia Maria no Constância, Dona Zuza na Fazenda São Pedro, né? Depois aí da Coroa Verde. Gabriele na Porteira Delivery, no Jabumirim. Domingo

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4: Agora 7:02. Olha, a Prefeitura de Piauí decretou ponto facultativo nos dias 4 e 5 de junho de 2026, em razão das celebrações de Corpus Christi. A medida foi oficializada por meio do Decreto Municipal número 8090, publicado no Diário Oficial do Município na última sexta-feira. De acordo com o decreto, assinado pela prefeita Larissa Dias, o ponto facultativo será ampliado, aplicado aos órgãos e entidades da administração direta, autarquia e fundacional do Poder Executivo Municipal. A decisão considera que o dia 4 de junho, quinta-feira, é conhecido pelo governo federal como ponto facultativo em reação da celebração religiosa de Corpus Christi. Apesar da suspensão do expediente administrativo, os serviços considerados essenciais serão mantidos normalmente, especialmente os relacionados à limpeza pública. O decreto também determina que o setor de licitação funcionará em expediente regular na sexta-feira, dia 5. Corpus Christi não é feriado nacional. Embora seja uma das datas religiosas mais tradicionais do calendário cristão, o Corpus Christi não é considerado feriado nacional. A data é classificada como ponto facultativo pelo governo federal, cabendo aos estados e municípios decidir se haverá ou não expediente em suas repartições. Na iniciativa privada, a legislação não obriga os empregadores a conceder folga aos funcionários, salvo nos locais onde exista lei estadual ou municipal, transformando a data em feriado oficial, já que os servidores públicos, a folga geralmente é garantida por meio de decreto de ponto facultativo, como ocorreu em Piauí. Com a medida, os órgãos públicos municipais terão expediente suspenso nos dias 4 e 5, ou seja, quinta e sexta-feira de junho, enquanto o comércio e demais atividades privadas poderão funcionar normalmente. Inclusive, atenção, a Câmara de Dirigentes Logistas, o CDL de Ipiaú, informou que o comércio local funcionará normalmente na próxima quinta-feira, 4 de junho, data em que é celebrado o Corpus Christi. O esclarecimento foi dado por meio de comunicado oficial nas redes oficiais da entidade. De acordo com o CDL, o Decreto Municipal número 8090/2006 estabelece ponto facultativo apenas para as repartições públicas municipais. Desta forma, lojas, estabelecimentos comerciais e demais empresas da iniciativa privada poderão manter suas atividades normalmente, seguindo os horários habituais de atendimento. Embora seja uma das celebrações religiosas mais tradicionais do país, o Corpus Christi não é considerado feriado nacional. Bom,
5: ixi, Rosana.
4: Isso aqui vai de cada lojista. Por exemplo, um lojista que ele é católico, praticante, muito provavelmente ele vai dar o feriado para sua turma. Entendeu? Vai ficar um negócio estranho.
5: Um vai abrir outro não.
4: Porque assim, ó. Por exemplo, a gente sabe da celebração do Corpus Christi. O que é que se traz muito no Corpus Christi? Os tapetes, não é isso?
5: Tá mesmo.
4: Aqui em Piauí é feito na Praça Rui Barbosa. Como será feito esse corpus, os tapetes na Rui Barbosa com o comércio funcionando e o trânsito normal? Ixi. Como é que vai ser? É, assim, vai de cada um. Cada um vê a sua melhor maneira. Vai ter um bocado de gente entufada.
5: Vai.
4: Vai ter um bocado de gente entufada. E espero em Deus que tenha movimento no comércio, né? Que ainda corre esse risco de ficar
5: também, né?
4: A loja aberta sem luz, ninguém aparecer.
5: Gastar energia. pagar funcionário.
4: Quem tiver de folga vai comer
5: e
4: água.
5: Aí, quem tiver no dia, cadê o rendimento?
4: Quem tiver de folga vai comer água. Isso
5: cadê
4: é certo.
5: O faturamento?
4: Pois é, viu?
5: Complicou.
4: Já chegou aqui, viu? Olha. Ah, ainda estão dizendo aqui, ainda tem procissão, é verdade.
5: Ixi, é mesmo.
4: Ainda tem procissão. Tem outra aqui, ó. Bom dia, meu lindo. Não é só feriado nacional, é feriado mundial, vixi.
5: Ixi. E aí agora?
4: Tá aqui, ó. Bom dia. Ah.
5: É, porque é vermelho, né? Na minha folhinha lá, acho que marcou vermelho. Cadê meu calendário?
4: Sei. Pois não. Todo ano sempre teve, rapaz. Agora, deixa o povo da Igreja Católica. Hã?
5: Corpus Christi.
4: Corpus Christi. O ano passado foi feriado, né? Esse ano já não foi feriado.
5: Todo ano é, agora porque esse ano. Mas acho que eu olhei na folhinha lá, acho que tá marcando vermelho.
4: Não, não é feriado nacional, de fato. Os municípios e estados que decretam. Aqui em Peão foi decretado ponto facultativo na esfera pública.
5: O costume do cachimbo é que deixa a boca torta, né?
4: Pois é.
5: Todo ano. Pensa forma.
4: Então, filho. O CDL avisa que quinta-feira o comércio normal. Vai funcionar. Lógico que não é o CDL que determina as lojas. O lojista que diz se ele vai abrir ou não. Vai dele.
5: É, viu? O famoso você decide.
4: Exatamente, viu? 7-7 na Bahia. 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
4: Rapaz, é tanta informação que tá chegando aqui,
5: não
4: ó.
5: Vazando não, né?
4: Não.
5: Não? Aí a confusão agora tá aí.
4: Uma botou aqui, Marcelo. Não é feriado nacional não, meu amigo, é mundial.
5: É, toda a vida foi, né?
4: Aí
5: complicou.
4: Teve outro que mandou aqui, ó. Ireninho mandou aqui, ó.
5: A folhinha vermelha.
4: Não, aqui foi Laura. Laura já mandou, foi a folhinha.
5: Pintada de vermelho. Será que não foi ela que
4: pintou? Olha, pintada de vermelho. Não, aqui foi da gráfica.
5: Ah, tá.
4: A folhinha tá de vermelho.
5: Aí agora a confusão, quem fez foi quem pintou a folhinha.
4: Isso.
5: Lascou-se.
4: Marcelo Eletricista, bom dia. Já cai na conta.
5: Oi.
4: Rapaz, o Marcelo. São dois que fazem esse serviço quando eu preciso aqui. É Maciel e no socorro é nem eletricista também. Mas nem tá meio bruto esses dias.
5: Jamais, ainda bem.
4: Não
5: que
4: sei o
5: tá
4: que foi que aconteceu com ele. Nem eletricista. Graças a Deus que ele queitou. Agora sim, ó.
5: Daqui a pouco ele aparece.
4: Falar aqui de Maciel, que Maciel fez um serviço essa semana pra mim. 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
4: 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Esse é retado. Laura tá insistindo aqui. Marcelo, mande um alô pra minha mãe, Marcelina, lá no Santa Rita. E mandou a folhinha de novo, dia 4. Doutor Irene. Ô, Irene, tu não vai trabalhar não, Irene. Quinta é feriado. O Estado decretou facultativo na sexta.
5: Eita. Se tiver na sexta, mas o feriado de quinta é.
4: Rapaz, quem foi que mexeu nesse vespeiro?
5: Hã?
4: Quem foi que mexeu nesse vespeiro?
5: Que vespeiro?
4: Vespeiro.
5: Ah, tá. Aí agora.
4: Já tava quieto.
5: Pois é.
4: tava quieto, todo mundo certinho. Todo mundo já com dono. Não, teve ontem que falou assim, ó. Eu já botei a cerveja pra gelar. Quarta-feira à noite a gente toma. Ó, pra trabalhar quinta.
5: Cai, tu acha?
4: Mas eu repito, viu? Ó, nem apareceu.
5: É só tocar.
4: Vai de cada lojista. Hoje é terça. De repente amanhã o seu patrão pode dizer, ó, quinta-feira a gente não vai trabalhar. Pode. Mas aí depende de cada um.
5: É um negócio estranho mesmo, né? Negócio estranho mesmo. Porque o pessoal é acostumado quinta-feira ficar em casa. Aí você vai abrir a loja, aí chega lá, não dá um pingo de gente, você gasta energia, a energia vem cara pra loja, você não vende o suficiente pra poder...

0: é pro CDL. Veio, foi o CDL que indicou que quinta. Isso, pessoal.
1: Pata.
0: Pois é.
1: Segunda do São Pedro.
0: Pronto.
1: Que o povo tá treto. Ou na terça de Pablo na segunda, que deve ser, acho que já Pablo divulgou a agenda dele segunda.
0: Pois é.
1: Aí o Bambu vai gemer, que tem Teuzinho também na segunda, vai estar tá todo mundo saqueado. É, ai, ai, viu?
0: Fechar amanhã, abria segunda, quarta, né? Porque.
1: Olha, já mandaram aqui consertando, ó. De fato, é ponto facultativo nacional, ou seja, não é feriado. É.
0: Sexta, né?
1: Quinta.
0: Por que a folhinha tá pintada de vermelho?
1: Porque a
0: vai desobedecer a folhinha?
1: A folhinha que manda.
0: Claro, você quer saber o que é hoje? Vai na folhinha. Você quer saber quanto é hoje? Vai na folhinha. Como é que vai desobedecer a folhinha?
1: Aí tem um feriado, vai aonde? Na folhinha.
0: É, lógico. Eu sei que só tem uma pessoa que não tá gostando disso.
1: Ô, Rosana.
0: Rosana.
1: Ei, Rosana, não valeu de nada.
0: A folhinha pintada e desobedecer a folhinha.
1: Não valeu de nada, Rosana. Nada, nada, nada.
0: Não, agora esse negócio tá meio de cabeça pra baixo mesmo. Tô desobedecendo a folhinha.
1: Não, gente, assim, deixa eu falar um negócio aqui, ó. É, o que eu acho, assim, a maior problemática é porque um dos feriados é um dos dias mais importantes pro catolicismo.
0: Amém, né?
1: Entendeu? Então o povo católico tem esse dia, sua agenda. Tem pessoas do comércio que são praticantes, né, na Igreja Católica. E já tem aquele processo dos tapetes de fazer. Não vão poder fazer.
0: Pois é.
1: Porque vai trabalhar.
0: Então, estão acabando com as tradições. A realidade é essa. Estão acabando com as tradições.
1: Olha o bandeira aqui. Deus me livre desse calendário. É calendário.
0: Tá, cada aí. Dia é pior. Para de que passa e inventa uma coisa para acabar com a tradição.
1: Pois é. Então, tem jeito na minha. Vai, Ronato, quinta-feira. Então deixa eu dar logo um comunicado aqui. Quinta-feira nós não estaremos aqui fazendo programa. Não é isso?
0: Quinta é feriado.
1: Quinta é feriado. É. E a Casa dos Temperos retorna na sexta. Quinta é feriado também.
0: Pena da facultativo lá também. Rapaz, pra facultativo sexta e sábado logo.
1: Por exemplo, Fernanda que trabalha comigo. Fernanda é católica, praticante.
0: Pois é.
1: Ela participa de todos os eventos da igreja. Então não vou chegar agora e cara, só um negócio disso. Não. Mas eu repito, cada um faz da maneira que quer, né? É. Certo?
0: Aí agora botou a bomba chiando na mão da CDL.
1: Oxe, ele que botaram na mão deles. Bom dia, meu irmão, como está você? Mando bom dia para o meu povo de Itapiragi. Em especial para Claudio Onô do rádio, seu Jonas Miguel, para Preto e Albinho, que tá me dormioco. Poxa,
0: isso é novidade.
1: Olá, ele.
0: Se quiser pão aí, agora tem que ir lá chamar ele.
1: Um abraço pro povo de Itajibá. Itajibá tá se preparando para o forró, né? Vem aí o São João de Itajibá. Lá no, na Praça do Forró, onde os perfumes se misturam. Eita, Itajibá do meu agrado. Terra boa. Eu sou cidadão itajibense, pra quem não sabe. Um abraço. Estive lá na casa Irenil. Essa rua de Irenil ainda bem que foi ligeiro, que não dá pra ir mais Irenil com muito tempo, não. Estive lá no... vai estar lá em casa o licor, o teu e o Dinede.
0: Poxa, eu vou buscar hoje. Eu
1: tô tá lá em casa, licor de dona, o licor de Dete. Tá lá. Viu? Trouxe um licor cremoso. Bom, viu?
0: Leve pra loja que eu passo lá hoje.
1: Pra onde?
0: Pra loja.
1: Eu trago amanhã pra aqui, vou botar no carro.
0: Amanhã o quê? Eu tô com sede é hoje, vou dizer amanhã.
1: Não. Pode beber hoje não.
0: Poxa, e amanhã não pode por quê? E pode hoje?
1: Porque amanhã é véspera de feriado.
0: Aí não pode beber hoje e amanhã não. Que é véspera, pode.
1: Você vai trabalhar quinta?
0: Não.
1: Então você bebe quarta. Vai beber hoje?
0: Ali tem. Pronto, eu vou fazer igual o cara de Buratá. Eu venho pra aqui. Eu tô esperando fulano e tal.
1: Ô, meu Deus, tava tão bem, ó.
0: Quando você cai, eu vou.
1: Né, eletricista, o que é que tu quer, né? Tu tava quieto em casa, eu só falei do teu nome aqui. Pra que tu ligou? Bom dia.
2: Bom dia, Marcelo. Bom dia, Chole. Tô lhe ouvindo aqui, viu? Aqui é Né Eletricista, tô lhe ouvindo. Não ia entrar no ar, não. Você comentou meu nome aí. Ô, Marcelo, hoje eu venho aqui dar os parabéns aqui à senhora prefeita e o secretário aí. Eu não sei também se foi o ACDL, entendeu? Sei que eu vou dar meus parabéns. Até que fim, né? Enfeitar aí a rua aí, o comércio. Faltando já 20 e poucos dias, 30 e poucos dias, porque o ano passado, 10 dias não tinha enfeitado ainda. Eu comentei aqui uns donos da verdade, uns bajuladores de prefeitura, começou a comentar, falar merda aí. Você tá vendo aí como é que é o comércio, como é que tá? Já deu outra cara. Porque os outros lugares enfeita, faltando um mês e pouco. Só aqui em Piauí, faltando poucos dias para São João vem enfeitar. Muito obrigado, prefeita. Muito obrigado, secretário. Ou CDL, não sei se o CDL está envolvido nisso aí, entendeu? Muito obrigado mesmo. E vamos para cima. E um bom dia, Marcelo. E uma boa terça-feira, viu? O nosso comércio aqui vai estar aberto, hein, Marcelo? Vou logo godelar aí. Elétrica do NEM aqui, pode vir. Aqui só é pequena, aqui é a mesma coisa no coração de mãe. Tem de tudo. E o preço tá demais, viu? Bom dia.
1: Você viu que a Rua dele fez? Foi lá falar de prefeitura, foi lá falar de CDL. Pra mim, CDL é a data. As ruas estão sendo enfeitadas. Ô, língua desgraçada, viu? E já aproveitou pra fazer propaganda do comércio dele. Aqui é assim, viu? Ó, gente, tá finalizando a rua em Piauí, viu? Ontem terminou a parte
0: aquela do Castro ali, eu achei que dava pra dar uma esticada mais naquela bandeirola. Inclusive, uma já tinha, tava no chão já. Será que
1: passar né, carro grande,
0: baú grande passar ali?
1: Passar baú quebra.
0: Acho que dava pra dar uma esticadinha mais.
1: Passar baú quebra.
0: Não tá tudo ainda não, aproveitar. Acho que é bom dar uma esticada mais nas bandeirolas.
1: Falou o engenheiro da bandeirola. Viu? Vai ter a Praça Brasil também enfeitada, vai ter os Jogos do Brasil. Pois é, viu? Falar nisso, o Brasil ontem saltou fora.
0: O Jogo do Brasil vai ser tudo 7 minutos, né? O Jogo do Brasil vai ser tudo 7 minutos, né?
1: É.
0: Acabou esse negócio de vou pra casa, só volto amanhã.
1: Mas, atenção você do comércio, viu? O Jogo do Brasil é 7 da noite. É, mas é bom que
0: emenda logo lá, sai 6 horas, já fica por lá mesmo, vai ter negócio isso, na Praça do Brasil.
1: Isso,
0: já fica por lá mesmo.
1: Isso.
0: Agora vocês tomam cuidado.
1: Olha, você... mas tem um jogo que é dia 24.
0: Já?
1: É,
0: deixa pois eu ver é. Aqui. Mas vocês tomam cuidado, um recadinho pra vocês.
1: Que vocês?
0: Meio problemático assim.
1: Qual?
0: Que acho que saiu do trabalho, pode virar um bandoleiro.
1: Vai.
0: Chegar a hora que quiser em casa.
1: Vai.
0: Viu? Cuidado, muito cuidado nessa hora. Você manda descer pra você assistir o jogo junto, pra não dar problema em casa. Você, oi, quando acabar o jogo, casca de banho e vai pra casa,
1: já viu? Vou começar a desarmar vocês,
0: vai viu? Não dar problema.
1: Brasil e Marrocos. Vai ser no dia 13 de junho, dia dos namorados.
0: Depois do dia dos namorados.
1: Depois do dia
0: dos
1: namorados. Dia de Santo Antônio.
0: Um dia depois.
1: O dia de casar.
0: Nossa, em brecha, dia 12,
1: e
0: dia casa, dia 13.
1: Assistindo o Jogo do Brasil.
0: Amém.
1: Vai ser 7 da noite, é um sábado.
0: Vai. Vai dar certo.
1: Não, 7 da noite de sábado.
0: Ah, é?
1: Eu queria que fosse meio-dia. Bom, bora lá, segunda rodada. O Brasil joga uma sexta-feira.
0: É, aí vale.
1: 9:30 da noite. Olha, já desanimou. Bora pra terceira rodada. Vai ser no dia 24 de junho, São João, aqui na Bahia. O Brasil joga quarta-feira, 19 horas. Isso aqui dá bom. Quer que o povo já assista o jogo, termina 9 da noite e já se pica pro São João. É, dá certinho esse aqui, ó. Pronto. É o que dá mais certo é esse aqui, ó. Vem cá, Jolly. Ó, o primeiro e o segundo deu mesmo. Porque o primeiro vai ser no sábado, dia de Santo Antônio, é o dia do povo casar, 7 da noite. Então, não vai influenciar na agenda do povo. A segunda rodada, como eu falei, vai ser na sexta-feira, 9:30 da noite.
0: Ixi,
1: aí o terceiro jogo é dia 24. Dia 24, quarta-feira, dia de São João.
0: Ixi.
1: 7 da noite. Então, cara,
0: já
1: assiste o jogo e se embrecha na festa.
0: E tá. Dia 25 tem que trabalhar.
1: Oxi. Aí agora, meu amigo.
0: Discurso.
1: E outra coisa, vamos fazer festa logo nesses três jogos, viu?
0: É.
1: Pega esses três jogos aqui, bora fazer festa logo nesses três. Porque não vai esperar a classificação, não, porque o negócio pode debrear, viu? Não, eu acho que pra próxima fase passa. Agora, depois daí, não fique.
0: É osso duro pra ruir.
1: Não fique muito esperançoso, não, que o negócio pode desandar. Ó, pra Xande aqui, ó. Cadê? Xande tá me dizendo aqui, ó. Concluído o serviço de limpeza de entulhos nos bairros Santa Rita e os próximos bairros, Sítio do Pica-Pau, Pau Dark, Euclides Neto e bairro Constança. Falar nisso, olha, a retirada de entulho deu uma melhorada, deu uma alavancada aí com a chegada de Xande, mas ainda assim precisa muito do apoio da comunidade, viu? A sua participação é de fundamental importância. Um abraço, meu amigo Xande. Tá ouvindo a gente.
0: Mandar um abraço pra Fábio lá no Rio de Janeiro. Já mandou aqui. É feriado, ninguém trabalha. Pronto. Era decretou.
1: Falou, Lula. Falou, Lula. Pronto.
0: Já decretou, já.
1: 7:22. 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
10: Agora 7h36. Ned Pereira, bom dia.
11: Bom dia.
10: Como é que tá, Vormicê?
11: Ótima.
10: Amém, Jesus. 7h36 da Bahia. Deixa eu mandar um abraço aqui pro pessoal que está sintonizado com a gente lá em Itagi. Um abraço. Rapaz, tinha uma fazenda de pé de Itagi pra mandar um alô pro pessoal. Eu esqueci, como sempre. Um abraço, povo de Itagi. Muito obrigado pelo carinho, pela audiência.
12: Certamente deve ter usufruído dos bens de lá.
10: Itagi?
12: Oh. Oxe, oxe, oxe. Esqueceu.
10: Tem o que a ver?
12: Pão comigo?
10: Não, não é bem assim, é, não, viu? Deixa eu mandar um abraço aqui. Rapaz, o Ney Eletricista, ele tá quieto no canto. Mas é falar o nome dele, pai. Tu é doido, Ave Maria, viu? Deixa eu mandar um abraço aqui. Ó, Beto, da Propadeiro, tá dizendo assim: manda alô pra minha sogra, moça. Manda alô pra sogra, agora dessa, tá caçando etreite, viu? Ô, Beto, não te falo nada, viu? Deixa eu mandar um abraço aqui pro pessoal que tá ouvindo a gente também, lá na Vila Temão. Já mandaram aqui um abraço hoje pra Vila Temão e já mandaram um recado pra você, viu?
12: Eu não, é porque não mandaram pra lá,
10: eu mandei um abraço pra Vila Temão, já mandaram um recado pra você.
12: Mandaram você pra você que falaram aqui ontem.
10: Você com sua cachorrada.
12: Eu esqueci de lhe mandar. Mandaram pra você o recado.
10: De onde?
12: De lá.
10: Mentira. Que é você que fica com suas
12: cachorradas. De lá não. Alguém mandou recado pra você falar negócio de lá.
10: Marcelo, bom dia. Mande um alô para meus parentes lá em Aiquara. Olha pra Benta. Até parente Aiquara, Benta já arrumou. Maria Benta, minha potência.
12: Mandou, mas ficou com medo, apagou, ó.
10: Foi?
12: Foi.
10: Apagou
12: tudo.
10: 7h38, deixa eu mandar um abraço aqui pro pessoal que está ouvindo a gente também. Lá em Ibirataia, o povo de algodão, manda um abraço pra minha secretária top, Laís, secretária de Agricultura, lá de Ibirataia. Um abraço, minha secretária retada. Ô Leandro, secretário de Agricultura de Peu, melhoras, viu? Melhoras. 7h38, contagem regressiva para o melhor São Pedro da Bahia, viu? Nos dias 27, 28 e 29 de junho. Acontece o melhor São Pedro na Praça Álvaro Jardim.
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10: Agora 7h39, deixa eu mandar um abraço aqui pra Ícaro Rodrigues, a potência lá de Ibirataia. Aí também tá se preparando, né, Ícaro? Tá aí na labuta, na expectativa, né? Contagem regressiva também. Aliás, né? Deu dia 1º de junho, o Nordeste já vira festa.
12: Ó, começa.
10: Ó, começa, meu amigo. O Nordeste é diferente. Diferente mesmo. Eu sou apaixonado pela minha região, rapaz. É, nascer nordestino é bom demais, é privilégio pra poucos. Por isso que esse porra lá de cima fica falando e criticando aqui, porque não sabe o que é ser nordestino. Um abraço, Ícaro, minha potência.
31: Meu fã.
10: Quem é?
32: Leide, bom dia. Eu sou super seu fã. Eu ouço seu programa sempre às 10 para as 8 e adoro você. Manda um alô para mim quando você estiver no ar. Cifredo dos Correios.
31: Abraço, Cifredo. Ele é de Itajibá.
10: Itajibá.
31: Silvia, um abraço pra você, viu? Boa recuperação. Lelê, minha amiga. Nesse instante eu vou ir no hospital do
10: Lelê,
31: estado,
10: Lelê,
31: é
10: minha potência.
31: Vou ir no hospital já. Lelê tá acompanhando Silvia, que vai passar por um procedimento cirúrgico.
10: Lelê. Esse
31: Itajibá aí, viu?
10: Cheiro. Tem tempo que eu vi Lelê. Acho que deve tá velha.
31: Tu é o único novinho. Tu é o único novinho desse planeta.
12: É.
31: Com a cara que gastou 10 corpos.
12: Só?
31: Ah, a cara que gastou 10 copos, é a única da viu.
12: Tá sendo até mudaste.
10: Ele trabalhou na FM, foi?
31: Trabalhou no Ubatã.
10: Não, lá em Itajibá.
31: Lá em Itajibá também, mas ele trabalhou em Ubatã. Aí tu falou, ó, Marcelo falou que eu brigo com todo mundo, que eu não fico com amizade nenhuma. Eu fico com amizade, que não seja falsa, que seja verdadeira. Lelê é minha amiga há mais de 20 anos. E aí? Somos amigas há mais de 20 anos.
10: Lelê tem uns podes pra te contar, Lelê. Tu quer saber?
31: Oxe, não tem jeito não, fia. Fih. Amizade verdadeira é verdadeira. Aquelas que a gente começa a andar e Deus mostra que naquilo você se sai logo, já corta o mal pela raiz. Porque Deus não deixa envolvido com ninguém que não presta.
10: E até aqui mais 16 anos te suportando também, né?
31: Ah, mas você
10: a
31: vê.
10: Gente aqui.
31: Ah, pra você ver.
10: Que... 16, né? Faz 16 anos já.
31: Por aí. Naciel já me suportou, gosta de mim.
10: Te largou?
31: Não, gosta de mim. Saiu da FM, mas gosta de mim. Jackson Cristiano, não tem nada.
10: Largou.
31: Não tem nada pra falar de mim. Ou seja, eu não sou uma pessoa ruim. As pessoas
10: mas
31: ruins.
10: Mas esse daí só aguentaram 2, 3 anos.
31: As pessoas ruins que se juntam comigo e eu percebo que não vale nada, corto logo pela raiz,
10: esse
31: ó.
10: Esse daí aguentaram 2, 3 anos.
31: Porque teve de sair da rádio. Eles tiveram de sair da rádio.
10: 16 já.
31: Então, se eu fosse
10: já
31: tão
10: tá
31: ruim.
10: Aposentar.
31: Se eu fosse tão ruim, eu não tava com vocês ainda, seus dois palhaços. O Zói Torto e você, gordo, que tá com a barriga em cima da mesa de novo.
10: Bom dia.
12: E aí, aonde aí?
31: Hã? Você não, entra. Não tá você aí. Entra.
10: Bom dia. Macede? Estou ligadinha no programa aqui na cidade de Jiquié. Cléa, irmã de Marconde do Gás. Olha.
31: Valeu, Cléa.
10: Cléa, um abraço.
31: Aumente o som aí pra poder o povo ver que ouvir nós.
10: Exatamente.
31: Também.
10: Exatamente. Maria Helena Machado, em Birataia, Bahia. Um abraço, Maria Helena. Obrigado
12: e
10: pela audiência.
12: Lá da lanchonete lá de Jiquié, como é o nome?
10: É o marido de Amanda. Como é o nome?
31: Oxe, marido de Amanda, é lá de guerra?
10: Não, ele tava lá agora. Esse dia ele tava vindo lá na...
31: Ah, não sei não. Não vi o nome, não.
12: Fica lá todo dia.
31: Não participei desse assunto, não. Então, não sei o nome, não. Da lanchonete, não.
10: Ah, esqueci. Esqueci o nome hoje.
31: Bora lá. Tu tá pensando que chupou caju. Tu. Tu tá pensando que chupou caju.
10: Tá, esse negócio não passa nada. Tem que melhorar.
31: Tu tem de continuar tomando medicação. Tu tá tomando o quê?
10: Não, o médico falou que era por 7 dias. Eu tomei 7 dias e parou. A caixa era com 7 compromissos.
31: Sim, então tu tem de voltar.
10: Vou voltar pra repetir.
31: Tu tem de voltar. É. Tu tem de voltar.
12: Repita.
10: Repita o quê?
31: Ele...
12: Medicamentos.
10: Não pode ver que eu repeti aqui, viu? Olha.
12: Tá querendo repetir outra coisa, mas...
31: Você sai do assunto, Jorge.
12: Tá querendo repetir o negócio lá, mas... Ficava lá de Itajibá. Do licor.
10: Não, foi
31: sim, que do licor. Sim, que do licor.
10: Tá lá em casa, eu esqueci de trazer. Falei hoje aqui, ó.
31: Você perguntou assim, você quer que sabor? Aí depois sumiu... Deixou qualquer sabor pra mim, não foi isso? Tipo, não tive
10: nem opção de escolher. Ela perguntou se queria ou normal ou cremoso.
31: Sim, aí.
10: Eu mandei mensagem, você não respondeu.
31: Respondi sim, porque você
10: não respondeu depois.
31: Não importa.
10: Você tinha saído.
31: Sim, aí. Trouxe
10: você queria lá em Itajibá esperar.
31: Trouxe qual?
10: Cremoso.
12: E pra mim?
31: Ah, então tá bom. Então.
12: E pra mim?
10: Cremoso.
31: E por que não bota dentro do seu carro pra entregar aqui pra gente?
10: Porque eu esqueci, porque eu posso quebrar no carro.
31: Obrigado. Não quebrou a vida de Itajibá pra cá.
10: Não. Veio, tu precisa ver o cuidado que veio aquele carro.
31: Pois é. Lá quem foi cá. Que deu o licor?
10: Hã?
31: Quem foi?
10: É lá de Dona Dete.
31: Dona Dete, amor.
10: Não, amiga. Dona Dete faleceu já, doida.
31: Hã?
10: Dona Dete, é licor
31: então,
10: da Dete.
31: Então, você não fala, você vê da onde ligou.
10: Mulher agoniada da
31: não
10: porra.
31: Não importa, se ele não sabe explicar, ele sabe explicar, chora, ele fala sério. Vê da onde ligou, de Dona Dete.
12: É.
31: É como se Dona Dete tivesse te enviado.
10: Licor
31: então, você Dete. Que não sabe explicar, explica direito. Me dá um nervoso quando as pessoas explicam as coisas pela metade, velho. Quem mandou o licor?
12: Ireninho,
31: um abraço Ireninho pra você.
10: E os parentes dele.
31: Um abraço, muitíssimo obrigado por ter lembrado de nós. Um cheiro.
12: É.
10: Aí amanhã eu trago pra cá. 7h44,
12: amanhã. Amanhã.
10: Eu já lhe falei, você vai beber na véspera do feriado. Você não decretou feriado pra você?
31: Que dia é?
12: Quinta-feira é feriado.
10: Quinta-feira é feriado.
31: Vai ter programa? Vai ter programa, Chole. Fábio,
12: não.
31: Fábio, não.
12: Não. Tem não.
31: Então não foi ele que decretou feriado. É feriado pra ele.
12: Feriado, a folia tá vermelha. A folhinha tá vermelha, é feriado.
31: Ah, a folhinha tá vermelha, pronto.
10: É. Mas o comércio abre.
31: Agora é o problema do CDL, que vai abrir o comércio com a folhinha vermelha.
12: É.
31: Vermelha.
12: A folhinha tá vermelha.
31: Ah, vermelha, pronto.
12: Bom Fábio dia, lá Marcelo. Do Rio de Janeiro já falou, é feriado, ninguém trabalha, ela já falou de lá.
10: Bom dia, Marcelo, Fábio, bom dia, Chole e Neide. Desejo a vocês uma ótima semana, vocês são demais, adoro esse programa, viu? Esse é? Treino nota 1000.
31: Quem é?
10: Deixa eu ver quem é essa aqui. Lidinalva. Ô, Lidinava. Essa praça aqui parece que é de Itajibá, viu?
31: Tá virando fumo Lidinava. Aí,
10: né? Lidinava.
31: É, o Jorge falou que fumo é grande. Fumo grande.
12: Vende fumo. É fumo dos grandes.
10: Ele tá, e ele tá na terra do miojo.
12: Pois é, agora ele tá querendo se meter com fumo agora. É, Jorge.
10: Bora, bora problema. Trabalhar. 7h46, Neide Pereira na área.
31: Você tá com pressa hoje?
10: Não, pode adiantar logo. Pra gente não passar tempo.
31: Ah, tá, mas não tá passando não, graças a Deus.
10: Nada, não. Tá na bora. 7h46 na Bahia.
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31: 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Quando eu vejo, a mãe de Lori já preparou o quê? O almoço,
10: ela Pati. Já tava avisada, mas não seguiu.
31: Pati?
10: Não,
31: meu atendimento de novo, Paty. Anote na sua agenda.
12: Jeito, Lori, tu vai.
31: Ei, meu atendimento de novo, Paty, ó. A mãe de Lori.
10: Uma quebra, viu, Lori?
31: Anote na sua agenda, dia 8. Hoje é segunda-feira, né? Segunda-feira, dia 8. Eu estou por aí de novo. Prepare o ranking. Que eu vou demorar nesse dia. Eu vou demorar.
12: Pra ela.
31: Fique na sua.
12: Desse jeito aí.
31: 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Tá em frente, como é o nome, da filha de Maria São Pedro. De Vanessa, em frente ali, ó, tem Vanessa ali fazendo o joguinho do bicho, vendendo um apolo gostoso. Agora eu passei esses dias lá, trancou tudo, fechou a porta, não conseguiu a chave. Enfim, eu ia comprar uns 10 apolos de coco. Ficou sem vender. Um. Eu ia comprar, eu só tipo de apolo de coco, de 2 pra cima.
10: A porta, viu, Vanessa? Só ver, tranca a porta.
31: Eu ia comprar, rapaz.
10: Viu de longe, tranca a porta. Não aventura, não.
31: Ai, ai, vou seguindo. Vamos conferindo juntos as informações policiais. Polícia prende motorista de caminhão envolvido em acidente que matou 16 pessoas da mesma família. Que tragédia, hein? Pense aí, o pessoal vieram de uma festa de aniversário dos parentes na direção deles, indo embora. Vem um maluco de lá, na contramão, e infelizmente morreu praticamente todos da família que estava na van. O motorista do caminhão que bateu de frente com uma van no domingo 31 na BR-116, em um trecho de Santa Terezinha, na Bahia, está preso no Hospital de Santo Antônio de Jesus. Ele foi autuado por homicídio doloso na condução do veículo. 16 pessoas que estavam no outro veículo morreram e 4 ficaram gravemente feridas. Ainda não há informações sobre a causa do acidente. Segundo a polícia, há indícios de que a colisão aconteceu depois que o caminhão invadiu a contramão. O motorista do caminhão foi socorrido e levado para o Hospital Municipal de Itatim e, posteriormente, transferido para o Hospital Regional de Santo Antônio de Jesus, onde permanece custodiado. As 16 pessoas que morreram eram da mesma família. Elas moravam em Salvador e retornavam à capital baiana após participarem de uma festa de aniversário na cidade de Amargosa, no interior do estado. Segundo informações apuradas pela TV Bahia, as vítimas moravam no bairro de Fazenda Coutos, no subúrbio ferroviário de Salvador. Os nomes delas não foram divulgados. Os sobreviventes estão internados. Uma delas precisou passar por cirurgia. As informações é do G1. Seguimos com mais informações policiais. Câmeras de segurança podem ajudar a identificar autor de assassinato de empresário em Ipiaú. Imagens de câmeras de segurança devem auxiliar a polícia.

0: integra às investigações conduzidas pela Polícia Civil. Meus sentimentos aí à esposa de Yuri e aos familiares em geral. Nossos sentimentos aqui em nome do programa Hora da Verdade. Gente, lá em Itagi, está desaparecido desde a semana passada Zé Itagi. O apelido dele. Familiares e amigos estão à procura de Zé Itagi. Qualquer informação pode ser fundamental para ajudar a encontrá-lo. Pedimos a todos que compartilhem a publicação nos grupos, redes sociais e com amigos. Sua ajuda pode fazer a diferença. A foto de Zé está aí rodando tanto nas redes sociais e também nos sites. Quem tiver maiores informações pode entrar em contato com a polícia ou até mesmo com a família de Zé para poder aliviar, né, a dor que esse pessoal e o sofrimento de estar à procura de alguém que você não sabe onde foi parar.
1: 7h55, olha o ouvinte aqui, Vinícius, ele mandou uma mensagem falando sobre esse feriado, e é uma mensagem, ela bem pesada. Diz o seguinte, ó, Marcelo, bom dia. Essa decisão da CDL, em conjunto com empresários da nossa cidade, sobre a abertura do comércio no dia do Corpus Christi, representa uma falta de respeito a uma das mais importantes tradições de fé cristã católica. O Corpus Christi não é uma celebração municipal, mas uma solenidade de caráter mundial, celebrada por toda a Igreja Católica. Trata-se do único dia da liturgia católica em que o Santíssimo Sacramento, o Corpo de Cristo, presente na Santa Eucaristia, é levado às ruas em procissão, constituindo uma manifestação pública de fé e um testemunho da presença real de Jesus Cristo em nosso meio. Cristo, que se fez alimento para saciar a fome espiritual de seu povo, é celebrado e adorado nesta data tão significativa para milhões de fiéis ao redor do mundo. Manifesto minha indignação, especialmente em nome dos irmãos católicos que trabalham no comércio e que poderão ser impedidos de participar deste importante momento de fé, comunhão e devoção. Em uma sociedade que valoriza a liberdade religiosa e o respeito às tradições, é fundamental que haja sensibilidade diante de uma celebração que possui profundo significado espiritual para a comunidade católica. O maior lucro que podemos alcançar em nossas vidas é estar na presença de Jesus Cristo. Diante disso, fica o questionamento: qual o posicionamento do presidente da CDL perante a comunidade católica sobre essa decisão? Vinícius, que mandou essa mensagem aqui. 7h57 na Bahia. Deixa eu mandar um abraço aqui para o pessoal que está ouvindo a gente lá no bairro Clides Neto. A dona, cadê? 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

59 para fechar o programa de hoje. 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

0: Ok, bom dia, boa terça-feira de muita paz, muita alegria. Olha, você ligado aqui em nosso programa, satisfação está comunicando mais uma vez com você. E vamos aos principais destaques no programa de hoje.
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0: Olha, a Petrobras reduz preço do diesel e valor nas distribuidoras cai para 3,30% o litro, ou seja, a R$3,30 nas distribuidoras o litro do diesel. Agora, claro, os repasses de valores ficam a critérios já dos donos de postos de combustíveis. Olha, ainda também no programa de hoje, motorista de caminhão envolvido na tragédia que matou 16 pessoas na BR-116, tem prisão decretada. Polícia apreende conteúdo semelhante à maconha. Já a Prefeitura de Piauí decreta ponto facultativo durante Corpus Christi. Portanto, feriado, que acontece na quinta-feira, dia 4, se estenderá também para o próximo dia 5, na sexta-feira. Gás de cozinha fica mais caro na Bahia e botijão pode subir mais de R$10 nesta terça-feira, que já valeu a partir de ontem, segunda-feira, o aumento. Reginaldo traz os destaques do esporte. Olha, deputado estadual Sandro Oliveira Regis reage a ex-ministro Rui Costa e diz que PT maltrata os pobres, deixaram a Bahia como um campeão de pobreza e desemprego. Enquanto isso, Jerônimo Rodrigues decreta luto oficial de 3 dias após tragédia que matou 16 pessoas. Flávio Dino sofre acidente doméstico, fratura o pé e cancela a participação em evento em Portugal. Por aqui já tem Luiz Sérgio comunicando com você. Já tem Amarelinho. Tem toda a equipe do Amarelinho Notícias com Reginaldo Silva. E as notícias do esporte, Fernando Canuti, direto da redação, trazendo as informações do portal Amarelinho Notícias. A você, forte abraço e um excelente manhã e dia de terça-feira.

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Olha, gente, obrigado, muito obrigado já pelo carinho, valeu pela audiência sempre. Obrigado também a você que nos acompanha em toda a nossa região. Olha, chegando na manhã de hoje, terça-feira, já com a temperatura aos 23 graus em Ipiaúí, nossa região. Então, nossa região, né, continua com aquele tempinho gostoso, friozinho, aquele frio gostoso numa manhã maravilhosa. Então, estamos aí a temperatura de 23 graus nesta terça-feira. A cotação do seu cacau para hoje está o preço de R$ 230,00. Então, R$ 230,00 é a cotação do preço do cacau arroba para esta terça-feira. O quilo do cacau hoje você vende a R$ 14,00. Portanto, é você ligado aqui em nossa programação. E claro, você liga, participa através do telefone 99933-3310. Você fala ao vivo. E através do telefone WhatsApp, você manda mensagem de áudio ou mensagem de texto.

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2: Aí você manda mensagem e fala ao vivo. Olha, e vamos chegando já para esta manhã de terça-feira. 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
4: Olá, Luiz, bom dia. Bom dia, Jota Santos. Bom dia, Amarelinho e ouvintes da Ipiaú FM, dia 2/6. Tempo tá passando, meus irmãos. E hoje é aniversário de Renato da Farinha, lá no centro de abastecimento. Maria José no loteamento Bom Jardim. Nel na Fazenda do Povo. Alô, Nel. Hoje é aniversário de Zezé Pedreiro. Hoje não tem serviço não, meu irmão. Hoje o dia todo é água dura. Zezé Pedreiro na Avenida São Salvador. Meu amigo Chico do Jornal. Hoje é aniversário de Paulo Sobral. Cláudia, a esposa de Paulo. Paulo da Edical. Doutor Milton Pinheiro, advogado arretado aí, ó. Doutor Milton Pinheiro, completando idade nova hoje, advogado. Geraldo Barbosa, na Getúlio Vargas, 80 anos de vida, meu amigo Geraldo. Ontem foi aniversário de Gominha na Batateira, né? Sirlene, a esposa de Beto, da Doce Mel, Elton Castro. Hoje é aniversário de Nádia Maria, no Constância. Dona Zuza, lá na Fazenda São Pedro, depois ali da Coroa Verde. Gabriele, da Porteira Delivery, no Japumirim. Domingos, o popular Batom, o irmão do Vexole. Mais uma vez, obrigado, Jota Santos. Obrigado, Amarelinho. E obrigado, Luiz Sérgio. Bom dia, matador de onça, na cidade de Glória do Goitá, na terra do Nissim hoje. O Pernambuco fabrica tudo.

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Inclusive, daqui a pouquinho, vamos diretamente com a Érica trazer os recados lá do seu G Barbosa. 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
0: Olha, gente, você que está ligado aqui em nosso programa, vamos trazendo no programa de hoje todos os destaques em nossa programação. Gás de cozinha fica mais caro já na Bahia e botijão pode subir, inclusive a expectativa, segundo uma análise da própria central de distribuidora, avalia que o gás em nossa região pode chegar entre R$ 45 e até R$ 158, que na verdade, com a mudança, o botijão de 13 quilos fica entre R$ 8 e R$ 10 mais caro para consumidores final. E nossa região, inclusive a região metropolitana de Salvador e a nossa região, o preço do gás de cozinha pode ficar entre cerca de R$ 145 a R$ 158, dependendo da localidade da entrega do botijão de gás. De acordo aí com o diretor já da central de distribuidora de gás, o impacto será imediato. Para os consumidores, ele destacou ainda que o gás de cozinha já acumula alta de 30% em comparação aos valores praticados em dezembro de 2025. Entre os revendedores, a preocupação também é grande. O comerciante conhecido aí na região, que atua como vendedor de gás, já fica preocupado porque vai ter que passar para os seus consumidores e clientes com gás já com preço mais alto. Então, a partir de ontem foi lançado o aumento e nessa terça-feira acreditamos que as revendedores e os entregadores já estarão chegando em sua residência com combustível, gásinho para abastecer, para dar ligadinha nos motor do teu botijão aí, do teu fogão a lenha, do teu fogão a gás. Ou seja, o botijão hoje vai chegar um pouco mais caro. E aí volta, né? Quem mora na zona rural diz: olha, deixa eu começar a pegar minha lenhazinha, deixa eu botar minha lenhazinha. Aí muita gente ainda cozinha com lenha na zona rural. Quer ver? Você que tá me ouvindo aí, tu tá onde me ouvindo? Tu cozinha na lenha e diz que comida boa é na lenha, que cozinha ali, ó, tan, devagarzinho, soprando fogo apagando e acendendo. E se for na panelinha de barro, melhor ainda. Alô, bom dia. Caiu a ligação, tenta novamente. Então, gente, a partir de hoje, o seu botijão de gás estará com preço além do que você já é acostumado a pagar na prática, tá bom? 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
0: E claro, você ligado e participando ao vivo da nossa programação. Valeu pela audiência sempre. Obrigado aí na sintonia. 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Ok, você ligado. 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Um abraço a toda a equipe, são 8h39.
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1: 8h46 na Bahia. Vamos lá. Já iniciando aqui com as informações. Olha, vocês se lembram que aconteceu esse acidente trágico na Bahia, aonde um motorista de caminhão bateu de frente com uma van e ali 16 pessoas que estavam na van perderam suas vidas. 16 membros de uma só família que viajavam felizes e se depararam com a morte através de um motorista que agora a justiça decreta prisão preventiva e o motivo foi encontrada duas trouxas de maconha dentro do veículo. O material foi encaminhado à perícia. Ele foi autuado em flagrante por homicídio e permanece internado no Hospital Regional de Santo Antônio de Jesus, onde segue em recuperação após passar por cirurgia. De acordo com a polícia, ele está sob custódia e será encaminhado ao sistema prisional assim que receber alta. As investigações preliminares indicam que o caminhão teria invadido a contramão da rodovia e colidido frontalmente com uma van que transportava integrantes de uma mesma família. O grupo retornava de uma confraternização realizada em Amargosa quando aconteceu o trágico acidente. A tragédia deixou 16 mortos, entre elas 4 crianças e provocou grande comoção no estado da Bahia. Outras pessoas ficaram feridas e foram socorridas para as unidades hospitalares da região. Portanto, o motorista estava sob o efeito de drogas, acabou invadindo a contramão. Ontem eu vi as imagens da van. Essas 4 pessoas que ainda escaparam, que estão feridas, foi Deus na vida. Porque a tragédia era para ceifar 20 pessoas. O impacto foi total. Ele entrou na contramão de vez, o motorista não pôde fazer nada da van, coitado. E ali se foram 16 pessoas para a vala, fruto de um irresponsável que estava com um caminhão em uma rodovia. O governador Jerônimo concedeu 3 dias de luto no estado devido à tragédia. 8h50 na Bahia. Nós vamos agora na redação do Amarelinho Notícias, com ele, Fernando Canucci.
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5: Olá, muito bom dia para você, Amarelinho. Bom dia, Luiz Sérgio. Bom dia, ouvintes do Amarelinho Notícias. Fernando Canucci, direto da redação, para atualizar você, ouvinte, com os principais fatos que marcaram a nossa região nas últimas 24 horas. Tudo o que acontece em Piauí, na Bahia, no Brasil, no mundo, você vê. Você fica muito bem informado com a gente a partir de agora. Quer ficar bem informado sobre tudo o que acontece? É só acessar amarelinoticias.com.br. Olha, a Petrobras reduziu o preço do diesel e o valor das distribuidoras cai para R$ 3,30 por litro. É isso mesmo. O anúncio aconteceu nessa semana e o reajuste entrou em vigor desde ontem, segunda-feira, dia 1º. Assim também como o aumento do preço do gás de cozinha. Ué, como é que funciona? É exatamente isso, né? A Petrobras reduziu o preço do diesel nas distribuidoras e o valor caiu para R$ 3,30, porém o gás de cozinha subiu R$ 10,00 desde ontem também, segunda-feira. Já começamos a semana com esse aumento no preço do gás aqui na nossa região, né? E assim, quando o valor é para diminuir, eles demoram um pouco, mas quando é para aumentar, né? É sancionado num dia, no outro já está em vigor. Infelizmente, quem fica no preju somos nós, brasileiros consumidores. Bom, não vou entrar nessa pauta. Você vê também no Amarelinho Notícias que a Prefeitura de Piauí decretou o ponto facultativo durante o feriado de Corpus Christi. É isso mesmo, dia 4 e 5, a Prefeitura Municipal de Piauí declarou ponto facultativo. Ou seja, o servidor vai ter uma folguinha. Mas é claro, né? Os serviços essenciais não param, estarão funcionando para melhor atender a comunidade. Esses e outros destaques você acompanha, você vê no amarelinhonoticias.com.br. Eu sou Fernando Canucci, direto da redação para o Amarelinho Notícias.
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1: Agora o comércio vai funcionar normalmente, ok? Você que nos escuta.

secretário de governo do município de Camamu, seu André Maron, está na escuta. Um abraço, meu irmão. Que dia a gente vai trazer o prefeito Jairo aqui, hein? Pra região ouvi-lo. Um abraço a essa terrinha amada chamada Camamu, a Travessão, sempre acompanhando o Amarelinho, pelo menos por esses últimos 20 anos. Gratidão é a nossa palavra. Um abraço, André! 8h55 na Bahia. 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
1: É, vemos de povo. Alô, bom dia.
2: Bom dia, Amarelo.
1: Bom dia, professor Luquinha.
2: É, bom dia, Amarelão. Bom dia, eu sou na plata aí e toda a equipe, hein, Amarelo. É grande audiência esse horário, né, Amarelo? Sua programação, né? E tudo para você deixar de Piauí, né? Ô, Amarelo, lamentável, né, Amarelo? Esse acidente aí, né, velho? Amarelo, é o seguinte, eu acho que quem puxa quem guia um carro, não é o motorista, Amarelo. Tem que ter muito cuidado nessa estrada brasileira. Porque, velho, é uma velocidade imensa, assim difícil aí, né? A 101. Toda a estrada brasileira, Amarelo. Muita velocidade, cara. Os caminhões passam voando, velho. Os caminhões, você vê aí, você tem que ir pra Salvador, a gente vai, cara, você vê, né? Que velocidade esses carros passam aí, meu irmão. Então, além de tudo, o cara tem um sono, esse caminhoneiro. Tem que trabalhar 24 horas pra ganhar o dinheiro, né, velho? Eles tomam um remédio aí, o Rebite, né? Posição de alguns. Mas é muito perigoso, velho. Você que dirige, você tem que dirigir pra você e pra quem vem do lado, na frente. É um perigo total, velho, nosso país. Né? Você vê Salvador como é, você sempre vai em Salvador, você vê a velocidade dos carros, velho, como passa. Então é triste, velho, né? Muita coisa é. Pode evitar, Amarelo. Muitas coisas no Brasil pode diminuir essa velocidade lá na estrada brasileira. Mas é lamentável, Amarelo, a gasolina, né? Você vê que, rapaz, quando é para diminuir, cara, é maior sufoco, bicho. Não diminui logo, me perdoe o dono de posto, cara, né? Esses vendedores do Brasil aí, pô, velho, tem que ter consciência com o consumidor, cara. Aqui na Bahia, né, a nossa refinaria entregaram, né, cara? Às vezes o aumento do gás não é nem tanto culpa do governo. É os empresários brasileiros que não colaboram também, pô. Só querem aumentar, aumentar, aumentar. Não tiram um centavo a pulso, velho, quando diminui uma coisa. Esse Piauí aqui, como tá a gasolina Piauí na região? Caríssima, e Piauí é uma das caras do Brasil, achei Piauí, pô. Tem que dar uma providência, me perdoa o dono de posto de gasolina, é sem demagogia, sem preconceito, cada um gosta do seu comércio. Agora, pô, tem que olhar o consumidor, pô. Ô, Amarelo, outra coisa, Amarelo, o feriado do Corpus Christi é mundial, Amarelo. Esse é de Piauí aí que tá um facultativo, é sexta-feira. Agora, o feriado é mundial, Corpus Christi, sempre foi vermelho na folhinha. Eu não sei o que tá com esse Piauí aí, inclusive tem uma nota aí, o povo reclamando aí do rapaz da CBL aí, para não desse feriado amanhã. É um dia religioso, é um feriado mundial. Não só em Piauí, não é religioso, não. Todo o Brasil vai ser feriado. Pode olhar aí o comércio brasileiro, duas capitais vão fechar.
1: É, na verdade, eu concordo com você. Eu até não entendi quando eu vi uma divulgação da CDL. Eu sei que o comércio precisa funcionar, eu sei, mas é um feriado religioso, é um feriado mundial. Eu até me peguei como surpresa quando eu vi a divulgação que vai funcionar normalmente. A gente está aqui para informar, né? Obviamente, o meu objetivo é levar o conhecimento da população à informação. Agora, eu discordei também, viu, Luquinha? Concordei, então, não.
2: É, pois é, Amarelo.
1: Eu acho que na quinta aí, pelo menos, era para permitir, né, que os comerciários tivessem esse momento. Muita gente é religiosa, muita gente é católica.
2: É lógico,
1: não é?
2: É lógico.
1: Então, viu, é por aí.
2: Então, Amarelo, então esse feriado, me desculpe, a SDL de Piauí, é só sem Piauí que vai ter isso. Vamos

0: Olha direito aí, averiguar, porque esse feriado é mundial, porque isso é mundial, no planeta. Não só em Piauí, não só no Brasil, mas no planeta. Então tem alguma coisa errada aí, você tem que revisar. Agora, a sexta-feira é facultativo, como você falou, vão viajar. O fim de semana todo, né? Quinta, sábado, domingo, tudo bem. A sexta é facultativo. Agora, a quinta não, a quinta é feriado mundial. Não mudou nada. Pode olhar na folhinha aí, você é mais informado do que eu, hein, Marelo? Pode olhar direito, é feriado mundial, não abre nada no Brasil nem no mundo.
1: Ok, professor.
0: Ok, professor, muito obrigado e bom dia, Marelo.
1: Um abraço pra você, professor. 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
1: Agora o diesel baixou. 3,30 agora, só resta saber, porque quando, para você entender, o repasse para a Bahia não vai pela Petrobras, vai pela Mataripe lá, a Selen, porque a nossa refinaria foi privatizada lá para o mundo árabe, e assim a gente não segue a Petrobras. Quando a Petrobras aumenta ou diminui, a gente não segue, segue a Selen. Teve essa aí. Na verdade, esse erro foi de Bolsonaro, que Bolsonaro privatizou aí a nossa refinaria, certo? A nossa refinaria, aí já foi Bolsonaro que errou nisso aí, que não era pra ele estar vendendo a nossa refinaria, não. Teve o lado bom dele, mas esse mal aí ele deixou. Alô, bom dia.
3: Bom dia, liderança.
1: Quem fala...
3: do táxi.
1: Ô, polêmico! Olha o sorriso dele, olha! Que sagacidade!
3: Quando eu ia confessar aí, você já viu as coisas, rapaz, alguém vai chupetar esse preço aí, porque foi aquele cidadão que fez essa merda com a gente aqui na Bahia, rapaz.
1: Foi. Aí eu reconheço, rapaz, que ele foi mesmo, foi.
3: Aquilo ali foi um tiro no pé que ele deu, viu, velho?
1: No pé da gente, né?
3: É, no pé da gente. Ele também nem tá usando gasolina, que tá preso.
1: É, aí agora que vacilou aí, vacilou.
3: É, ele truque se lasca pra pagar a gasolina.
1: Verdade, cara. Concordo.
3: Principalmente aqui em Piauí.
1: Concordo com você. O que é César é de César, o que é de Tony do Táxi, dá Tony do Táxi.
3: Ô, Mariano, eu botei gasolina ontem ali de Grandinho, de R$6,95, velho.
1: É, aqui é diferenciado o preço.
3: Eu queria entender, rapaz, não consigo entender o porquê que Piauí tudo é mais caro que as outras cidades, velho.
1: É difícil
3: de entender.
1: Aí é só Freud explica.
3: O amarelinho é aluguel, é roupa, é tudo, meu amigo. A diferença é gritante de uma cidade pra outra, velho.
1: Tu é doido,
3: eu não sei que mundo que esse povo tá, não. Será que ele acha que todo mundo trabalha nessa mina e ganha 15, 20 mil contos por mês? Acho que na cabeça deles é isso. Porque não é possível, bicho. Tu é doido, a gente paga muito caro aqui por tudo em Piauí. Eu moro aqui, eu sei. Eu posso falar com propriedade que eu ando aqui de cada rabo em Piauí. Mas a gente se correr, aqui é o seguinte, se correr o bicho pega e se ficar o bicho come. E a vida segue, um bom dia.
1: Bora orar que é melhor. 9-4 na Bahia, valeu meu Toinho do Táxi. 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
1: Manu, meu amigo Manu Queiroz, disse assim: bom dia, amarelinho. Qual o lado bom que Bolsonaro deixou? Ah, mano, teve também seus lados bons também, teve, entendeu? Não é assim também, tá não. Eu me recordo que o autônomo recebeu aí 600 conto, a dona de casa 1.800, 2.100, entendeu? A economia na época estava bem, agora o cara também pegou uma pandemia, né? É diferente. Agora dai a César o que é de César. A gente precisa ser não só o lado cara, mas também ver sempre o coroa. Em relação a Mataripe, ele errou demais, que privatizou aí a nossa refinaria, certo? Mas também teve lado bom, mano. Também não pode ter esse radicalismo, não. Olha, meu presidente, eu vou ligar aqui pro meu presidente do CDL. É, agora, vou ligar aqui pra ele. Peraí, vamos lá. Ele vai explicar, né? Melhor do que ele pra falar. Ele tava ouvindo o programa. E aí ele, pronto. Agora eu estou com meu empresário, minha potência, Odeilton Bastos, que é presidente do CDL. E estávamos falando aqui, Odeilton, acredito que você tenha ouvido, né, sobre essa questão do feriado Corpus Christi. Por que a CDL e o comércio vão funcionar? Lhe dou todo o espaço agora aí para você trazer o esclarecimento pra gente. Bom dia.
5: Bom dia, Marilinho. Bom dia, ouvintes. Primeiro, eu quero que você me permita fazer uma correção da sua fala.
1: Pode fazer, fique à vontade. Aqui é democracia.
5: Isso. O dia de Corpus Christi é uma data comemorativa, uma data religiosa, mas não é feriado. Em lugar nenhum que não tenha uma lei que defina como feriado, ele é feriado. Não existe uma lei federal, não existe uma lei que diz que é feriado. Nem o nosso regimento aqui, CLT, convenção coletiva, nada disso define como feriado. Então, o dia de Corpus Christi, ele ser feriado, teria que ter uma lei municipal, e no qual o Ipiaú não tem essa lei municipal determinando que é ou não, que não é, que é feriado. Aí eu queria esclarecer o seguinte, ó, principalmente aos lojistas, ao comércio local, que a CDL, ela não tem poder de decretar ou não feriado. A CDL segue o que determina a lei federal, estadual, municipal, CLT, convenção coletiva também. E orienta os lojistas, Marelinho, a seguir o que está determinado em lei. Em Piauí, existe um decreto municipal da qual determina o ponto facultativo aos servidores públicos. Isso já foi publicado, está aí. Mas não fala nada de feriado, então não existe o feriado. E a gente não tem poder, reafirmando aqui, repetindo, CDL não tem poder nenhum para determinar feriado ou não. O que a gente orienta, se não é feriado, o comércio pode abrir. Agora, sabemos que tem uns que, por religião, por motivo que vai comemorar o dia de Corpus Christi, ele não vai abrir, tudo bem, é o direito dele. A gente não pode impedir dele abrir o comércio, também não pode impedir dele fechar o comércio dele no dia de Corpus Christi. Mas eu queria deixar bem claro, esclarecer esse ponto, que é um ponto que está em controvérsia hoje aqui na cidade. Eu acho, Amarelinho, que hoje meu nome é mais citado do que o seu na cidade. Você acredita?
1: Rapaz, eu acredito. Então você tá demais, hein?
5: Condenando, é, só tão condenando. Mas na verdade, Eu quero deixar claro isso. O CDL não determina nada. O CDL cumpre aquilo que está na lei e orienta os lojistas a cumprir. Então, a gente está orientando que não é feriado no dia de Corpus Christi.
1: Agora sim, eu confesso para você que é uma novidade para mim, porque assim, desde que eu me conheço por gente, Corpus Christi, o Brasil para, o mundo para, né? É um feriado, é assim, fica até difícil a gente não classificar como feriado, porque eu, desde que me entendo com gente, tenho certeza que você também, né? Inclusive em Piauí, né? Quantos Corpus Christi que tudo fechou, as pessoas partem para fazer aqueles tapetes nas ruas, né? Agora, eu tô aprendendo que não é um feriado oficial. Aí a gente se confunde mais ainda. Poxa, mas o poder público não vai funcionar, o comércio vai. Você está entendendo, Odeilton? O ponto de vista da gente, como cidadão, como comunicador, né? Enfim, é óbvio que é uma questão religiosa. Nem todo mundo é católico, existe evangélico, existe outras religiões. Mas, pelo menos assim, na minha mente... Eu não sei se eu estou errado, se o ouvinte que me ouve agora me considera errado, mas desde que eu me entendo por gente, esse Corpus Christi, nada funciona. Entendo você também que a CDL não tem poder de abrir e fechar, ela orienta, né? A gente cita a CDL porque representa o comércio, mas assim, né? Fica um pouco diferente. Eu quero que o amigo só entenda esse lado, né? Fica assim meio diferente. Porque quando você ligar a televisão, você vai ver lá São Paulo, né? Você vai ver Rio, você vai ver Salvador. Tá todo mundo no Corpus Christi, entendeu?
5: Isso, Amarildo. Mas só que São Paulo tem uma lei que diz que é feriado. Então tem que ser feriado. Concorda?
1: Concordo.
5: Bahia essa... não tem essa lei.
1: Não tem, né? Agora, entendeu? Jerônimo deu ponto facultativo. Aí, como é que a gente não se compreende?
5: Facultativo... Ele dá o ponto facultativo, como a prefeitura de Piauí também deu ponto facultativo.
1: Feriadão.
5: Mas para os servidores, mas olha bem, para o servidor público.
1: Sim, mas assim, para a gente que é cidadão, não é, fica assim um pouquinho difícil assimilar? Quando a gente,
5: entendo, não é? Eu entendo. É por isso que eu estou tentando explicar.
1: Não, você está tentando que... não, você já conseguiu, você está me trazendo inclusive uma informação que eu não sabia.
5: Não, eu acho que você está na dúvida, porque saber você tem conhecimento.
1: Não, que assim, era, não, eu confesso. Eu quando.
5: As informações aí, para você
1: ter uma ideia, mas... A gente não é 100%. E assim.
5: Mas 99%, você é um cara inteligente.
1: Mas, óbvio, assim. Não, mas não existiu. Eu não posso dizer que eu sei sem saber. Eu, para mim, perfeito, não era. Para mim, era um feriado. Não, para mim, tinha regulamentação. Eu estou aprendendo com você que, oficialmente, não é isso? Não é feriado. Isso.
5: Não é feriado.
1: É novo para mim.
5: Oficialmente não.
1: E deve ser também muito novo para quem nos ouve.
5: Verdade, verdade. E por isso que eu estou, acho que no seu programa, que é um programa de bastante audiência, tentando esclarecer.
1: Pronto.
5: E deixar bem claro, e como você bem disse, aí a CDL ela não tem poder para determinar feriado ou não feriado, tá entendendo? A gente orienta. Agora, sei... Como você bem disse aí, que tem pessoas que vão fechar a sua loja, não vai abrir. É o direito de cada um. Mas assim, a gente também não pode punir aquele que vai abrir, porque não é feriado.
1: É, concordo, concordo. Entendeu? E também assim, eu acho que nem tendo feriado, se o comerciante quiser abrir e ele pagar a hora extra do funcionário dele, é o direito isso. Dele, o comércio é dele.
5: Aí seria... Exatamente, aí teria que ter um acordo entre funcionário e patrão, pagar dobrado, certo? E ele poderia trabalhar também. Também existe essa possibilidade que você bem trouxe aí. Entendeu?
1: Tá esclarecido. Mas, assim, a CDL não tem poder para abrir e fechar o comércio da pessoa.
5: Nenhum. Não. Não existe partir da CDL essa decisão.
1: Agora, quem fez a divulgação foi a CDL, que eu vi o CAD direitinho. Então a gente bota logo o que? A CDL no meio, né? Que é que representa. Não é assim?
5: Certo.
1: Entendeu? Mas não é por, assim, maldade de querer atingir a CDL, não. Muito pelo contrário. Admiro o seu trabalho, admiro o trabalho da CDL de Piauí, né? Torço para que a cada ano que chegue, que saia, novas promoções. Agora mesmo a gente vai estar em São João. Vai ter o que em São João aí pra gente aí? Em São João?
5: Nós temos a campanha junina, que é. Ela...
1: Aí aproveite logo, divulgue aí, no 0800 aí, vá. Que eu nunca comi um real dessa CDL, mas você tá aí no Zé, vá, jogue duro.
5: Mas você é um parceiro da CDL, você é uma pessoa que ajuda a CDL nas divulgações, sempre nos ajudou aí divulgando nossas campanhas, eu agradeço por isso, além de ser meu amigo particular de muitos anos.
1: Verdade, falar o verdade, meu amigão mesmo, você isso, é meu top.
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1: Boa moto. 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
1: 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Satisfação, viu?
5: E eu queria agradecer muito a oportunidade que você nos dá aí de esclarecer, né? Esse dia, essa data comemorativa religiosa, que a gente sabe disso. E deixar bem claro para a comunidade, para o comércio local, o que é que vai acontecer aqui quinta-feira, tá bom?
1: Tá dado o recado, Adailton. Um abraço para vocês, sempre à disposição, meu irmão.
5: Abraço, amigo.
1: Agora são 9h17. É uma coisa nova, né? Eu pensei que era feriado, assim, mas ele tá esclarecendo. Eu entendi também. Cada cidade tem sua lei, seus decretos, né? Agora sim, a comunidade católica é. Para a comunidade católica é um feriado, né? Aí, religiosamente se falando, todo mundo para. Quem é católico mesmo, pratica o Corpus Christi. Vambora de povo aqui, linha 2, bom dia.
6: Alô?
1: Oi, eu estou na tua escuta, viu?
6: Ô, amarelinho, eu pena de que eu sou criança que é feriado de Corpo de Cristo.
1: Não, a gente tem essa sensação, mas eu entendi ele também. Ele fala em relação ao dispositivo de lei, né?
6: É feriado e é dia santo.
1: É, pra quem é católico, é católico, né? É assim também.
6: Pois é. Ninguém nunca trabalhou com o Corpo de Cristo. Agora, de um dia pra cá, começou a abrir, trabalhar nesses dias de feriado, dia santo. Tudo embolou, diz que é porque vende pouco e aí não pode fechar o comércio.
1: Sim, tamo junto, é isso aí, mas vamos lá, o mundo mas é diferente.
6: Eu não trabalho, se eu não trabalhava em Corpo de Cristo, que Deus deixou, eu não trabalhava não.
1: Tu vai trabalhar aqui, Luiz, quinta-feira? Fala aí.
7: É feriado?
1: Não. Vou trabalhar, Luiz, não é feriado não. Eu tô com o Adailton.
7: É feriado? É feriado?
1: Tira o rapaz daí do... É bom que o povo vai estar em casa e a gente pega o povo em casa. Num feriadão lá pra todo mundo, né? Olha tu, Boca. Ganhar audiência. Viu? Aqui não tem negócio de feriado de Corpus Christi, não. Trabalhados, cara. Agora são 9h18 na Bahia. Você é crente, pra começo de conversa. Você é crente. Você não, não, você acredita no Corpus Christi?
7: Oi?
1: Você não segue o Corpus Christi.
7: Não, a tradição não.
1: Não, não segue. Segue. Você é aquele, pô, daquele povo
7: mas
1: do contra.
7: Mas a gente
1: contra.
7: Respeita a tradição.
1: A você é daquela turma. A tradição. Você é daquela turma do contra. Não pode, não pode, não pode, mas de vez em quando faz. Oh, é uma comédia ver esse mundo nosso. Aqui nós ganha bem pouquinho, mas é divertidinho, viu? 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
3: Tem, né?
4: Tem. Eu sei que você vai estar lá.
3: Eu vou estar com Larinha.
4: Vai ter uma sessão exclusiva.
3: Eu vou estar com Lari.
4: Vai estar com Lari?
3: Eu sou chique.
4: Tem uma sessão exclusiva lá de calças.
3: É, sim.
4: Não tô falando daquelas calças que você veste, aquelas que deixa apertadinha.
3: Igual
4: essa que você tá utilizando. Essa...
3: Não, mas tá apertadinha assim também, não. Você tá falando daquela 17 Camargo Luciano?
4: Apertada, aquela mais moderna.
3: Ah.
4: Eu tenho uma sessão exclusiva.
3: É bonita.
4: Que o preço dessa calça custa R$100 no mercado. Você vai encontrar ela, adivinha por quanto? Só chuta.
3: Se tu falar 25, eu desacredito.
4: R$30.
3: R$30 uma calça.
4: Uma calça por
3: 30 de jeans.
4: Reais. De jeans.
3: É pra você poder comprar barato. Aí eu fiquei sem palavra.
4: Amanhã eu vou trazer os produtos pra você, além de eletrônicos que você vai encontrar.
3: Tu não vai trazer um negocinho pra sortear aqui pro meu povo?
4: Posso trazer amanhã.
3: Tu traz?
4: Trago, sem problema nenhum.
3: Vai trazer aí?
4: Trago.
3: Traz uns conjuntinhos de roupa pra me sortear pro meu povo.
4: Fechado, então.
3: Eu não quero pra mim, não. Eu quero pro meu povo, que me dá audiência todo dia.
4: Vou trazer 3 peças.
3: 3?
4: Feminino, masculino e o infantil.
3: E o infantil. Fechou.
4: Fechou?
3: Aí a gente sorteia amanhã.
4: Sorteia.
3: Traz logo uma calça bonita.
4: Você quer uma calça pra poder sortear também?
3: Traz uma calça também.
4: Você vai ver a calça. Eu vou
3: traga
4: mostrar.
3: Traga essa calça aí.
4: Calça que custa R$100 no mercado.
3: Pois é.
4: R$30.
3: A gente vai essa até fazer um filmezinho.
4: Vai.
3: Vou sortear aqui e dar pro povo.
4: Bom,
3: então
4: bom.
3: Vem 4. A calça e mais 3 pecinhas. Dê lá o seu jeito lá.
4: A loja inteira depois ele vai pedir.
3: Não é não, pô, porque assim, quem tá nos ouvindo já ganha um presentinho do São João, não é verdade?
4: Já ganha, realmente.
3: Quantas pessoas aí, já, né, às vezes tem dificuldade de comprar, porque as coisas tão caras.
4: Não, é verdade.
3: Então aí a oportunidade, Outlet 20, sexta-feira.
4: Sexta-feira.
3: 9 da manhã.
4: 9 da manhã, chega cedo, porque...
3: Ao lado daquela loja, eu não falo o nome não, que não gasta um centavo.
4: Ao lado da Magazine Luiza.
3: Pronto.
4: Ao lado da Magazine Luiza, você é o nosso convidado especial. Sexta-feira, Outlet 20. E Amarelinho, pra finalizar, os 100 primeiros que chegarem antes da loja abrir vão ganhar uma peça de roupa de graça. Sem precisar comprar nada.
3: 100 pessoas já saindo vestida.
4: 100 pessoas top já saíram vestidas da Outlet 20.
3: Esse rapaz aí, como é o nome dele, o dono lá?
4: Luciano é pipoco.
3: Luciano, de onde esse rapaz?
4: Agora, Paraíba, meu irmão.
3: É, paraibano retado, paraibano, viu? A mulher paraibana também?
4: Também, a Caliane.
3: Então manda nele.
4: Manda mesmo.
3: A mulher de Paraibina é valente.
4: Manda mesmo. Vou tentar trazer ele aqui pra rádio pra poder fazer entrevista também.
3: Mas agora, mais do que a minha, tá pra nascer.
4: Tá, manda.
3: Agora a minha.
4: Manda.
3: Hã?
4: Manda?
3: Manda.
4: É porque você não vê a minha.
3: É?
5: Tu é coronel.
3: Na minha eu vou dizer, viu? Mas... parece que eu não casei com a mulher, não. Casei com um homem.
4: Diferente, viu?
3: E a bicha é braba pra caramba. Paga também pra botar no jeito.
4: Ah, eu não vou fazer, você vai. Aí se eu falar que eu não vou, é mesmo.
3: Pra botar eu no jeito, meu irmão. Tem que ser braba, viu?
4: Daquele jeito, né?
3: É, mas botou.
4: Daquele jeito, botou.
3: Tu é doido.
4: Amarelo,
3: valeu, irmão.
4: Outlet 20.
3: Tô lhe esperando amanhã de novo.
4: Pode deixar, um abraço esse
3: amigo. Ó, as roupas pra amanhã te sortear, viu? Pronto, que amanhã é véspera de Corpus Christi, feriado. Vamos nessa. É nóis. 9h30 na Bahia, bora, solta o povo aí, enquanto eu vou beber uma aguinha aqui, que a boca secou. Vai.

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6: E aí abaixando,
2: Eu jogava uma moeda e ele sabe.
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5: Agora, povo, dedo rápido no gatilho, meu jovem.
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5: Se vim de lá pra cá uma jaracuçu, meu irmão, se tu não tiver o dedo rápido, complicado, viu, papai?
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6: FM Piaú, que está falando aqui é Gabriel, aqui de São Paulo, Carapicuíba. Eu sou de Itajubá. O Marelinho, esse rapaz deu uma entrevista aí dessa loja que vai vir sexta-feira. Marelinho, eu gostaria, Marelinho, de abrir uma loja dessa também em Itajubá, Marelinho. Abrir uma loja que é trabalho por o povo de Itajubá e também rendo pra essa loja também, moleque. Tudo baratinho, moleque. E esse sorteio aí, moleque, dá assim, se é possível, moleque. Dá uma calça pra mim aí, mano. Eu sou ouvinte da FM de Piaú, viu? Eita, moleque, FM de Piaú. Essa aí é top. Essa aí é demais, viu, moleque? Tô aqui curtindo aqui no trabalho aqui, FM de Piaú, viu?
5: Valeu, meu co. Vou sortear. Vou sortear e tomara que você ganhe. Vamos lá.
9: Bom dia, Marelinho. Por que na folhinha tá mostrando vermelho? Eu queria uma dúvida. Por que? Então, pro brasileiro, então, não é feriado. E por que na folhinha tá mostrando vermelho?
5: Ai, ai. É o que eu disse, né? Eu entendo esse dia como um feriado, né? Mas eu aprendi hoje aqui que precisa da lei, né? Mas assim, eu que eu disse antes, eu dedo que eu me entendo por gente, tá lá na folhinha vermelha e é feriado Corpus Christi.
10: Bom dia, bom dia. A voz aqui, Ivan Leal. Tô aqui em Jequié acompanhando o seu programa pelo YouTube.
5: Maravilha.
10: Trabalho em Piaú. Trabalho aí em Piaíves, mas tô sempre ligado na sua programação. Forte abraço, Marelinho.
5: Obrigado, meu irmão. Acompanhando a gente aí na Cidade Sol, Jequié, Bahia.
11: Bom dia, Marelinho. Bom dia, Luiz Sérgio. Marelinho, eu queria pedir a senhora Correia para ela vir se dar uma manutenção aqui. Alto da Carolina, Potói Jaqueira e Rua da Força, que é constantemente energia oscilando, caindo, Marelinho. Pelo amor de Deus. Será que esses caras só querem encher o bolso de dinheiro e o pobre que fica a mercê, que a minha energia aqui fica tudo escuro dentro de casa e a minha televisão, como é que eu vou assistir a Copa, já tá cheia de lista, Marelinho. Quem é que a gente vai recorrer, pelo amor de Deus, vê aí, que é só vocês que é pela gente aí, porque se for depender desses vereadores de Piaú, pelo amor de Deus, valeu, Marelinho, valeu, Luciano.
5: Oh, na verdade, assim, peraí, calma aí. Irmão, o vereador não tem a obrigação de lhe dar uma televisão, certo? Vamos ser corretos, né? O vereador, ele tem, na verdade, o papel de fiscalizar, de legislar, trabalha no social também, que eu acho que tem que ter, que eu vejo aí muito se desdobrando com gente em hospital, pra cima, pra baixo. O vereador, na verdade, é o para-choque do povo. Mas não tem também a incumbência de dar a televisão, né? Vamos ser sinceros. Em relação a Coelba, se a televisão foi danificada, você tem que entrar com processo. Procurar um advogado, entrar com processo no juizado especial. E é rapidinho, viu? Se provar que foi por oscilação de energia, você ganha a sua televisão e ainda ganha um dinheiro a mais. Mais um abraço, obrigado por participar aqui do nosso programa, viu? Fica com Jesus.
12: Bom dia, Marelinho. Bom dia, com Jesus. Que Deus abençoe o seu dia. Nosso olho como Matheus de sempre. Bom dia, Luiz. Mandar uma alô pra minha pai, aí mandar alô pra amiga, pra meu pequeno Ravê. Pra dando mais lá na Rua do Curral. Passo um pra Gabriel de Maeda, Gabriel de Quim. Tchau, Luiz. Um abraço. Pra você, mais Marelinho.
13: Bom dia, Marelinho.
8: Aqui é Ega, a mãe do menino que foi falecido, que tiraram a vida do menino.
5: Ô, Jesus.
8: Do Yuri.
5: Sim, a mãe de Yuri.
8: Eu quero agradecer a todas as pessoas que compareceram aqui na rua Carlos Gomes, que acompanhou o enterro dele. Quero agradecer aqueles também que não compareceram.
5: Oh, meu Deus.
8: Muito obrigado, que Jesus ali abençoe a todos e que dê um bom dia na presença do nosso Senhor Jesus Cristo a todos, amarelinho. Sua mãe do Yuri, do menino que tiraram a vida dele. Tá bom, amarelinho?
5: Volta aí.
8: Bom dia,
5: amarelinho. Peraí, dá um pause agora, por gentileza. Isso. Quem tá nos ouvindo, essa senhora aí, ó, é a mãe de Yuri, o rapaz que foi assassinado ali no Marrapado, que era empresário no ramo de reciclagem, teve a sua reciclagem incendiada um tempo atrás, lutou, fizemos campanha, e ele conseguindo dar a volta por cima, quando pensa que não, foi abordado por um elemento que pediu um dinheiro, e depois pediu a esposa para se afastar e executou o rapaz. Então está aí uma mãe agradecendo pela solidariedade, pelo companheirismo, pelo ato cristão. Que Deus lhe conforte, que Deus esteja... Eu sei que é difícil, eu sei que perder um filho para uma mãe não existe dor maior. Na vida de um ser humano não há nada mais difícil do que perder um filho. Eu oro a Deus todos os dias para que Deus afaste de mim o cálice de enterrar um filho. Porque o certo da vida é um filho enterrar o pai e a mãe. Eu peço a Deus, ó Senhor, não deixe eu ver um filho ir para a sepultura. Então, com muito carinho, com muito pesar, eu quero desejar à senhora toda solidariedade. A gente não pode fazer muita coisa, o que a gente pode é doar o nosso amor. Sinta-se abraçada por mim, por toda a equipe da IPA UFM, e que Deus conforte seu coração. Pode repetir a fala dela aí, por gentileza, Luiz Sérgio. É a mãe do jovem Yuri, que foi assassinado no último final de semana em Ipiaú.
8: Aqui é Ega, a mãe do menino que foi falecido, que tiraram a vida do menino, do Yuri. Eu quero agradecer a todas as pessoas que compareceram aqui na rua Carlos Gomes, que acompanhou o enterro dele. Quero agradecer aqueles também que não compareceram. Muito obrigado, que Jesus ali abençoe a todos e que dê um bom dia na presença do nosso Senhor Jesus Cristo a todos, amarelinho. Sua mãe do Yuri, do menino que tiraram a vida dele. Tá bom, amarelinho?
5: Lamentável. Sem palavras. 9:43 na Bahia. Mais gente, Luiz.
13: Bom, Marilinho, bom dia. Quem fala aqui é o Lucas Calheiro, economista. Eu moro aqui no bairro Luiz Conrado, Rua A, número... Aqui, bairro Luiz Conrado, bairro Constância. Todo dia aqui, Marilinho, está tendo queda de energia, tá? Essa noite mesmo, a energia caiu, cara.
5: Isso aí é perigoso.
13: 10 horas da noite, retornou às 6 horas da manhã. 20 minutos e 40 segundos. Quer dizer, voltou a energia, ficou indo e voltando mais de 10 vezes, 15 vezes, 20 vezes.
5: Aí é problema, viu, meu?
13: Deve ter queimado aqui umas 15 geladeiras.
5: Puxa!
13: 5 televisões. É complicado, todo dia essa confusão aqui. Eu queria saber da Coelba esclarecimentos. Um abraço, tamo junto.
5: É, aí agora já virou... Olha, eu aconselho a vocês, já que foi muita gente atingida, faça um coletivo... Procure um advogado e ingresse com ação, certo? Porque de outra forma não vai resolver. Também tem um número 0800 da Coelba. Deixa eu ver, deixa eu dar aqui para vocês. Eu tenho esse número aqui, que é o 0800 da Coelba. Porque, aqui ó, deixa eu ver aqui o número aqui. rapidinho aqui, deixa eu tentar pegar esse número. Eu tinha, rapaz, esse número aqui da Coelba. Deixa eu ver aqui. Vamos lá. Porque não é bem o da Coelba, é o da Anatel. É o da Anatel que da Anatel que você faz a reclamação. Que aí funciona. Certo? Que aí ele já parte pra cima quando aciona a Anatel. Que a Anatel é o órgão regulador. Anatel reclamação. Cadê? 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Registrar. 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Aí você faz a reclamação aí, olha aqui na minha rua, tá acontecendo isso, isso, isso aí, que eles imediatamente ativam a Coelba. E a Coelba parte pra cima dessa forma. Tá dado o recado.
14: Bom dia, Maranhão. Boa terça-feira, paz de Deus pra todos. Maranhão, uma reivindicação aqui na subestação aqui, do lado de frente à subestação, já... Aqui entrando para a rua da rua do saudoso Nenê de Ota aqui, tem uma ruma de entulho aqui que já tem mais de 15 dias já. E o pessoal está jogando mais entulho aqui ainda, que está acumulando mais ainda. O pessoal toma providência aí, porque tá feia aqui a rua, viu? Tá feia aqui. Toma providência a equipe que pega entulho nas ruas aí, ó. Valeu? E vou deixar um alô aqui para minha mãe, dona Dava, que está acompanhando agora. Minha esposa Nice.
15: Mas ela está acompanhando lá, né?
14: Juliana. Minha irmã também tá ouvindo.
15: Tá ouvindo?
14: Júlio, a Serralharia Donai, meu irmão. Para Tenilson Pintor, Nalda Carolina, sempre acompanhando aí. Selma e Jorge na Getúlio Vargas. Ali, tá acompanhando. Valeu, Amarelinho. Bom dia, boa terça, da paz de Deus.
5: Coloca o fundo aí, que eu vou dar um recado aqui agora. Olha, presta atenção. Não é esse não, Luiz. Se liga, é o dramático mesmo. Que eu vou falar uma coisa aqui que é muito séria.
16: Quando você entra no drama aí, eu já mudo.
5: Beleza. Deixa eu dizer aqui pra você que tá me escutando. Eu não consigo entender o porquê esse problema de entulho é tão complicado para ser resolvido em Piauí. Eu quero pedir, inclusive, a Meta. Eu quero pedir, inclusive, aos secretários da pasta que ajudem a prefeita. Sabe por quê? Eu tenho visto o desdobramento da prefeita. E eu não estou aqui aumentando um centavo no meu comentário. Eu tenho visto Larissa lutando por máquinas, patrolando zona rural, lutando aí por casas, né? Vai vir a do ACM, ruas sendo calçadas, bairros sendo calçados, a saúde, eu não vejo reclamação da saúde. A educação de Piauí, eu posso afirmar que é top. Todas as unidades de creches em tempo integral funcionando, são várias, com comida, com merenda de ótima qualidade, comprada inclusive na mão do homem do campo. Os estudantes universitários têm ônibus, têm tudo de graça, combustível. Agora, quando chega nessa parte da limpeza pública, é que está vindo o desgaste da prefeita. Olha, eu vou dizer uma coisa aqui para vocês da pasta, para ver se você se conscientiza. Eu olhei uma pesquisa agora recentemente. Você sabe qual é a reclamação do povo no governo de Larissa? Essa questão de entulho. Essa questão da limpeza pública. Essa questão de ter mato em rua, de entulho demorar para se pegar. Eu vi a pesquisa. Eu confesso, eu vou dizer mais, que eu não sou baú para guardar segredo. Eu vi a pesquisa, Zé Cocá que fez a pesquisa. Eu vi a pesquisa de Zé Cocá. Está lá o governo em todas as áreas bem avaliado, mas quando chega nesses benditos entulhos, quando chega na bendita limpeza pública, vem um desgaste da prefeita. Então eu quero dizer assim, ó, ajudem o povo e ajudem a própria prefeita, que ela quer acertar. Não é possível, entra mês, sai mês, e as mesmas reclamações continuam. É o entulho, é a rua que está com mato, é a limpeza, é a mesma coisa. Na verdade, os Power Rangers, a antiga empresa que tinha aí com Boy, Tiririca, pelo menos uma vantagem tinha, fazia um bom trabalho na limpeza. A gente não tinha problema com entulho, a gente não tinha problema com essa limpeza, não tinha. Aí, obviamente, houve uma decisão do Ministério Público, eles não puderam mais continuar, certo? E aí veio a licitação, era para ganhar uma outra empresa antes da Meta, não deu certo, aí veio a Meta, e a Meta precisa atingir a sua meta. Eu quero ver até quando nós vamos estar no rádio reclamando, recebendo reclamação de entulho aqui, porque não é possível. Dá para se fazer o mutirão no bairro, dá para dizer, olha, vamos atacar aqui, não tem, Ipiaú não é capital não, Ipiaú é uma cidade de médio porte. Então, assim, ajudem a população e ajudem a prefeita, que é bem-intencionada, que vem lutando, que vem... Tá lá no Instagram dela hoje as ações de maio. Você vai lá, quanta coisa essa mulher fez, mas é ofuscada, às vezes, por essa questão de limpeza pública, de entulho. Até quando isso? Porque nós estamos na casa do povo. Nós somos o termômetro. Quando começa a reclamação em um ponto chegar, a gente já está vendo que está errado. Se a gente lidera a audiência, se a gente está na casa de todo mundo. Então vai aí, nada contra ninguém, mas está na hora de dar um basta nisso aí. Partam para cima dessa limpeza pública. Alô, Meta! Vamos de povo.
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5: Receba o meu bom dia, garoto. Seja bem-vindo.
18: Oi, Amarelinho. Bom dia pra você, Luiz Sérgio. Bom dia pra todos. Ótima terça-feira. E a seleção brasileira já está na terra do tio Sam, na terra de Donald Trump. Chegou às 8h45 da noite, partiu ontem às 10 da noite do aeroporto do Rio de Janeiro e já está por lá em Nova Jersey, já os preparativos para o amistoso do próximo sábado contra a seleção do Egito, 7 da noite, antes da bola rolar, dia 13 contra Marrocos. Marrocos hoje tem um teste, mas um teste fraquinho contra Madagascar, é um amistoso preparativo também para a Copa do Mundo.
5: É isso aí, que nossa Copa do Mundo seja vitoriosa, meu irmão. Mas olha, eu tô sentindo, Reginaldo, assim, uma vibração, uma confiança do povo brasileiro nessa Copa do Mundo. A Brahma já disse até que vai dar cerveja de graça para todo mundo se o Brasil ganhar a Copa. É mole um negócio desse? É, a Brahma foi... Vá lá e pesquise. É a nova, é a campanha da Brahma que vai liberar cerveja de graça pro povo se o Brasil ganhar a Copa. Eu tô achando que ela não tá botando tanta fé no Brasil. Eu acho que ela tá achando tão difícil ganhar a Copa que ela fez uma proposta dessa. É ou não é?
18: É, com 32 seleções já era difícil, com 48 mais difícil ainda. Até porque agora serão 8 jogos se quiser chegar ao título, né? Então, assim, não serão mais 7 jogos, 8 partidas. Agora, lógico, tem 24 anos da última conquista. De 70 a 94, 70 foi o tri. E 94, o tetra. Demorou 24 anos.
5: Que coincidência, né?
18: Agora, quem sabe agora chega o Hexa, hein?
5: Você é diferenciado, viu, rapaz? Você até essa contabilidade aí você fez, é. É verdade, de 90, de 70 a 94.
18: Isso, 24 anos.
5: 24 anos. E agora de 94?
18: Não, de 2002.
5: De 2002 a 26, a 24 também. 24, Que 2002 foi o Penta.
18: Foi o Penta.
5: Foi o Penta. 2002 foi Ronaldo Fenômeno.
18: Foi, que depois da recuperação, né, ainda foi o artilheiro daquela Copa.

0: depois Brasil.
1: Você acha que a Espanha tem mais futebol que a Argentina?
0: A Espanha tem um elenco excelente, joga muito bem e eu acho que vai dar trabalho.
1: E a Alemanha até fica porque... onde? Tu acha que na Alemanha tem mais time que o Brasil, não?
0: Olha, a Alemanha nas últimas Copas não vem bem, tá numa renovação. Eu acho difícil para a Alemanha essa Copa, mas não pode menosprezar uma tetracampeã do mundo, né?
1: Agora eu confesso para você que a top das top, para mim a favoritíssima é a França. É a França. Aquele time ali, meu amigo, é uma rapidez no toque de bola, é uma agressividade no ataque, é uma defesa correta, realmente tá com tudo.
0: E tem o Mbappé, campeão de uma, vice na outra, artilheiro em Copas, e tá aí voando baixo no Real Madrid agora, chega, e o Dembélé, melhor jogador do mundo, que inclusive...
1: Já ia falar ele agora,
0: É
1: um ataque dos sonhos, viu, meu irmão? Ataque dos sonhos.
0: Pois é.
1: Mas assim, né? O futebol, ele é imprevisível. Eu acho que nós temos chance. Se colocar o coração no bico da chuteira, se for pra cima, né? Futebol nós temos. Nós temos os melhores talentos do futebol mundial. Então, quem sabe, né? O técnico eu acho bom. O Ancelotti é um cara experientíssimo. Vamos ver. Vamos torcer. É. Nós somos brasileiros e não desistimos nunca.
0: É, e só tem dois continentes, né, que faturaram Copas do Mundo. A Europa e a América, né? América do Sul, no caso, porque está 12 a 10 em títulos de Copa do Mundo. 12 para a Europa, 10 para o continente aqui da América do Sul.
1: É isso aí. Ok, meu colega Reginaldo, até amanhã, se Deus nos permitir.

0: e sábado no Barradão, às 4. Os títulos, quer dizer,
1: 99. E assim eu vou passar o bastão para o meu querido colega Jota Santos, prometendo voltar amanhã, se Deus assim nos permitir. Deus nos permitir. Porque a gente não é nada sem Deus. Muitos confiam em cavalos, outros em vacas, outros em carros, outros em palácios, outros na política, na fama, no poder, mas ninguém poderá contra o braço forte do Senhor. Somos imperfeitos, somos vacilões, somos falhos, mas Ele tudo pode, porque Ele é quem nos fortalece. Meu nome é tchau, meu apelido é fui!
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Bom dia! Tô chegando com o Top Hits 91, a sua programação musical até às 11, trazendo as melhores músicas para você curtir aqui na melhor.

0: aqui na IPA UFM até às 11. Às 11 tem o Zap do Ouvinte, mas se preferir, é só ligar pra gente.
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0: 10:13 na IPA UFM. Hoje é terça-feira, 2 de junho, ano 2026. Bom dia.
4: Alô, alô.
0: Muito bom dia para você que ouve a gente aqui em Piauí e em todas as cidades da nossa região. Alô, amigo internauta, você que interage com a Piauí FM por meio das nossas redes sociais e curte a nossa programação pelo nosso aplicativo. Alô, dona de casa, bom dia. Bom dia para você que está no trabalho. Bom dia para você que está viajando, está chegando de viagem. Seja bem-vindo à nossa cidade. Bom dia para você no comércio de Piauí e nos comércios da região ouvindo a Piauí FM. Bom dia para você na zona rural também ouvindo a gente. Enfim, bom dia pra todo mundo, uma ótima terça-feira, um dia super abençoado. Tô chegando com o Top Hits 91 até às 11. A partir de hoje, a gente toca aqui na programação da IPA UFM o melhor do forró. Durante todo o mês de junho, nesse horário das 10 às 11, vamos tocar pra você o melhor do forró, porque a nossa programação junina começou aqui na IPA UFM nesse horário das 10 às 11 da manhã. Portanto, a partir de hoje até o último dia do mês de junho, nós estaremos tocando aqui só forró das 10 às 11. Mas às 11 a gente volta com o Zap do Ouvinte, sua participação pelo nosso WhatsApp 982017006.
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0: 10:15.

0: Fechando o seu Top Hits 91 de hoje, o melhor do forró aqui em nossa programação. Durante todo o mês de junho, das 10 às 11, a gente toca o melhor do forró aqui na sua Piauí FM. Daqui a pouquinho a gente volta com o seu Zap do Ouvinte, sua participação aqui pelo nosso WhatsApp 982017006. A partir de agora, mande sua mensagem de voz e peça a sua música. 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Que legal! Na Piauí, 11 em ponto, já a gente volta com o Zap do Ouvinte.
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0: Confira na Piauí, 11 em ponto.
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Bom dia! Já estou de volta agora com o zap do ouvinte até o meio-dia. Sua participação aqui pelo nosso WhatsApp, 982017006.

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1: Muito bem, é só mandar sua mensagem e pedir a sua música comigo aqui na sua IPAU FM.
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1: Até o meio-dia, vale sua participação aqui pelo nosso WhatsApp. Mandar um abraço para Luiz Marques. Tá ouvindo a gente, curtindo a nossa programação. Valeu, Luiz. Um abraço aí pra você. Melhoras, boa recuperação, tá bom? São 11 horas e 13 minutos. Até o meio-dia, tem a sua participação aqui pelo nosso WhatsApp. Vamos à primeiríssima de hoje. Quem vai falar comigo? Bom dia.
5: Jota, bom dia. Aqui é Wanda de Itajubá. Eu gostaria de ouvir a música de Leonardo, Quem Chora Por Mim. E ofereço para meus filhos, para minha mãe, para minhas irmãs, para Niela na Santa Maria, para Lia na região do Rio do Peixe, para Jane aqui no Júlio da Fonseca, para você e para todos que me amam.
1: Valeu, Wanda. Obrigado pela participação. Bom dia para você e todos em Itajubá. Sempre ouvindo a gente.

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2: Bom dia, Jota Santos. Tudo bem, Jota? Aqui é
3: tudo
2: Marlene,
3: ótimo.
2: Falando da Missinha. Eu quero ouvir uma música de Léo Magalhães. Atende aí. Eu ofereço pra mim, gosto muito dessa música, pra você e pra todo que curte.

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1: Bom dia, Jota. Eu quero que tu passe uma música de Amado Batista. Eu tive um amor. Parecendo Panice, Midi e Sueli. E Tatiane. Bom dia, Jota.

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0: No seu zap do ouvinte, bom dia.
1: Oi, Jota Santo, bom dia. Aqui tá falando aqui é Paula. Tudo bem com você?
0: Tudo bem, Paula.
1: Jota, queria ouvir uma música de Silvano Sela e Amor de Buzu. Ofereço pra você, Jota, e para mim.
0: Tá
1: valeu.
0: Certo, obrigado pela participação. 11:25 na Ipiaú.

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1: Na Ipiaú, 11:28.
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5: Aqui na sua Ipiaú são 11:36. De volta com o Zap do Ouvinte até o meio-dia. Sua participação aqui pelo nosso WhatsApp 982017006.
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5: 11:37 na Ipiaú FM. Mais uma participação. Quem vai falar comigo agora? Bom dia!
8: Bom dia, meu nome é Roseni, moro aqui no município de Ubaitaba. Gostaria de ouvir um louvor de Valesca Maísa, qualquer um dela. Ofereço para minha filha Adriele, que está em São Paulo, minha neta Maria Alice e meu genro Joab. E ofereço também aí em Tapiragi, para Dejinha, para Jeane, para Iral e para todos os conhecidos da Itapiragi.
5: Tá certo, obrigado pela participação, bom dia para você.
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5: Valesca Maísa no nosso momento gospel de hoje. Não me deixe esquecer.

0: Valesca Maísa, esse foi o nosso momento gospel de hoje aqui na Ipiau FM. Não me deixe esquecer, ao vivo, 11h44, aqui na Melhor.
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3: Bom dia, é Tatiana do bairro Valdemar Sampaio. Quero ouvir uma música com Raça Negra. Ofereço pra você, pra Tia Zal e todos os ouvintes.

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2: Até o meio-dia tem o Zap do ouvinte aqui na sua Ipiaú FM. Sua participação aqui pelo nosso WhatsApp. Quem vai falar comigo? Bom dia.
3: Bom dia, Jota. Quem tá falando é Eliana, da Água Vermelha. Gostaria de ouvir uma música com toque 10. Ofereço para todos.
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0: Vamos agora aos aniversariantes do dia. Parabenizar essa galera que está completando idade nova hoje. Mandar os parabéns para Renato da Farinha, lá no Centro Comercial José Mota Fernandes. Valeu, Renato, parabéns aí para você. Parabéns também para Maria José, lá no loteamento Bom Jardim. Alô, Maria José, feliz aniversário. Feliz aniversário também para Nel, lá da Fazenda do Povo. Valeu, Nel. Parabéns para Zezé Pedreiro, lá na Avenida São Salvador. Quem também está aniversariando hoje é Chico do Jornal. Valeu, Chico, parabéns aí para você. Parabéns também para Paulo Sobral. Quem também está de idade nova é Cláudia, a esposa de Paulo, lá da Edical. Alô, Cláudia, parabéns aí para você. Parabéns também para Dr. Milton Pinheiro, advogado. Valeu, Dr. Milton, parabéns. Parabéns para Geraldo Barbosa, lá na Avenida Getúlio Vargas, completando hoje 80 anos. Alô, seu Geraldo, parabéns. Parabéns também para Gominha, lá da Batateira. Quem também está de idade nova hoje é a Sirlene, é a esposa de Beto, lá da Doce Mel. Alô, Sirlene, parabéns para você, parabéns para Elton Castro. Quem também está de idade nova é a Nádia Maria, lá do bairro da Conceição. A dona Azusa, lá da Fazenda São Pedro, também está aniversariando hoje. Parabéns para Gabriel, lá da Porteira Delivery, no Japumirim. Parabéns para Domingos, o popular Batom. É o irmão do Vexole, também está aniversariando hoje. Parabéns a todos os aniversariantes do dia. Sintam-se parabenizados aqui pela equipe da sua Ipiaú e também pelo amigo Joelson Passos. Tá chegando aí Beto Marques com o Panorama 91, o mais completo jornalismo do seu rádio. A gente volta amanhã, logo depois do Amarelinho Notícias. Muito obrigado a todos pela participação.

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3: Um homem que colocava pitbull para morder ex-namoradas após agressões é preso. Estranho, esquisito. Um homem foi preso em Vitória da Conquista, suspeito de ameaçar a ex-companheira de 39 anos e descumprir medidas protetivas determinadas pela justiça. Ele integra o baralho Lilás da Secretaria de Segurança Pública da Bahia, como a carta Q de Copas. É, pelo menos pensava que Copas era C, né? Mas que de Copas nunca vi na minha vida. Mas enfim, segundo a Secretaria de Segurança, suspeito identificado como Alex Pereira Santos, de 37 anos, já responde a outros 3 inquéritos policiais pelos crimes de perseguição, divulgação de imagem íntima, descumprimento de medida protetiva e lesão corporal contra a mesma vítima. Ele também é investigado por ameaçar a ex-sogra de 60 anos, além de responder por lesão corporal e ameaça contra outra ex-companheira de 24 anos. De acordo com as investigações, o homem utilizava um cachorro da raça Pitbull para atacar as ex-companheiras após agredi-las fisicamente. O suspeito foi localizado no bairro Patagônia. Ao perceber a aproximação dos policiais, tentou fugir, mas acabou sendo capturado. Em seguida, foi conduzido à unidade policial, onde foram adotadas as medidas legais cabíveis. Ele permanece custodiado à disposição da justiça. Hoje, o segundo dia de junho, dia 2, está no ar a sua revista eletrônica diária.
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Agora são 12 horas mais 7 minutos na Bahia. 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
4: Agora são 12 horas mais 17 minutos, 12 e 17. 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Olha, tá conosco aqui o senhor Igor. Ajuda, Iraildo. Olha só, o senhor Igor Santos de Jesus é um senhor. Boa tarde, seu doutor Igor.
5: Boa tarde.
4: Tudo bem?
5: Uhum.
4: Como é o nome do senhor?
5: Igor.
4: Ah, Igor. Igor. O senhor mora onde?
5: Na Batateira.
4: Na Batateira. O senhor está estudando?
5: Sim.
4: O senhor tem quantos anos?
5: Sete.
4: Sete, sete. Joga bola?
5: Sim.
4: Come macarrão?
5: Sim.
4: Pizza?
5: Sim.
4: Lasanha?
5: Sim.
4: Gosta mais de carne ou ovo?
5: Ovo.
4: Ovo. Gosta mais de frango ou picanha?
5: Frango.
4: Frango. Parece que é igualmente a mim, gosta mais de frango. Gosta muito de... Gosta mais de mocotó ou fato?
5: Nenhum dos dois.
4: Nenhum dos dois? Gosta mais de pão ou biscoito?
5: Biscoito.
4: Café ou leite?
5: Leite.
4: Tem um sonho? Qual é o seu maior sonho?
5: Crescer.
4: Crescer. Então, para esse menino crescer, ele tem que morar bem. Está passando dificuldade a sua mãe, dona Denise, está com a criancinha aqui também. Fala aqui no microfone, dona Denise, boa tarde.
6: Boa tarde, Beto.
4: E conta pra gente a sua história aí, pros ouvintes. Como é o nome dessa criança aí?
6: Enzo Gabriel.
4: Enzo Gabriel, nome de ponta esquerda. É, diz aí, dona Denise, o que é que a senhora veio fazer aqui para os ouvintes entenderem melhor?
6: Então, Beto, eu tô com essas duas crianças, tô passando por uma dificuldade, é coisa da vida, né? E aí eu vim aqui na rádio porque eu vejo sempre você ajudando as pessoas. Aí eu surgiu na minha mente, né, pedir uma ajuda às pessoas para ver se eu consigo alugar uma casa para me poder ficar com
4: no microfone, filho. Por gentileza.
6: Aí eu vim aqui pedir uma ajuda para me poder alugar uma casa para poder ficar com meus filhos.
4: E a senhora não mora onde? A senhora mora onde?
6: Eu moro na Batateira.
4: E a casa é de quem?
6: A casa é alugada na mão de catingueiro.
4: Mas tá alugada a senhora por quanto?
6: Ele me alugou por R$300, mas a água, a casa não tem luz.
4: Ah, não tem luz. E a senhora mora no escuro?
6: É.
4: R$300?
6: Isso.
4: Meu Deus do céu. E a senhora quer mudar de casa ou quer colocar energia lá?
6: Não, eu quero mudar de casa, porque é a casinha, assim, sabe? Eu e eu, pra poder ficar com minhas duas crianças, é só um quarto, um banheiro e uma sala.
4: Só tem esses dois?
6: Só.
4: Tem comida em casa?
6: Não.
4: Recebe o Bolsa Família?
6: Recebo.
4: Quanto é o Bolsa Família?
6: Eu recebo dos dois, 800.
4: 800 dos dois, né?
6: Uhum.
4: Se tirar 300, dá aluguel, fica com 500.
6: Isso.
4: Mesmo sem energia, a senhora paga
6: a água.
4: A água e a senhora sem energia vive como em casa?
6: Ah, eu me viro, né, sendo uma vela.
4: Em tempo de pegar fogo nessa casa?
6: É o único jeito, né, Beto?
4: E Igor, tem o que comer?
6: A gente sempre, as pessoas dá, os vizinhos.
4: Hein?
6: Eu tenho uma vizinha também que ela me dá comida, me dá janta.
4: A vizinha?
6: É.
4: Então, gente, você que está em casa, a senhora tem Pix?
6: Tenho.
4: Qual é o Pix da senhora?
6: 869...
4: 869... 73, é telefone?
6: É.
4: 73?
6: Não, é CPF.
4: CPF. Então, atenção, gente, anote o CPF, dona Denise, o Pix. A senhora, que vocês que querem ajudar a Denise, ela vai divulgar o Pix dela aqui. É CPF, viu? Diz aí, dona Denise, seu CPF.
6: 869-869-408-595-595-00-00.
4: Esse é em nome de Denise?
6: Santos de Oliveira.
4: Santos de Oliveira, obrigado. Hein? Então as pessoas vão aí fazer o Pix para a senhora, ajudar a senhora no aluguel, tá bom? O seu Igor, o senhor disse que quer crescer, né? Não me, pode falar. Quer crescer? Fala com a boca aí, porque se o senhor balançar a cabeça, ninguém vai ver, ouvir. O senhor quer crescer?
5: Sim.
4: E para crescer tem que comer. Tem comida em casa?
5: Não.
4: Não tem nada?
5: Não.
4: Fala a verdade, seu Igor. A sua mãe falou, ô filho, quando você chega lá, disse que não tem nada em casa. Ela falou isso para você?
5: Não.
4: Não, né? Não tem pão?
5: Não.
4: Bolacha?
5: Não.
4: Leite?
5: Não.
4: Café?
5: Não.
4: Meu Deus, não tem nada?
5: Nada.
4: Você não tomou café hoje?
5: Não.
4: O senhor mora na Batata... Recebe cesta básica?
5: Não.
4: Não recebe, dona Denise? É, seu Igor. Aí, ela tá dizendo que ela quer mamar outro. Ela quer mamar. Cesta básica não tem. Ô, seu Igor, o senhor não tomou café hoje?
5: Não.
4: Nem um pocazói comeu hoje?
5: Não.
4: Um ovo? Não comeu um ovo frito?
5: Não.
4: Farinha?
5: Não.
4: Também não? Meu Deus. Pão?
5: Não.
4: Suco?
5: Não.
4: E o senhor tá assim falando forte? Por que o senhor tá falando forte se não comeu nada? Ô, secretária, eu tô com... Boa tarde, secretária. Tá no ar, viu, secretária?
7: Boa tarde.
4: Olha, secretária. Boa tarde, queridos ouvintes. Secretária, eu tô com duas crianças e aqui a mãe. Uma tem quantos meses aí?
6: 10 meses,
4: o outro tem 9, 7?
6: 7.
4: 7, secretária. E tá falando, secretária, o Igor tá falando. Quer ver, secretária? Vou perguntar a Igor. Ô, Igor, você tomou café hoje?
5: Não.
4: Você ouviu, secretária?
7: Oh, meu Deus do céu, mas vai almoçar.
4: Isso.
7: Não tomou café, mas a gente vai resolver agora.
4: Resolve.
7: Pode pedir pra vir aqui na secretaria, amiga, eu tô aqui.
4: Dá um monte de cesta básica aí, secretária. Obrigado.
7: Pode resolver, a gente vai resolver logo esse almoço agora.
4: Pronto. Vai resolver. Agora ele gosta de frango, viu, secretária? Se puder dar um frango, dá esse danado de bom.
7: A gente atende agora, amiga.
4: Um abraço, secretária. Sim.
7: Fica com Deus, viu?
4: Amém, obrigado. Tchau, querida. Ô, Igor. Hoje vai ter uma janta especial. Você gostaria de comer o que hoje à noite?
5: Arroz e feijão e frango.
4: Olha, se a secretária Rebeca não der o frango, vai dar cesta básica. Mas se não for frango, eu tenho um pix aqui. Eu vou fazer um pix de 10 quilos de frango para você comer hoje à noite. Vou botar pra sua mãe um dinheiro pra você comer frango hoje à noite. Combinado? Obrigado, Igor.
5: De nada.
4: Obrigado, Denise.
8: De nada.
4: Sabe onde é a secretaria? Não sabe, Denise?
8: Uhum.
4: Aqui nessa casa aqui, a 100 metros aqui, na esquina.
8: Aqui na assistência social.
4: Isso. Fala, Rebeca. O Alberto mandou vir aqui pegar 2 toneladas de cesta básica. Viu? Vai lá, obrigado. 12h26, eu volto com o presidente da Câmara, Paulo Silva, essa potência, o melhor advogado do Brasil. Até já.
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3: Agora são 12 horas 32 minutos. Estão conosco aqui a advogada, a doutora Alida Tiziane, doutora Bárbara, doutor Luan e o nosso excelentíssimo senhor presidente da OAB, Paulo Silva. E os mesmos vieram aqui para fazer a divulgação do forró dos advogados, né? Quando fala assim, é bem diferente, forró da advocacia e forró dos advogados. Bem, e o encontro de jovem, né? Da advocacia, que é um momento de aprendizado, troca de experiências e fortalecimento profissional, não é isso, presidente? Os jovens vão adquirir maior conhecimento. É uma oportunidade para que os jovens advogados e advogadas ampliem seus conhecimentos. Presidente, satisfação tê-lo conosco aqui. Agradecer a doutora Lida, a doutora Bárbara, a doutor Luan Sena. E o nome do jovem, aí o da Costa, nome de atacante, do Uruguai. Boa tarde, presidente.
4: Boa tarde, Beto. Boa tarde a todos os ouvintes da FM Piauí. É um prazer enorme estar aqui hoje para falar um pouco desses grandes eventos que nós estamos realizando, né? Agradecer aqui a presença também da nossa vice-presidente, Alida Tiziane, da vice-presidente da Comissão de Eventos, doutora Bárbara, do futuro presidente da Comissão de Comunicação, doutor Luan, que a gente vai estar organizando aí para trazer ele para o time também, da OAB, que vai ser uma grande honra.
3: É o nosso futuro videomaker. O MEI.
4: É o presidente, vai ser o presidente da Comissão de Comunicação.
3: Está bem entregue, Luan é muito competente, viu, doutor?
4: Com certeza. Então é isso, Beto. A gente está organizando aí esses dois eventos, que vai ser o terceiro encontro da Jovem Advocacia, né, de Piauí, que vai ser um momento importante para os jovens advogados e para os advogados experientes também. Vai acontecer na Câmara de Vereadores de Piauí, no dia, com abertura para o dia 11/6, na próxima quinta-feira, de agora 8, né?
3: Esse encontro
4: vai ter abertura lá à noite, às 19 horas. Nós vamos ter aí a presença da presidente da OAB Bahia, doutora Daniela Borges, do vice-presidente da OAB Bahia, doutor Hermes Hilarião, demais autoridades da OAB Bahia, como a presidente da ESA, que é a doutora Sara Barros, e vamos ter também presente também o presidente da Jovem Advocacia da Bahia também, e vamos ter a palestra do ilustre desembargador que veio da advocacia, que é o doutor José Aras, que era advogado e se tornou desembargador através do quinto constitucional, e é um grande nome que nós vamos trazer para Ipiaú. Então é um evento que vai começar no dia 11, mas que vai se estender para o dia 12 também, durante o dia. Vai começar no dia 12 às 8:30 da manhã e vai se estender pelo resto da manhã com grandes palestrantes que nós vamos trazer para Ipiaú, para fortalecer o conhecimento da jovem advocacia. E no mesmo dia 12, à noite, é o nosso forró de ordem, que é o forró da advocacia, que é um forró que é organizado pela OAB, mas que é aberto ao público em geral. Né? O público em geral...
3: Não só advogado.
4: Não só advogado. Nós vamos fazer aí pontos de venda, estamos divulgando lá na OAB, vamos ter lojas credenciadas que vamos divulgar também. E que o público em geral pode participar desse forró da OAB, que é chamado forró de ordem.
3: Ô doutor, esse encontro é construir o presente e transformar o futuro, essa troca de ideias nos jovens para adquirir maior conhecimento. Eu quero saber mais detalhes sobre esse encontro de jovens advogados.
4: Isso é um encontro que tem como tema construir o presente para preparar para o futuro, justamente porque a advocacia vive em constante mutação, o direito em si, né? Vive em constante mutação. Hoje nós temos aí a adaptação à inteligência artificial, aos sistemas virtuais da justiça. Então, tudo isso nós vamos tratar nesse evento e trazer um pouco da prática da advocacia, da realidade da advocacia, para que o jovem advogado possa ter esse conhecimento e possa se preparar, né, para o mercado de trabalho. Então, essa é uma das funções da OAB, estar ali presente junto com a advocacia, principalmente com os jovens advogados, para que eles possam se preparar para o mercado de trabalho. A OAB dá esse suporte e é nossa função fazer isso.
3: Isso é bom, né, doutor? Valorizar os que estão chegando agora.
4: Isso, com certeza. A OAB abraça os jovens advogados e a gente tem essa função social também aí com a advocacia.
3: Não é egoísmo, né?
4: Não pode ter.
3: É companheirismo. Tá aí, o outro advogado tá na linha. Raimundo Paragal, boa tarde, Raimundo.
0: Boa tarde, Beto. Boa tarde, ouvindo FM Piauí. Eu quero parabenizar a doutor Paulo, meu amigão, gente boa, fazendo um grande trabalho aí em frente à OAB de Piauí. Mas eu fico triste uma coisa, viu, doutor Paulo? Infelizmente, Piauí, com quase 50 mil habitantes, não tem um juiz. E aí o que acontece? Prejudica muito os advogados que têm suas questões para resolver com os clientes. E Piauí falta juiz, isso é vergonha, aí Piauí. Aí eu pergunto a Beto Marques e a todos os ouvintes, cadê os deputados, cadê o poder público para conseguir a prefeita, todo mundo aí conseguir juiz para ir Piauí, porque isso é uma vergonha. Você vê Itajibá tem juiz, vários lugares tem juiz, e Piauí, uma cidade que já foi município modelo da Bahia, notou, e não tem juiz. Isto é uma vergonha. Um abraço, Beto. Doutor Paulo, um abraço no seu coração. Raimundo Paraguai, aqui de Jafundiri.
3: Responde aí, doutor.
4: Doutor Raimundo, sua...
3: É brincadeira minha, não é advogado não, viu? É. Deixa claro. Ele é Raimundo Paraguai. Eu falei doutor, quiser me dar sempre, é doutor. Sim, só pra a nível de correção no panorama.
4: Mas A reclamação do Raimundo é pertinente, sim. É, com certeza. O Tribunal de Justiça vem pecando com essa situação da falta de juízes, não só em Piauí, mas também em outras comarcas na Bahia. O déficit de juízes hoje é de mais de 150 magistrados que estão faltando para preencher aí as comarcas, né, da Bahia. Mas a luta da OAB é constante. Nós já enviamos diversos ofícios para o tribunal, inclusive vamos ter agora...
3: Não é demora de concursos também, não, para nomear novos juízes?
4: Inclusive, depois de uma reunião que nós tivemos lá, que até a OAB e Piauí participou, já lançaram o edital do concurso e já vai ter já a prova para concurso de magistrados na OAB, no Tribunal de Justiça do Estado da Bahia. E esse concurso vai acontecer, inclusive a quantidade de vagas foi de menos de 100 vagas, a OAB já fez um ofício já para cobrar que aumente essa quantidade de vagas, porque existe locais para preencher, existe comarcas para preencher. Então a OAB vem constantemente nessa luta e nós não podemos parar. E inclusive, paralelo a esses eventos, a gente tem lutado sim em relação à situação do juiz, não só do juiz, mas também lutar também contra as atitudes dos cartórios extrajudiciais que estão acontecendo aqui, não só aqui, mas em todas as comarcas aqui da Bahia. A privatização dos cartórios não foi uma coisa que funcionou e o tribunal precisa saber disso, e a OAB tá sempre lutando em relação a isso também.
3: Audiências sendo adiadas, tudo por falta de juiz também, né? Tudo isso, né?
4: Isso, depois, inclusive, Beto, depois da nossa luta, inclusive nós protocolamos um processo judicial contra o Tribunal de Justiça, a OAB Piauí fez isso, através do apoio até do advogado Zito Lacerda. A gente fez nós assinamos junto com o Zito essa ação no CNJ. E depois dessa ação, o tribunal tem tomado providências em relação a Piauí. Já fez a publicação da nomeação dos juízes substitutos em todas as comarcas, em todas as varas. Fez também a nomeação de um juiz auxiliar. Fez também uma auditoria recentemente, onde foi julgado todos os processos que estavam há mais de 100 dias sem julgar. Então, assim, o tribunal tem se preocupado com o Piauí diante da nossa luta. Mas, infelizmente, esbarramos em situações de editais que precisam ser lançados, de promoções de juízes para poder preencher em Piauí. Mas nós vamos ter agora, no próximo mês, uma reunião com o presidente do Tribunal de Justiça, onde nós vamos voltar a reclamar novamente e vamos trazer, eu posso até me comprometer a vir aqui no seu programa para poder trazer as novidades do que vai acontecer daqui para frente. Mas a nossa luta é constante, a gente não para, não.
3: Uma pergunta aqui, entre aspas, tem alguma influência política, doutor, assim, por falta de juiz, não tem que ter algum político influente? Não, ou tá sem juiz, e assim, e fica sem juiz, como é que funciona? Eu falei dos concursos, né? Às vezes a demora de ser nomeado, como é que é isso? Piauí sem juiz.
4: a função do político é cobrar com que as coisas funcionem, né? Inclusive cobrar dos outros poderes, né? Principalmente quem está ali no poder legislativo, tem essa função de cobrar. Não existe interferência, né? Sim. Mas a cobrança é sempre válida e todo apoio é sempre válido. Nós não nos fechamos para isso. Mas, de todo modo, o Ipiaú ficou sem juiz porque houve promoção dos juízes das instâncias intermediárias para a final. Agora precisamos que o tribunal faça a promoção das instâncias iniciais para intermediária para que possa vir preencher Ipiaú. E essa é a nossa cobrança, que faça o edital das promoções. E que o concurso também ocorra para que não haja nenhuma comarca na Bahia que fique sem juiz. Essa é a cobrança da OAB Bahia, é a cobrança da OAB Ipiaú, que o Ipiaú, inclusive, é a protagonista da subseção de Ipiaú, que preenche 12 municípios. Ipiaú é a protagonista e nós nos preocupamos bastante em preencher isso o mais rápido possível.
3: Sem falar que sem juiz fica um grande volume de processo, né, doutor Ali? Diz que a justiça tarda, mas não falha.
4: Impacta em toda a sociedade. Então a gente tem que lutar, né?
3: Ô doutor, o senhor veio aqui para falar do encontro de jovens, do forró da OAB, isso já falou, não já? Agora, um gancho aqui, eu gostaria que o senhor esclarecesse para o ouvinte, é bom sempre reforçar, para a pessoa não cair no golpe do falso advogado. E como é que a pessoa se precave, como é que funciona para a pessoa não cair, se é que pode não cair, no golpe do falso advogado?
4: O ponto principal, Beto, é a pessoa ter um contato direto e seguro com o próprio advogado. Porque o golpe do falso advogado é aplicado através de um número que não pertence àquele advogado. Então, se a pessoa tem ali o contato do advogado, sabe onde funciona o escritório do advogado, na dúvida, ele entra em contato com o número que ele já tem salvo do advogado ou vai até o escritório daquele advogado para poder confirmar aquelas informações. Porque não existe só o golpe do falso advogado, existe o golpe do falso delegado, do falso bancário. Então, assim, os golpes virtuais estão em ascensão. Então, hoje nós devemos ter o maior cuidado e valorizar também o contato pessoal, presencial. Né? Nesse mundo virtual, a gente vai ter que valorizar mais ainda o contato pessoal e presencial. Então, quando tiver alguma dúvida de um número estranho que está entrando em contato com você, procure o seu advogado, procure entrar em contato com o escritório e confirmar as informações antes de fazer qualquer tipo de transação bancária.
3: Eu vou explicar aqui do meu jeito, a grosso modo, porque você, a pessoa às vezes, né, tem um valor financeiro para receber. E 100 mil reais. Aí a pessoa fala assim, o falso advogado fala assim, ó, faz um pique de 5 mil aí pra adiantar, pra receber o 100. Aí você fala assim, ó, abate no 100, viu? Me dá só 95.
4: Com certeza. Tá na cara, né?
3: Tá na cara. A tática é essa, é um golpe. Olha, quando me chama de amor, eu chamo logo de vida. Porque é um golpe em cima de golpe. Só abate aí, os 100 mil que você vai receber, me dá só 95. Aí a pessoa vai fazer um pix de 5 mil para receber o 100.
4: Inclusive tem muitos advogados que às vezes pedem para o cliente pagar um DAGE de 100 reais, o cliente não quer pagar. Mas aí vem um golpista e pede 100 mil reais e o cliente vai e deposita. Então assim, a gente fica sem entender às vezes essa situação.
3: Ô doutor, uma pergunta assim aleatória. Por que tem um advogado melhor que outro? Desculpe os que estão ouvindo. Você é bom, doutora Lida é boa, Bárbara é ótima, Luan é o melhor do mundo. Por quê? Se a lei é uma só, doutor, contrate Paulo Silva, que ele é o melhor do Brasil. Como é que funciona aí?
4: Não, é uma pergunta até um pouco que foge um pouco da nossa competência para responder, mas que eu acredito que em todas as profissões existem pessoas que estudam mais que as outras, que se preparam mais que as outras, existem os especialistas, os clínicos gerais. Se aquele advogado às vezes não consegue dar uma atenção boa naquela causa, naquela área, na outra ele consegue. Então, assim, é questão de negociação, de conversa, de contratação, mas eu não vou entrar nessa seara, não, porque...
3: É só pra... Olha, doutora Bárbara está aqui, a doutora Lida Tiziane, ela que é campeã da Libertadores da América pelo Santos em 2011, por tabela. Quer falar, doutora, um pouquinho? Por favor, boa tarde.
5: Sim. Boa tarde, Beto. Boa tarde a todos os ouvintes, aos colegas aqui presentes. É uma honra aqui vir aqui mais uma vez falar sobre a nossa gestão, a gestão da OAB, né, Ipiaú. por Dr. Paulo Silva, e também divulgar esse evento, que é o terceiro encontro da Jovem Advocacia, e eu arvoro em dizer que vai ser o maior da subseção de Piauí, né, realizado pelo apoio da Escola Superior de Advocacia. Então, a gente está trazendo grandes nomes e também valorizando os profissionais locais, advogados aqui da nossa subseção, que são conhecidos em outros locais, inclusive nas faculdades, palestrantes de renome e que vêm para enriquecer ainda mais o nosso evento. Lembrando também que estão convidados os advogados, os jovens advogados, os advogados que já têm um tempo de experiência e também os estudantes de direito, porque é um momento de troca, é um momento de conexão, de networking, de aprendizado, de valorização do conhecimento e dessas novas tecnologias que vêm aqui para desafiar a gente, né? Que vem de um tempo que o processo era físico, que a gente não tinha inteligência artificial. Então, é uma mudança em que a gente precisa, sim, ter o conhecimento e trazer também para a sociedade, mostrando a nossa função social.
3: E a sua classificação, doutora? Está classificada como a jovem advogada ou a advogada experiente?
5: Sempre jovem advogada, mas com experiência de alguns anos de advocacia.
3: Tem uns 2 anos de advocacia?
5: Tenho mais de 10.
3: Tá experiente. Bárbara, dá um boa tarde aí, doutora Bárbara, essa potência.
6: Boa tarde, gente.
3: Tudo bem? Então, voz de locutora, viu, gente?
6: Tem um histórico lá atrás.
3: Sim.
6: Boa tarde, sim.
3: Ela tem 10 anos e a senhora tem
6: de
3: quanto?
6: De advocacia, eu sou jovem advogada.
3: Ah, jovem
6: advogada. Mas assim, primeiro falar desse evento, que é um encontro extraordinário. É uma grande oportunidade e eu quero falar como jovem advogada, especialmente para os estudantes. Então, nós vamos poder ouvir, né, e conhecer personalidades, profissionais experientíssimos na área, e a gente acaba aprendendo aquilo que a gente não ouviu na faculdade. Tem sempre algo que a gente não aprendeu. E a gente começa. A partir desse evento, a gente já pode considerar como vivência. Né? Porque você vai começar a aprender, vai ouvir aquilo que a sala de aula às vezes não entregou. Porque a faculdade não entrega tudo.
3: A faculdade é andar no meio de Tiziane e Paulo Silva.
6: Exatamente. Então, isso é vivência. Então, a gente tem aqui 2 grandes experientes na área do direito e nós vamos receber outros grandes profissionais. Então, quem é estudante, especialmente aqui, quero falar diretamente para os estudantes, teremos pessoas experientes na área também, grandes profissionais. E quem é estudante, compareça ao evento, participe, porque vai ser sensacional. E com certeza, algo que a gente vai ouvir lá, a gente vai levar para a vida toda.
3: Ô Bárbara, já que você falou assim, traga-me os fatos que eu te darei o direito.
6: Ele vai me apertar.
3: Não, eu vou te perguntar assim, por que escolheu essa profissão?
6: Eu amo direito, eu digo que é meu chamado, eu sou muito ligada à comunicação, eu sou apaixonada, mas o direito, ele permite a gente se aproximar ainda mais da nossa comunidade.
3: E o que te levou a esse amor ao direito?
6: Paixão. Eu posso lutar pelo direito do outro quando ele não tem voz.
3: Alguém chegou e te falou assim, Bárbara, você dá pra ser advogada ou foi por intuição?
6: Já me falaram e eu já tinha paixão.
3: É?
6: Aí depois foi fluindo.
3: Doutor...
6: Calma, foi fluindo, doutor, foi
3: calma,
6: fluindo.
3: Calma, doutor. Ô, doutor, e o doutor Paulo Silva, como é que foi que chegou a advocacia? Que ela é amor. Que é claro que, né, muita gente. Não, eu gosto da advocacia, mas não é só gostar também.
6: Tem os obstáculos. Isso, a gente precisa.
3: Verdade.
6: Tem os obstáculos.
7: Chegou de forma natural na minha vida. Lá, a minha família sempre foi voltada assim, para um trabalho assistencialista, né? Nós somos da política, meu pai. Foi 7 vezes vereador, 2 vezes vice-prefeito de Ubatã. Eu também já fui vereador em 2 mandatos, já minha mãe também já foi vereadora. Então eu já venho de berço com esse trabalho com o povo, lidando com a comunidade. E a advocacia tem muito a ver com isso, como a doutora Bárbara falou, como a doutora Lida falou. É lutar pelo direito das pessoas, lutar por uma igualdade, né? entre as pessoas, então, entre a sociedade. Mas então a gente luta por isso na advocacia também. Então já veio, já é uma coisa já natural.
3: Já que o senhor foi vereador 2 vezes, doutor, o Luiz lá de casa está perguntando assim, boa tarde, máquina. E Piauí tem juiz só nas eleições. Isso porque é interessante para os que precisam. O senhor que foi vereador, o senhor responde, doutor.
7: Na época da eleição, o Piauí estava com o juiz titular mesmo, mas só estava só com um. Inclusive acumulou o eleitoral, o crime, o cível, estava um caos aqui. Mas as coisas vão melhorar. Eu tenho fé nisso.
3: Vereador ou advogado?
7: Advogado.
3: É?
7: Advogado. A advocacia é a primeira, né, a minha primeira paixão, é o que vai continuar para sempre. E por isso até que a gente aceitou esse desafio da OAB, porque é uma luta coletiva, né? A gente luta pelo coletivo, é um trabalho voluntário que nós fazemos para lutar por uma melhor prestação jurisdicional para a advocacia, e lutar pela advocacia é lutar pela sociedade, né? Porque o cidadão, ele contrata o advogado para lutar por seus direitos.
3: Ô Beto, estou ouvindo aqui o programa, como sempre, a pergunta a respeito de advogado. Olha, obrigado, viu Mira, pelo elogio à minha pessoa. Às vezes eu não gosto nem de relatar aqui o seu elogio, mas eu fico grato aqui só para eu ler aqui. Gostei, viu? Muito obrigado aí pelo elogio à minha pessoa. Sou muito grato. Olha, 12h52. Ah, sim, doutor, não quero assim entrar em detalhe, não, sabe? Mas assim, o que ganha mais dinheiro? Vereador ou advogado, doutor?
7: Advogado ganha mais dinheiro.
3: Tá bom. Ô, doutor Luan Sena, a Bárbara falou que ama o direito.
7: Sim.
3: A Tiziane também, sim, que é a doutora Lida, também gosta, 10 anos já nessa profissão.
7: Uhum.
3: O senhor entrou agora nessa área.
7: Sim.
3: Que filme você assistiu para ser advogado?
7: Ah, filme Maria, A Vida.
3: A Vida
7: foi o filme mais lindo de todos. E aí, Beto, tudo bem?
3: Tudo
7: bom,
3: bem,
7: dia para você, boa tarde para todos os ouvintes também.
3: Sim.
7: Antes de responder, eu só gostaria de falar que eu nunca vou me acostumar em estar desse lado aqui.
3: É?
7: Porque legal. Também faço parte aqui da IPAU, né? Só que do lado de lá, que eu fico nervoso ainda como se fosse o primeiro
3: Mentira.
7: Dia.
3: Mentira! Sério?
7: Olha como eu tô tremendo aqui.
3: Ah, mas eu não queria colocar você por isso. Aí, Paulo, bota o Luan pra falar. Beto, eu conheço o Luan, doutor.
7: Desse jeito. Sim. Betão, excelente pergunta. Mas é realmente a vida. A gente sabe que a advocacia, ela tem o seu brilho justamente em estar pelo outro. Porque não é fácil, querendo ou não, a gente tem os nossos problemas. E a gente ainda luta pelo problema dos outros. É coisa de maluco. É, mas é coisa de quem realmente ama a profissão. É, eu mesmo, assim como o Bárbara falou muito bem, acho que foi um chamado aí pra advocacia. E como talvez o mais velho da casa, né? Comecei na advocacia.

com o Dr. Paulo para os jovens advogados. Como um gado, acabei de sair da barriga, Beto. Tem muitas dúvidas. Quem que eu vou conhecer? Eu vou fazer network. É você conhecer o nome conhecido e também saber quem chamar na hora do apelo.

0: Então, já aqui eu posso, ó, doutor Paulo, doutora Lida, Tiziane, doutor Luanceno, doutora Bárbara, são os melhores advogados da Bahia, viu, gente? Já que eu não tô cometendo um crime.
1: Sim. E esse encontro é justamente para isso, abrir oportunidade para os estudantes, acima de tudo, conhecerem como é que é a OAB por dentro, conhecer as pessoas por trás. Como eu tive a oportunidade de conhecer o Dr. Paulo, conheci muita gente boa, também faço esse convite aí, porque temos nomes importantes, é um congresso, é uma troca de informações, conhecimentos, e para nós que estamos começando agora, eu vejo realmente como uma oportunidade incrível de se aperfeiçoar. Então faça esse convite para todos os jovens advogados e, acima de tudo, para os estudantes. A gente teve no ano passado, Beto, eram 3 ônibus que iam para Jequié, todos de estudantes. Desses 3 ônibus, grande parte era do curso de Direito, ainda é, né, o pessoal que está lá para concluir. E esse pessoal eu vejo realmente como uma oportunidade. Então não perca tempo, faça parte do terceiro encontro de jovens da advocacia e já aproveita que aí Beto sabe mais do que eu, o forrozinho pra descontrair depois do encontro. Cai bem, Beto?
0: Ah, isso aí. Bota
1: pra dançar cai, cai com o Nicozinho?
0: Bota cai bem disso. Perguntar a doutora a Lida, já que tem essa experiência de 10 anos, acho até nova, 10 anos é novo na advocacia, assim, né? Nova de idade, nova de tempo de serviço. Ô, doutora, perguntei Luan, Bárbara, assim, o que é que a doutora Lida tem mais saudade da faculdade?
2: Eu penso que momentos como esse de congressos e de partilha de conhecimento. Na faculdade, Beto, eu organizava eventos, fazia seminários,

0: quem está no período da faculdade, né? E a preocupação da diretoria, a preocupação da Comissão da Jovem Advocacia é também estender o convite para o acadêmico de direito. E é nossa função social também.
1: Ô,

Tem que, o que a gente, essa é a herança da política, o que a gente promete a gente tem que cumprir, e é com essa promessa que a gente está, é para cumprir essas promessas que a gente está aqui trabalhando, inclusive aproveitar esse ensejo seu para dizer que nós vamos agora, já iniciamos a reforma da sede da OAB Piauí, vamos modernizar ali toda a sede da OAB, já está em reforma, inclusive avisar até a própria advocacia que alguns serviços vão ser suspensos nesse período de reforma, mas que é para o bem de todo mundo, é para uma melhor estrutura, vamos reformular toda a sede, vamos ter salas para os advogados atender, vamos ter uma estrutura que vai servir à advocacia. Vamos inaugurar também no dia 11, com a presença da presidente da OAB Bahia, lá em Ubatão, a sala nova da OAB em Ubatão, no padrão OAB Conecta, e lá em Birataia também, na terra da doutora Bárbara, uma nova sala

0: obter outra. Aí eu vi que tinha muitos advogados em Piauí. Advogados a...
1: Elementos de Aurelino Leal até Gitaúna.
0: É muito ou é pouco, doutor?
1: São 12 municípios. Eu acho pouco ainda, pouco, porque, né? O tanto de causa que tem aí, né? A gente tem muita coisa para resolver e os advogados são bastante procurados. Então tem para todo mundo.
0: Tem, né?
1: Tem para todo mundo, sim.
0: Legal, então. É. Doutor, repete aí, por favor, o forró. Dia 11?
1: Só para reformular, né? Dia 11, iremos fazer a inauguração da sala da OAB de Ubatã, reinauguração da sala da OAB de Ubatã, às 9 horas da manhã, convocar toda a advocacia.
0: Às 9?
1: Com a presença da presidente da OAB Bahia, Daniela Borges, Hermes Larião e toda a diretoria da OAB Bahia. Depois, às 11 da manhã, nós vamos estar inaugurando a sala da OAB de Ibirataia, convocar também toda a advocacia para estar nesse momento importante lá em Ibirataia. E no mesmo dia 11, à noite, às 19 horas, vamos fazer a abertura do encontro, do terceiro encontro da Jovem Advocacia. E nessa abertura nós vamos ter a presença da OAB seccional e vamos ter a palestra do desembargador José Aras, que vai nos abrilhantar aí com a abertura. No dia 12, às 8h30 da manhã, vamos começar as palestras do encontro da Jovem Advocacia, onde vamos ter advogados de toda a Bahia e principalmente advogados que fazem parte da subseção de Ipiaú. Doutora Lívia, doutora Marina Carmo, doutora Alice Sampaio. Então, assim, são advogados que estão aí se destacando no cenário dessa advocacia nova que está aí no novo cenário da advocacia, e vamos estar aqui presenteando todos os advogados e estudantes que vão estar presentes com essas palestras que vão enriquecer mais ainda a prática da advocacia desses

0: Advogados.
1: O senhor é especialista em previdência, doutor?
0: Atuo no direito previdenciário, direito do consumidor. Doutora Lida também aqui.
1: Também? Previdência?
0: Previdência também. Doutora Bárbara também. Previdenciário tá todos... dominando, é.
1: Rapaz, já quero me aposentar, viu, doutor?
0: É.
1: Vamos fazer esse negócio aqui logo, aposentadoria. Oh, e, por exemplo, doutor, e assim, se contra, por exemplo, um advogado criminalista, o senhor pode atuar ou não?
0: Pode.
1: Pode?
0: Pode. Agora, cada um na sua área, né? Cada macaco no seu
1: galo. No caso, né? É um especialista, né? Oh, doutora, a senhora aqui, Bárbara, doutora Bárbara, é previdenciário que chama?
2: Sim.
1: É, aí o doutor Paulo está dizendo que pode atuar na área criminal. Aí liga um cliente e pergunta: doutora, eu matei, doutora, eu matei. O que é que eu faço, doutora Bárbara?
2: Eu vou dar o contato.
1: Atenção, aqui é o tribunal de júri.
2: Eu vou dar o contato da doutora Marina Carmo. É?
1: Aí eu já responderia assim: calma, você não matou, você está sendo acusado.
2: Toma um copo com água, respira. Relaxe.
1: E se falar assim: eu tenho 50 milhões pra gastar na casa, você não matou ninguém.
0: É. Tem essa piada aí do advogado, né?
2: Exatamente.
1: Doutor Paulo, muito obrigado por ter vindo aqui. Os senhores, as senhoritas, muito obrigado, doutor.
0: Eu que agradeço, não só eu, como toda a diretoria da OAB Piauí, por você abrir esse espaço para que nós possamos divulgar os nossos eventos, né? Esses eventos que têm como função tanto para aprimorar a advocacia, como também para melhorar a estrutura da OAB Piauí. E nós estamos aqui para divulgar para toda a comunidade, para toda a sociedade, que nosso forró é aberto para todo mundo. Quem quiser pode ir lá na OAB comprar o seu ingresso. Vamos divulgar outros pontos de vendas hoje e dizer para a advocacia, para os estudantes, para os jovens advogados, para os advogados mais experientes, que participem do terceiro encontro da Jovem Advocacia, porque vai ser rico. A gente conseguiu se empenhar bastante para trazer bons palestrantes, tanto da casa quanto de fora, para que a advocacia possa ter esse momento importante de conexão e de aprendizado.
1: Ah, rapaz, tem um aqui dizendo o seguinte: ô Beto, eu digo, Beto, eu sou Miro Barbosa, sou ouvinte nato. E a respeito da pergunta que você fez, se existe um melhor que outro, você, Beto, é um exemplo. É o melhor radialista. Ô,
0: aí, obrigado. Tá vendo? Com certeza,
1: amigo. Rapaz, isso, eu não sabia disso. Agora vai me encher, viu? Olha, 13h05, doutora, é a Lida mesmo, né?
2: A Lida.
1: É, porque de repente eu posso estar falando errado e detesto falar errado, embora fale muito errado.
2: Mas tá certo, a Lida.
1: Ô, a Lida, é necessário para ser um bom advogado ou advogada, tem que ter uma boa oratória? Atenção.
2: Vamos
1: 3, lá. 3, 2, 1...
2: Bom, faz parte da nossa profissão ter uma boa oratória, sim, mas nem toda pessoa também quer se dedicar aos tribunais. Pode trabalhar muito bem na advocacia, escrevendo, elaborando peças, atuando em outras áreas, né? Como o doutor Paulo falou, a nossa advocacia, ela abrange diversas áreas e cada um pode se especializar ou também se identificar com determinado tipo de área, né? Tem profissionais da área do direito que só fazem petições, que preferem não fazer uma audiência, né? E por isso também que é importante a jovem advocacia estar presente em eventos como esse para saber como é que funciona e onde pode atuar.
1: Ô, doutor Paulo, sempre na profissão tem alguém que a gente admira. O senhor tem um advogado que o senhor admira pelo fato de ser advogado? Quanto tempo? Uns 12, 15, 20 anos?
0: Eu tenho aí uns 14 anos de profissão. 14 anos.
1: E quem é que admira, assim, um advogado bom, na sua opinião? Tem como falar? Ou é crime, não pode?
0: Posso falar, sim. A gente admira muitos advogados. Sim. Inclusive, uma tá aqui do meu lado, né? Que é? Lida, que é uma advogada que é...
1: Depois
0: uma advogada...
1: minha comissão lá, viu?
0: Admirável.
1: Eu pisquei o olho pra ele e falei assim, ó.
0: Nós temos diversos advogados aqui na nossa subseção também, que tem, assim, uma trajetória bonita, né? Eu não quero até falar nome de ninguém, porque a gente pode até cometer algum tipo de gafe, né? Mas aqui em Piauí, bem como em toda a região, nós temos advogados aqui antigos, muito bons, com histórias maravilhosas aqui de ganho de causa, de luta pela justiça, né? E uma advogada mulher que nos representa muito bem como presidente da OAB Bahia, vem se destacando no cenário nacional, Daniela Borges, né? Nosso vice também, Hermes Larião, né? E são pessoas que representam toda a advocacia da Bahia e são advogados admiráveis, né? Então, em nome deles, eu assim, abraço toda a advocacia da Bahia, toda a advocacia da Associação de Piauí.
1: Ô, doutora Lida, quem está em casa, a senhora falou que é especialista em previdenciário? Em
2: direito previdenciário.
1: Aí, ô Beto, alguém chega e fala assim, ô Beto, pergunta aí a doutora Lida, o que é que eu faço para me aposentar? Eu tenho 57 anos, 50, 60, 62, qual é a resposta da doutora?
2: A gente pode conversar depois.
1: Passa no meu
2: escritório. Porque esse momento de consultoria agora
1: não é. E o Luan Senna é especialista em quê, hein, Luan?
3: Faço parte do time previdenciário também.
1: Como?
3: É tudo previdenciário aqui,
1: meu
3: todo
1: Deus
3: mundo.
1: Meu Deus, você não tem um advogado que...
3: Agora eu também sou tributarista, mas...
1: Também?
3: Atualmente a gente trabalha muito com o direito previdenciário e é justamente por isso,
1: é,
3: né?
1: É por isso que tá todo mundo rico aí, né, Lua? Paulo, doutora
3: Graças
1: Lida,
3: a Deus.
1: Bárbara, você seguiu ele?
3: Seguimos. A gente vê onde o dinheiro tá, a gente... Não, mas brincadeira. A gente vê a vulnerabilidade, né, das pessoas. Também, tem muita também. Gente, inclusive, que tem deficiência, tem uma idade avançada, não sabe o que, aonde procurar, o que procurar. E aí, por isso, a gente tem uma grande...
0: Isso.
3: Um grande número de advogados previdenciaristas que é bom para a comunidade.
1: Agora a OAB deveria me fornecer um advogado, vou usar essa palavra, para a gente colocar aqui durante uma vez no mês o quadro O Seu Direito. As pessoas perguntam e o advogado responde.
0: Ah, muito interessante.
1: Ah, tá vendo, doutor?
0: E a gente pode fazer aí uma mescla de advogados, né? Pra que não fique só em um ou dois.
1: Não, pra não dizer que tá fazendo propaganda. Porque advogado é um bicho ciumento também.
0: É.
1: É, ciumento.
0: Então bora fazer esse compromisso logo aqui, né?
1: É, bora fazer.
3: Não querendo, desculpa, Beto, não querendo puxar a sardinha pro meu lado, mas como é o programa é O Seu Direito na Piauí FM? É assim, não?
1: Não. É o nosso direito.
0: Nosso direito.
1: Ô, doutor, que, assim, o senhor tirou da política pro direito, pro advogado, como é que o senhor explicaria isso, assim? Porque eu percebo, assim, Paulo, não é levando pro lado da política, não, porque é, a política tá no sangue, e eu percebo que você é povão, né? Eu percebo isso. Trazer Luan, a doutora Lida, experiente também, embora 10 anos, mas eu acho muita experiência. Bárbara, você abraça. É isso, Paulo? Isso já vem do sangue?
0: É, a política me deu esse sentimento de coletividade,
1: exatamente.
0: Né? De lutar pelas maiorias, né? É, inclusive, a gente aceitou esse desafio de trabalhar na OAB com o aval de diversos advogados aqui da região. E é uma responsabilidade muito grande. E a política trouxe esse sentimento, né, de luta coletiva. Então, é isso que eu trago da política para cá. Mas eu não procuro não misturar as coisas, porque realmente a gente está fazendo um papel totalmente diferente do que fazia lá na vereança, mas esse sentimento coletivo vem com a gente e toda a diretoria também tem esse perfil, a Lida, a Júnior Fonseca, o próprio Ivo, todos que compõem as comissões também, mas tem esse sentimento, porque quem não tem sentimento coletivo não pode estar na OAB, não pode estar representando o povo na Câmara, no Poder Legislativo, no Poder Executivo. Tem que gostar de povo, gostar de gente, gostar do sentimento coletivo, de luta coletiva.
1: Suponhamos que o quadro aqui começou hoje O Seu Direito, e a pergunta é: doutor Paulo Silva, meu benefício foi negado, eu posso recorrer?
0: Pode, procure um advogado de sua confiança e entre com recurso ou administrativo ou com ação judicial, não é isso, Lida?
2: Com certeza.
1: Aí vem para a doutora Lida, e qual o tempo que devo levar para o processo, hein, doutora? Qual o tempo costuma levar o processo?
2: Essa é uma pergunta capciosa.
1: É
2: uma pergunta Bárbara. Capciosa. Porque o papel do advogado não é vender ilusão. O advogado não pode dizer quanto tempo que vai sair uma sentença ou ter uma decisão, tanto do processo previdenciário administrativo quanto do judicial.
1: Passa o microfone para a doutora Bárbara. Ô, doutora, aí o ouvinte está em casa, começou o quadro hoje. Eu posso receber, doutora Bárbara, o retroativo?
4: Precisamos marcar uma consulta para a gente conseguir esclarecer sobre retroativo, o tempo do processo e, principalmente, advogado não trabalha dizendo que a causa é ganha, então a gente precisa de uma consulta.
1: Então passa no escritório, doutora Bárbara. Luan Senna, o que fazer se meu benefício foi suspenso ou cortado?
3: Aí você procura o seu advogado de confiança, com certeza, mas vá atrás do seu direito, não deixe para depois, não ache que é só erro do sistema, porque o sistema ele erra muito. Então procure sempre um advogado para esclarecer todas as dúvidas, Betão.
1: Doutor Paulo Luan disse que o sistema erra muito. O advogado nunca erra, doutor?
0: Erra sim, todo ser humano erra. Todo ser humano erra, né?
1: Doutor Paulo, muito obrigado, viu?
0: Pronto.
1: A hora que quiser aí, o quadro O Seu Direito, uma vez por mês, cada entrevista, um advogado, para não ficar na mesmice.
0: Isso, e inclusive até para tornar isso um ato legal, né?
1: Exatamente.
0: A gente tem que fazer um cadastro de advogados que tem esse interesse, né? Dividir por área, e a gente vai fazer essa parceria com você, sim. E só para concluir, reforçar, né, a questão do nosso forró, que é aberto ao público, e dizer que nós vamos ter lá Kel Dantas, que é um cantor que vem de lá, de Petrolina, para cá, para Ipiaú, para fazer um sanfoneiro muito conceituado, autor de grandes músicas, como as músicas tocadas por João Gomes, por Wes Safadão, e vem fazer um grande show para a gente aqui. Vamos ter também Netinho Cabral, vamos ter também Cauane Moraes e Larissa Souza. Vai ser uma festa bastante...
1: Repete a data.
0: Vai ser dia 12 de junho.
1: Dia dos namorados.
0: Lá no Mansão Clube, no Dia dos Namorados. Então quem tem namorado vai para comemorar lá. Quem é solteiro também pode ir lá arrumar um namorado
1: bastante
0: lá no
1: pertinente.
0: Dia. Então a gente tá lá pra abrir as portas pra todo mundo, pra todo mundo festejar junto com a advocacia esse momento importante.
1: Doutora Lida, onde fica o trabalho da doutora Lida pra pessoa que está em casa procurar a doutora Lida ou não pode divulgar?
2: Né, Paulo? Gente,
1: não pode
2: divulgar.
0: Não pode.
2: A gente tem o estatuto.
1: Eu doido pra fazer propaganda.
2: Não, então.
1: Não pode.
2: Não pode.
1: Fica em Piauí todo mundo.
0: Todo mundo, é.
2: Todo mundo em
0: doutora
2: Piauí.
0: Doutora Bárbara em Birataia.
1: Birataia.
2: Isso, não pode.
1: Ô, rapaz. Então, já que não pode, obrigado, hein, presidente.
0: Eu que agradeço, reforçar mais uma vez. Dia 11, abertura do Encontro da Jovem. Dia 12, palestras o dia todo da Jovem Advocacia, o evento. As inscrições estão lá no nosso Instagram, não é isso? O link das inscrições, através do site da ESA também, para estudantes, advogados, jovens, advogados experientes também. E no dia 12, à noite, após o findado o evento da Jovem Advocacia, nosso tradicional forró. E nós vamos divulgar no nosso Instagram também, da OAB, no Instagram do Forró de Ordem também, os locais de venda. Então a gente aguarda toda a comunidade lá presente.
1: 13h15, aliás, deixa eu ver aqui o presidente da Câmara, é de presidente para presidente, Edson Marques, está dizendo, manda um abraço aí para os meus advogados. O presidente está mandando um abraço para o presidente da Câmara.
0: Ah, inclusive agradecer, viu, porque o presidente Edson nos forneceu a Câmara de Vereadores, juntamente com os demais vereadores.
1: É igual o senhor, político.
0: Vem apoiando a OAB, vem enfrentando boas lutas com a OAB de Piauí, bem como também a prefeita do Poder Executivo, também a prefeita Larissa também, vem apoiando a OAB, porque sabe da importância do trabalho que a OAB faz aqui em Piauí. A OAB representa as pessoas que fazem parte da comunidade. Então, tanto ao presidente da Câmara, Edson, eu gostaria de agradecer aqui por nos receber tão bem, por nos fornecer a Câmara de Vereadores, tanto também para a prefeita Larissa, né, e o Poder Executivo, que sempre vem abraçando todos os projetos da OAB. Então, gratidão a todos eles aí.
1: Tá aí, o futuro prefeito de Ubatã. Ô, Beto, boa tarde, Beto Marques. Meu nome é Deni, moro em Birataia. Eu tô aqui te ouvindo. Manda aí um alô para mim. Um abraço pra você, Deni. Obrigado. Olha, a gente vai ao intervalo. Sinto todos abraçados. Da Costa também, com esse cabelo bonito. Maré Comunicação representando aqui. A gente vai ao intervalo e volta já já com Reginaldo Silva, direto de São Paulo, pra falar do embarque da seleção no avião personalizado. Depois do intervalo. Música.

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3: Agora são 13 horas mais 26 minutos, 13:26. 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Alô?
4: Alô? Ô, Roberto, boa tarde.
3: Boa tarde.
4: Ô, Roberto, é que eu liguei pra você, falar com alguém responsável aí da Lapa, do imposto, né?
3: Aonde?
4: Aqui na rua Olavo Bilac. Aqui, eu tenho um poste aqui que fica durante o dia e a noite, a feira. E aí, alguém vai trocar aqui para... Aqui na Caim Marinha, da Carajé.
3: Ok. Obrigado. Obrigado a você. 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
5: Agora são 13:37. 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Deixa eu ver aqui. Carta aos trabalhadores e trabalhadoras do comércio de Ipiaú. Valdirene Lisboa, presidente do PT de Ipiaú. Diz assim: o diretório municipal do Partido dos Trabalhadores de Ipiaú manifesta sua solidariedade aos comerciários e comerciárias da nossa cidade e reafirma seu compromisso com a defesa da dignidade, dos direitos e da valorização de quem movimenta diariamente a economia local. Com a aproximação de Corpus Christi, defendemos o direito dos trabalhadores e trabalhadoras católicos de vivenciarem sua fé, participarem dessa tradição religiosa e terem garantido seu tempo de descanso, oração e convivência familiar. Mas essa luta vai além de um feriado. O PT de Ipiaú defende a escala 5x2, 5 dias de trabalho e 2 dias de descanso. Essa é uma bandeira fundamental para garantir mais qualidade de vida, saúde, tempo com a família, estudo, lazer, participação comunitária e vivência da fé. A escala 5x2 não é privilégio, é justiça para quem trabalha, é a defesa de uma relação de trabalho mais humana, equilibrada e digna do comércio de Ipiaú. O desenvolvimento econômico da nossa cidade precisa caminhar junto com o respeito aos direitos da classe trabalhadora. Valdirene Lisboa, presidente do PT. Olha, deixa eu ver aqui agora um comunicado, mandar aqui, dizendo o seguinte aqui: nota de repúdio, respeito à nossa fé. Manifestamos nossa profunda indignação e repúdio diante da decisão de não reconhecer na prática a importância do feriado de Corpus Christi, uma das mais solenes e significativas celebrações da fé cristã. Corpus Christi não é uma simples data comemorativa. É a manifestação pública da fé de milhões de católicos que professam a presença real de Jesus Cristo na Eucaristia, sacramento que constitui o centro da vida da Igreja e da espiritualidade cristã. Recebemos com tristeza e preocupação qualquer posicionamento que coloque interesses econômicos acima dos valores espirituais, da tradição religiosa e da identidade cultural de um povo que há gerações expressa sua fé por meio das celebrações, procissões e manifestações próprias desta solenidade. Causa-nos estranheza que, em uma sociedade que tanto reivindica respeito à diversidade, à cultura e às manifestações religiosas, uma data de tamanha relevância para a comunidade católica seja revitalizada ou tratada como um obstáculo às atividades comerciais. A fé não pode ser reduzida a um detalhe secundário. A religião não pode ser considerada um entrave ao progresso. Uma sociedade verdadeiramente justa e democrática é aquela que reconhece e respeita as convicções religiosas de seu povo. Reafirmamos que Corpus Christi é patrimônio espiritual, cultural e religioso da nossa comunidade. Desconsiderar sua importância significa desrespeitar não apenas a Igreja, mas milhares de famílias que encontram nesta celebração um momento de encontro com Deus, de fortalecimento da fé e de testemunho público de seus valores. Diante disso, manifestamos nosso veemente repúdio a qualquer iniciativa que contribua para o enfraquecimento das expressões públicas de fé cristã e conclamamos todos os fiéis, lideranças e pessoas de boa vontade a defenderem com firmeza o direito de viver e testemunhar sua fé livremente. Que jamais nos falte coragem para defender aquilo que é sagrado. Importa obedecer a Deus antes que aos homens. A 5:29. 13:43. 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
6: Agora são 13h52. 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Olha a você do Shopping das Ações, o Luan Calhau. Está perguntando uma interrogação aqui, dizendo qual é a necessidade do... Deixa eu ver como ele botou aqui. Qual a necessidade de abrir o comércio no feriado de Corpus Christi? Eu acho que é dinheiro, né, Luan? Né, Luan? Dinheiro. A necessidade é essa. Você perguntou, porque não vai abrir para ficar lá com a porta para todo... Dinheiro. Quem tem o comércio quer ganhar dinheiro. Aí se... Eu não tô falando que deve abrir ou se deve fechar, não é o problema meu. Só tô respondendo a você de qual é a necessidade do comércio abrir. Dinheiro. E como você abre um comércio, é pra quê? Pra ganhar dinheiro. Aí se vai ganhar, se vai fechar, se vai abrir, é outra história. E não tô me colocando aqui, só respondendo, Luan, qual é a necessidade? Aí eu tô pegando essa palavra necessidade, que é o dinheiro, né? É exclusivamente o dinheiro. Ninguém vai abrir o comércio para gastar energia, água lá e ficar à toa. Olha, 13h55, eu vou botar Super Gás Brás, a Cobap Baterias e Pneus. Manda um abraço para vocês da Casa das Espumas Decor e a Top Clean. Isso mesmo, né? 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Nós vamos ficando por aqui. Agradecer a todos a atenção dispensada. Amanhã estaremos de volta, se Deus assim nos permitir. Tenham todos uma boa tarde, fiquem com Deus e até lá.

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0: Boa tarde pra você, aqui ZYC 348 91,1 MHz, a melhor estação 24 horas com você. Tá vindo aí frequência máxima.
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0: Agora 2:11, 2:11, muito boa tarde pra você que tá na sintonia, curtindo a nossa programação, hoje dia 2 de junho do ano 2026, uma ótima tarde pra você que tá na sintonia, curtindo a melhor, vamos nessa.
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0: E já nesse
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0: Clima do mês junino, a gente começa aí o Frequência Máxima hoje com Falamansa e Marcelo Falcão, o Chuva.

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9: Legal, 2h32 de volta.

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0: Agora 3 horas e 4 minutos. Caiu em Luan Santana, dois mundos.

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7: Agora 3:34 de volta com Frequência Máxima. Cezinha, pense nele.

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1: Agora 3h56, boa tarde.
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0: Gostoso, o mês de julho já tá aí, hein? São João batendo na porta, os festejos juninos.
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0: Começando aí devagarinho, bora que vamos.
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0: Agora 4 horas e 5 minutos. E que tal matar a saudade, hein? Essa traz boas lembranças. Pra você não? Cacau com leite, volte logo. Cacau com leite que vai estar também no São Pedro de Piauí.

Targino Gondim, Estrela, música do Gilberto Gil. O ritmo de forró, um shotzinho bem gostoso, hein? Ficou bem bacana essa versão. Valeu, gente, prazerzaço estar com vocês aí nessa tarde maravilhosa. Daqui a pouquinho tem ele, Falcão Marley, com o forrozão do Falcão. Ele que é o exímio apreciador do forró também. Já já tá aqui com a programação do forrozão da IPA UFM, que já tá chegando aí com seu bom licor para atender toda a cliente, todos os ouvintes aí com muito carinho. Valeu, gente, e eu vou ficando por aqui. Um beijo no coração. Tchau, tchau.

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0: Olha a hora, gente, olha a hora, já são 4 horas 36 minutos. Olá, o nosso muito boa tarde, um grande abraço para todos vocês. O clima tá bom, né? Aquele clima fresco, tá agradável, tá bom demais, né? Que beleza. São 4h37. Boa tarde mais uma vez para todos vocês. Hoje eu quero saber se vocês vão votar em Canários do Reino, que é uma pegada boa, agora é uma banda que a gente não tá ouvindo falar nela nessa região, né? Pelo menos nesse ano. Ou então vai votar em Chiclete com Banana. É Bel, né? Bel, Chiclete com Banana é Bel. A pegada praticamente é a mesma, né? A pegada praticamente é a mesma. O que vai é o gosto. 4 horas 37 minutos, vai votando, vai interagindo. 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Um abraço aí pra minhas amizades, meus chegados na Casa das Aves. Meu amigo Bibi, meu amigo Rodrigo, meu amigo Du também, meu amigo Gás, hein? 4 horas 39 minutos. 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Tá bom? 4h40. 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Passa lá. 4h40, você vai votar em Chiclete com Banana ou vai votar em Canários do Reino, hein? E aí, eu quero saber de vocês. 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É a mesma empresa, viu, gente? 4 horas e 40 minutos. Vai votar no Chicletes com Banana? Ou vai votar em Canários do Reino? Canários do Reino é uma pegada boa, hein? 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Bom, você vai votar em quem? Chicletes com Banana? Ou vai votar em Canários do Reino? Quero saber de vocês. 4h43. 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Meu amigo Tonho do Táxi tá por aí? Ó, Tonho do Táxi ali, ó. Um abraço, Tonho do Táxi. Espera aí que eu passei o áudio já, viu? Passa o áudio de Tonho do Táxi já. O que é que Betinho da Saúde quer, rapaz? O que é que Betinho quer? Betinho da Saúde, dinheiro, é? Oh, aí agora sim, viu? Aí, bota no, não bota no Pix, não, porque se botar, Lula pega a gente, né? Porque nesse país, quando você quer crescer, aí o leão vem e ele pega, né? Não bota no Pix, não, viu? Quanto mais, mas vai chegar uma hora que o dinheiro em espécie, ele não vai circular. Sabia? Porque o sistema quer saber quanto você movimenta. Aqui no Brasil é o seguinte: se você quer viver ali nas mínguas, se você quer viver ali sem fazer nada, você consegue viver, né? O sistema te sustenta, né? Mas se você quer crescer, ter alguma coisa, trabalhar, o sistema vem e lhe poda, né? Rapaz, é difícil, viu? 4h44. 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Pode falar com o Léo, que foi eu que mandei, não tenha medo, não. Viu? Léo, a gente da gente. 4h45. Opa, está caverna. Aqui foi gravado em 2013. Há um som de um shot. Eu treino bom shot, né? Tá mostrando, meu amigo, vai interagindo, hein? Um abraço aí pra meu amigo Neto. Meu amigo Neto tá na fazenda lá na região de Dona Dominga, né? Um abraço, né?
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0: pra nós. Coisa bom, shot, né? Shot é fato de dançar, é dois pra lá e dois pra cá. Quem souber dançar mais, que dance, meu irmão. Mas o shot é fácil demais.
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0: Bom, já são 4 horas 48 minutos. Quem ganha hoje, hein? É Canários do Reino? Será que vai conseguir, hein? Será? Ou quem vai ganhar chiclete com banana? Quero saber de vocês. Vamos dar uma olhada no zap aqui? Eu já começo olhando no meu zap aqui, viu, gente? É porque eu tendo 2 WhatsApp, né? Às vezes por isso que eu demoro um pouquinho. É, deixa eu dar uma olhada quem tá por aqui, deixa eu ver, meu amigo Severo.
2: Boa tarde, Falcão, Natália Guilherme, meu olho pra Rinival, Josuel, Dona Tornada, Lô, meu filho, Zé Guardinha, Dona Fia, Balta Terceiro, Reserva Conducente, Biscoito Campo Largo, GEI, Adalto na Serra de Areia, todos os ouvintes, meu irmão. Oi, eu fico chiclete com banana.
0: Rapaz, você é chicleteiro, o pessoal diz que gosta de Canários do Reino, tá vendo? Alô, de Fiane, Najal do Reis, um abraço, minha amiga. Ela vota em chiclete com banana, ela é chicleteira. Valeu, Ticiane, Najal do Reis. Meu amigo Antônio do Táxi.
3: Boa tarde, Falcão, boa tarde.
0: Meu irmão.
3: Eu agora tô pensando em comprar uma roça no Machadinho, pai. Eu vou morar por lá, eu gosto muito daquela região, viu, Falcão?
0: Rapaz, você
3: eu
0: também.
3: Eu vou morar no Machadinho.
0: Aí, você não
3: tá errado. Eu vou votar em chiclete com banana.
0: Você não tá errado não, viu, Tony? Você encostou no pé de, né? Sombreiro bom arretado, viu? É, né? Rapaz, como uma terrinha por lá, Tony. Deve ter uma terrinha no preço bacana. Agora, terra dá um trabalho danado, né? Já tem umas terras lá na região dos Doidos. E agora fica ali, né? Tem muito tempo que eu fui lá naquela região de vocês, né? Região dos Doidos lá. 4,50. Valeu, Tony do Táxi. Aí, né, sai na frente aí, chiclete com banana. 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Rapaz, pra falar aí, rapaz. 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
4: Boa tarde, Falcão.
0: Boa tarde.
4: Boa tarde maravilhosa a todos vocês e todos que estão ouvindo agora o programa do Falcão, não é isso?
0: Isso.
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0: Tá certo, Mestre Novaes. Rapaz, eu fui lá, mas Betinho da Saúde, viu? Betinho da Saúde, a gente foi lá sábado passado, né? Sábado passado foi, a gente foi conhecer o endereço. E quarta-feira agora, meu amigo Betinho, né? Betinho já vai lá. E eu também, viu, Betinho? Vamos a você, viu, Betinho? Betinho agora tá tanto de gabola, viu? 4 horas e 52 minutos. Bom, tá na frente, chiclete com banana, mas o Canário do Reino é bom. Agora sumiu, hein? Por onde anda Canários do Reino, né? Por onde anda Canários do Reino? Desapareceu da nossa região. 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Remo agora tá de boa, cabeludo, viu? Remo tá cabeludo. 4,53. 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Manda um abraço aí pra Lourenço. Mandar um abraço pro pessoal da Serve Motopeças também. Ah, fala o que pode, pro ódio, a mesma empresa. Davi e todos vocês aí da Serve Motopeças, tá bom? 4:54, sai na frente, chiclete. 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
0: 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Ah, um abraço aí pra dona Jamile, meu amigo Ângelo e todos os meninos também aí, ó, os meninos que trabalham carregando os carros aí, viu? Um abraço pra vocês aí, viu? Quando eu chego lá, eles mostram aqui o rádio aqui, ó, fica ligado ali do lado, né? 4:56. 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Rapaz, quem tá me ligando aqui? Não faça isso não. Ah, é Anderson. Só não vou brigar porque é Anderson. Anderson, aguenta um pouquinho aí, viu, meu filho? Já vou abrir já, tá bom? Meu amigo Anderson. 4:57. 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Bom, um abraço aí pra cima. Também quero falar, deixa eu passar aqui, deixa eu abrir o portão ali pra esses cabas, né? Bel tá aqui, mas Bel não tá vendo não. Ô Bel, abre a porta aí, Bel. Bel fez um café, o café tá meio ralo, viu, Bel? Café tá meio ralo. 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

0: 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São 4 horas e 59 minutos. 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

seu Ivanzinho, Ivanzinho Monzac. Pense num cara espetacular. Se você não o conhece, pense num cara bacana, um cara espetacular. Ivanzinho da banda Monzac. Cara bastante educado, companheiro. Grande vai, fazendo um forrozinho, hein? Já que tô em Piauí mesmo, continua. Andinho Brito é de Itabuna, mas é de Piauí também. 5 horas, 4 minutos. Malandra.

0: Bem retado de bom, né? Andil Brito. Quem tá dançando forrozinho coladinho é Dona Cal e Jabuti, viu? Já estão de boa. Estavam distantes um do outro. Pra quê? Pra que ficar distante? O friozinho que tá fazendo, hein, Dona Cal? A senhora sabe que Jabuti é só o Todd. Só o Todd. Alô, Jabuti! A Jabuti falou, olha, Falcão falou lá no rádio. Aí Dona Cal vai, ele tá certo mesmo, viu? A gente não pode ficar distante um do outro, não. E hoje já estão de boa, viu? De boa, Jabuti cafungando aí no cangote de Dona Cal. Aí sim, hein, Dona Cal? É, um abraço pra senhora, viu? Tá aqui, tá ouvindo o programa, de boa. Aí sim. 5:07. Deixa eu dar uma pegada aqui, deixa eu ver quem tá aqui, rapidão, Falco. Vamos ver quem tá por aqui.
1: Boa tarde, Falcão.
0: Oi.
1: Hoje eu vou escolher Canário do Rei.
0: Olha aí, ó.
1: Melhor de hoje vai pra todos os ouvintes que tá na escuta do forró do Falcão. Tchau, fica com Deus.
0: Valeu, tchau.
2: Falcão.
0: Ô, meu irmão.
2: É Neto. Ô,
0: Neto.
2: Tá fazendo aí um domingo aqui. Aqui no Nove. Faz o seguinte,
0: aqui da Bolívia,
2: um forrozão bom aí. Qualquer um sendo bom. Viu? Eu mando pra essa galera toda aí de Jabumeirinho, todos os ouvintes da FM Piaú. Uma filhada minha em Itapirama. Meu tio ali no Rio do Peixe. Entendeu?
0: Rio do Peixe.
2: Canário do Rei, viu, meu
0: parceiro? Aê! Lasqueira do Caminho da Feira. Um voto de diferença. Valeu, Neto. Valeu, Neto.
3: Boa tarde, Falcão.
0: Fala, Fábio.
3: O que tá falando é Fábio.
0: Ô, meu irmão. Do
3: município de Baitala. Meu voto vai pra Chiclete com Banana.
0: Aí, ó, tá vendo? Quero
3: mandar um alô aí pra
0: Carlinhos do Batão,
3: pra Boico Travessão, pra Rock da Viola, Pio da Tilapia, aí o Vaqueiro, professora Lô e seu esposo Paulo, pra Pé de Pano, pra Balta Peceiro e pra todos os ouvintes de AV pra não esquecer.
0: Valeu, meu irmão, grande abraço. 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
0: Opa, um abraço aí pra meu amigo Du, deve estar na Casa das Aves agora, ou então deve estar dando um rolezinho na cidade com meu amigo Bibi, viu? Ah, mas Bibi não pode dirigir, não. Bibi dirigir aí, ô Du, sai desse esparro, viu? Não vá não, Bibi dirigindo, não, porque Bibi não tá enxergando bem, não. Abraço aí pra meu amigo Rodrigo na Casa das Aves, há 40 anos criando por prazer, viu? Ô, Rodrigo, já chegou aí o motosserra, meu irmão. 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Bom... 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
1: 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Que beleza, Thaís Lohan, e aí, Quara?
4: Oi, gato, boa tarde, tudo
1: aí,
4: bem?
1: Vai,
4: tô aqui
1: tudo
4: na
1: legal,
4: escuta,
1: tudo
4: aí, Quara.
1: Um abraço,
4: hoje
1: Thaís.
4: Você colocou, hein?
1: E aí, Thaís?
4: Babado esses dois.
1: Babado.
4: Eu adoro os dois, tanto o Bel, mas
1: e aí?
4: Eu vou ficar com o Canário do Rei.
1: É, né? Nada.
4: É o xodó.
1: Vixe, essa banda eu nunca mais ouvi falar, viu? Valeu, Thaís, um abraço, viu? Thaís vem aí forte, viu? Pré-candidata a vereadora de Aiquara, Thaís Lohan. Olha, boa tarde, Falcão, aqui é o Luta Maria e Evaristo. Botamos em chicletes com banana. Valeu, Lúcia Maria e Evaristo. Vocês estavam em outro estado, né? Já estão aqui em Piauí. Eu lembro que vocês estavam mandando mensagem de outro estado. Acho que já está aqui em Piauí já, né? 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
5: Boa tarde,
1: meu, meu irmão.
5: Salvo. Aqui quem vos fala é Paulo Pedreiro da Rua Manso Félix.
1: Grande Paulo Pedreiro.
5: Um grande abraço para o meu amigo Gilson, né, Quara. Vou ficar com a banda Chiclete com
1: Chiclete
5: Banana.
1: Com banana, chicleteiro eu.
5: Fui, né, Petro
1: Pé. Valeu, meu pedreiro de luxo. Pedreiro é... Pedreiro logo, logo vai ganhar mais do que um doutor, viu? É, porque pedreiro tá difícil demais. 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
1: Pronto, 4 horas, 4:17. 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Tá legal? Quem tá por aqui, Falco? Não, agora atender aqui. Atendeu Dona Paula. Dona Paula, boa tarde.
6: Falco, é um alô todo especial aí pra manda, Rosa. Manda. No ACM tem também tem Maria e Dilma e Dorival Palmito na Fazenda São Paulo. Zal e Norma nas Três Barras. Um alô todo especial pra vocês. Andréa no Santa Rita. Tem também Berenice aí no Aloysio Conrado. Vera no Caminho 8 aí no ACM. Sandra e Nelito no Sítio Dois Corações.
1: Oh, rapaz, um alô
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1: Valeu, Dona Paula. Daqui a pouco ela volta. Olha, deixa eu. Tá circulando aí uma nota de repúdio, né, contra a CDL de Piauí. E me pediram para falar aqui dessa nota. Olha, cara, CDL de Piauí, respeito a nossa fé católica. Corpus Christi não é um dia qualquer. É uma das maiores solenidades da Igreja Católica. É dia em que testemunhamos e publicamos nossa fé na presença real de Cristo Jesus na Eucaristia. Lamentamos e repudiamos qualquer iniciativa que eles considerem a importância desta data para a comunidade católica. para a tradição religiosa e para a entidade do nosso povo. Então está aqui, respeita Corpus Christi. Respeitar Corpus Christi é respeitar a fé, a história e a identidade de um povo. Então, uma nota de repúdio aí, né? Da comunidade católica vem circulando aí. Eu acho que deveria respeitar, viu? O pessoal da CDL aí deveria respeitar. Não vai empobrecer, não. A gente sabe que ser empresário hoje nesse país é muito difícil. É pagar e pagar e pagar e pagar. Mas respeita essa data aí, viu? Respeita essa data. Tá gerando esse desentendimento, desencontro aí, né? O pessoal o pessoal católico, né? Tá achando que tá sendo desrespeitado. Até porque também eles vão fazer aquele tapete, eles sempre fazem o tapete ali na Praça Rui Barbosa. E como é que o comércio vai movimentar? E carro pra lá e carro pra cá. Vamos respeitar aí, viu? Essa nota quem pediu pra ler foi Paulo Bento. 5 horas e 22 minutos. Aí é Jorge de Altinho. Esse já teve em Itajibá.

0: Tem gente que chora, tem gente que chora. Dizem por aí que o homem não chora, depende da hora, né? São 5 horas e 25 minutos. Dona Paula, continue com as novidades do mundo do real.
1: Olha eu aqui de novo, Falcão, pra falar que aqui na nossa loja você está.
0: Peraí, Falco. Peraí.
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0: Aê, São João de Itajubá. Um abraço aí pra todos vocês de Itajubá. Só não vou falar que moro em Itajubá, porque na verdade eu já moro no município de Itajubá, né? Itajubá, terra boa pra morar. O Itajubá é bacana demais, né? Deixa eu dar uma olhada quem tá por aqui. Ah, meu patrocinador tá aqui, Elié Farias. Fala, Elié.
3: Boa tarde, meu amigo.
0: Meu irmão, boa tarde.
3: Boa tarde toda a família aí, ouvinte do Forrozão do Falcão.
0: É nóis, viu?
3: Falcão, eu vou de chicletes com banana.
0: Você é chicleteiro. Chicletes
3: com boas lembranças.
0: Rapaz,
3: banda muito falar, boa, principalmente na época de Bel.
0: Na verdade, quando a gente fala chicletes, claro que a gente lembra só de Bel, de Bel Marques, né?
4: Boa tarde, Falcão.
0: Meu irmão.
4: Gil Barbosa aqui, ó. Ligadinho no rádio aí.
0: Admiro.
4: Falcão, hoje me pediram alô aí, hein? Railda, da cabana Água Branca, né? Rita, aquele abração especial pra eles aí. Abração especial pra todos os ouvintes, a você também que nos dá esse privilégio de curtir esse show do Falcão. Um abração pra Sueli, minha esposa. E saudações aí a povão da Santa Rita aí, Val Pintor, Eliseu Pedreiro.
0: Val Pintor.
4: E, mais, tá bom? E nosso voto hoje. O meu voto aí vai ser pra Canarinho do Rei.
0: Aí, ó, tá vendo aí você? Valeu, meu irmão.
5: Falcão, boa tarde, Lúcia. Eu voto aí no chiclete com banana. Mandando alô pra Loura, o esposo dela, você, um beijo pra mim.
0: Obrigado, viu?
5: Passa um forró de Roberta Miranda pra mim.
0: Forró da Roberta Miranda. É o novo, acho que tem, né? Pelo menos aquela meu dengo, dá pra dançar, né?
6: Boa tarde, Falcão.
0: Ô, Eliseu.
6: Eu voto em chiclete com banana. Ah. Eliseu Pimentel.
0: Você é um cabra que só vota certo, viu, Eliseu? Sexta volta certa. 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
1: Boa tarde, oi. Falcão. Quem tá falando aqui é Paulo Barra Constança.
0: Oi, Paulo.
1: Meu voto hoje vai pra Chiclete com Banana.
0: Chicleteiro eu.
1: E bota uma música deles aí pra gente ouvir, por favor.
0: E pode,
1: favor.
0: É. E pode.
1: Um abraço pra tu, viu?
0: Valeu.
2: Boa tarde, meu irmão.
0: Ô, rapaz.
2: Foi covardia, viu, velho?
0: Foi não.
2: Chiclete covardia, com Banana é bom. O
0: Canário do Reino é bom. Banana. Canário do Reino também é bom.
2: Tem um forró top aí.
0: Canário do Reino também.
2: Mas eu vou votar em Canário do Reino.
0: Tá vendo?
2: Entendendo? Canário do Reino.
0: Canário do Reino é bom, viu? Vou falar.
2: É seu campeão de hoje.
0: Pode até forte perder, abraço, mas Canário do Reino tem uma pegada boa, especial com. É, com o Canário do Reino é bom. Esse aí é o Café do Coronel, Iraildo. Olha, boa tarde, Falcão e Nilson da Fazenda Joia Rara. Meu voto vai pra Chiclete com Banana. Valeu, meu amigo Nilson da Fazenda Joia Rara. Um grande abraço pra você. Tem gente, viu, menino? Tentar atender aqui. Vamos ver o que é que vai dar, viu?
3: Boa tarde,
0: Falcão. Ô, rapaz.
3: Aqui é Zé de Itagi.
0: Ô, rapaz. Você tava sentindo sua falta, moço.
3: Meu voto hoje vai pra Canal do Reino.
0: Ô, rapaz.
3: Passa um forrózinho bom aí pra nós.
0: Oi, eu aí.
3: É forró.
0: São Pedro, vou estar aí, se Deus permitir, viu? Vou passar aí pelo menos uns 2 dias. Viu, Zé? Um abraço. Tem tempo que eu fui a Itagi. É o lugarzinho que eu gosto, viu, rapaz? Vou te falar, viu? Eu amo Itagi. Vou falar pra vocês que eu amo Itagi. Eu trabalhei muito em Itagi nessa parte do alto aí, ó. Essa parte do cemitério, hospital. Trabalhei muito aí. Eu acho que eu vou morar aí, viu? 5 horas e 33 minutos. 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
0: 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Vamos lá.
9: Boa tarde,
0: Oi.
9: Paulo. Peloura.
0: De boa.
9: Eu gosto dos dois
0: grupos. E aí?
9: Porém, hoje eu escolho o Canário do Rei.
0: Aí, ó.
9: Abraço para a dona Neuza, Lúcia, Alda, Dandara, Dalila, Samanta, Gaso Velho e Pé de Pano. Abraço também para todos os ouvintes que gostam desse programa maravilhoso, meu amigo. Um abraço.
0: Valeu, Loura. Cheguei, coroa. Meu voto vai para Canários do Reino. Quero mandar um alô aí para tia Alda, professora Loura, para dona Martinha, seu Luciano, um cheiro pro senhor, viu? Um cheiro especial pro senhor. Valeu, Dandara. Deixa eu botar aqui, Canário do Reino, ó. Canário do Reino é bom, a mesma pegada de chiclete com banana, né? Se botar a gravação de Chiclete com Banana que Bel gravou, aquelas gravações, eu acho que Chiclete com Banana é melhor. É, vamos ver quem tá por aqui, vamos ver quem tá por aqui.
10: Boa tarde, Paulo.
0: Oi.
10: Eu voto em Canários do Reino.
0: Vixe, é vai. Um voto de diferença, vai perdendo Canários do Reino.
11: Boa tarde, Falcão.
0: Oi.
11: Eu.
0: Você me abandonou.
11: Lima apareci.
0: Você tá demais.
11: Eu voto em Canários do Reino.
0: É o menino. Oi, Patô.
11: Pra galera aí que tá ouvindo o Forró do Falcão, pra tia Alda, pra Gula no Santa Rita. É isso aí, boa tarde.
0: É mesmo que a tia Alda pegou um duque, que jogou, fez uma fezinha, pegou um duque, viu? Que levantou a guia. Aí quando eu vou ver que a tia Alda ganhou, quando eu vou ver, ganhou R$21. Aí, meu Deus. Aí lascou. Olha, boa tarde, meu bem. Cadê meu voto? Dailton, você pode abrir aquela porta pra mim lá, por favor? Obrigado. Olha, boa tarde, meu bem. Meu voto vai pra Canários do Reino. Virou! Quero mandar um alô aí pra professora Loura, pra tia Alda. Um beijo pra você. É a Dalila, né? Virou Canários do Reino. 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
12: Boa tarde, meu amigo.
0: Oi.
12: Um alô aí pra Pelura. Um alô pra você. Um alô pra todas as pessoas da zona rural.
0: Ah.
12: E o meu voto vai para... Chiclete com banana.
0: Empatou.
12: Pra você, pra Renan.
0: Vale, então, empatou.
13: Falcão. Olha ele aí, Falcão, onde tá? Olha ele aí.
0: Jogando sinuca, né?
13: Olha ele aí. Jogando sinuca, esse cabeça pelado. Já tomou 4 catingas de porco, viu?
0: Aí,
13: tá
0: meu
13: aqui
0: filho.
13: No escritório.
0: Aí é bola fora e taco fora também. Esse daí não joga é nada, rapaz. O cara fez esse red, né?
14: Boa tarde,
0: Falcão. Oi.
14: Aqui é o Zete de Itajibá. Ô, Glória.
0: Ô, Glória.
14: Eu escuto seu programa.
0: Por que me abandonou?
14: Mas agora já estou. E o meu voto aí pra...
0: Vai, Pati.
14: Canário do Rio.
0: Ixi, viu? Virou.
14: E ofereço aí pra minha irmã. Aí na Aparecida, ofereço pra Otávia. Pra toda a minha família que se acha aí em Piauí, viu? E pra toda a minha família aqui, meus filhos aqui de Itajibá. E pra você. Deus te abençoe.
0: Valeu, um abraço, viu? Um abraço.
14: Hoje e sempre.
0: Amém, viu?
14: E seu filho.
0: Amém, Canal do Rio tá com voto na frente. 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Rapaz, se eu falar pra vocês que não vai dar pra atender todo mundo de novo. Não vai dar pra atender todo mundo de novo. Deixa eu ver quem tá por aqui.
15: Canário
0: do Reino, né? Vixe.
15: Do Correio, que ia mandar o.
0: Ele botou em Canário do Reino.
15: Minha irmã Cabeção, minha irmã Jonete, uma base. Toda uma família em São Paulo pra vender, né? Uma base.
0: Canário do Reino coloca dois votos na frente.
16: Falcão, oi. Tarde, meu voto também vai para Canário do Rei. Vou mandar um alô para Zay no Campo Largo, minha filha Naís, meu genro Demaron, meus poemas, para Mário, para Dude, para Nathalie, Marlene, para Joana, para Nilda e para todos que estão na escuta. Viu, Falcão?
0: Hoje, valeu, valeu, dona Otávia.
17: Meu amigo
0: Paulo. Ô, meu irmão!
17: Você é o cara da audiência.
0: Não, não, rapaz. Obrigado pela moral.
17: A galera sempre acompanha. Eu tô aqui na sintonia. Meu voto vai pra Chiclete com Banana.
0: Chiclete com Banana, né? Vai reagindo. Deixa eu ver aqui. Tá dois votos de diferença. 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
18: 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Um abraço especial aos ouvintes da IPO FM, a Nailton Borges, que tá com a gente aqui também, marcando presença. E você? 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
0: Meu amigo Anderson, boa tarde, meu irmão. 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

0: rapaz, eu parei aqui porque a votação tá acirrada e eu preciso atender, viu? A votação é o seguinte, Canários do Reino tá ganhando com 2 votos. Será que Chiclete com Banana vai perder? Vamos ver. Acelera todo mundo aqui, acelera.
1: Fala comigo.
0: Ô, meu irmão.
1: Aí,
0: meu bom,
1: boa tarde pra você aí, o fera da pintura. Chiclete com Banana aí, viu?
0: É, olha lá.
1: Chiclete com Banana. E uma alô pra Bia lá na região do Rio
0: Açúcar. Um voto de diferença.
1: Nego, lá na região da Serra Bonita, nego mototáxi. Gilmar Vascaíno também tá te ouvindo lá na região da Serra Bonita. E seu Arlindo,
0: fica acelerado.
1: Aqui no bairro da ABB. Valeu, Falco. Aquele abraço pra você aí.
0: Valeu, meu irmão. Aí, valeu.
2: Valeu, Falcão. Bota todo mundo que tá assistindo aí. Meu olho vai com chiclete de banana.
0: Empatou!
2: É, uma boa pra todo mundo aí que tá assistindo aí.
0: Fica acelerado, gente.
2: Isabel, não tô esquecendo aqui, viu?
0: Valeu, Isabel! Olha, Falcão, Eliana, Marisa Gama de Guaratiba, Rio de Janeiro, ligados no programa, manda aí um forró raiz, né, pra Fifia, também pra José Wilson, na Fazenda Santa Helena, na região dos Buris. Estamos ligados no programa, um abraço pra vocês. Por que não votou? Vamos ver, hein? Tá empate ali, vamos empatar, Paulo.
3: Oi, Focão, aqui é Cristina, de Ibirataia. Eu voto no Canário do Rei.
0: Virou Canário do Rei, virou. Preciso decidir, hein? Decida! Valeu, Cristina! Olha, boa tarde, Falcão. Toca aí o forró. Quem, rapaz? Mas daqui não tem, não, velho. O Erê. É o Erê de Itagi. Eu voto em Canários do Reino. Eu não sei se tem aqui, não. O Erê de Itagi. 2 votos, hein? 2 votos. Quero ver aqui quem tá por aqui, Falco. Acelerar um pouquinho aqui.
4: Boa tarde, Falco.
0: Homem!
4: Gosto muito do seu programa. Curto demais. Todas as tardes.
0: Acelerei porque...
4: E meu voto hoje vai para Canários do Reino.
0: Vixe!
4: Gostaria que você,
0: vixe, se pudesse,
4: mandasse um alô para minha esposa Valdirene, aqui em Irataia.
0: Dona Valdirene.
4: Meu cunhado Dino.
0: Alô, Dino!
4: Pura Foro, lá no seu quiosque. Todo o pessoal da Fazenda Lua Nova, aí no município de Bado Rocha.
0: Lua Nova.
4: E que Deus nos abençoe e nos dê uma ótima tarde, ok?
0: Valeu, meu irmão! Fica
4: com Deus.
0: Amém!
4: Manda um abraço pra todo mundo e fala que foi o que mandei.
0: Aí, ó! Fala que foi o que mandei.
5: Boa tarde, Falcão.
0: Oi!
5: É Wanda de Itajubá.
0: Oi, Wanda.
5: Meu voto vai pra Canário do Rei.
0: Vixe, pega!
5: E quero ouvir uma música dele mesmo.
0: Não,
5: uma música
0: não
5: da
0: pode.
5: Quadrilha. E ofereço pra meus filhos, pra Nieira na Santa Maria, pra vocês, todos que me amam.
0: Ei, valeu, Wanda!
6: Tô na escuta, viu, Falcão?
0: Valeu, Wanda!
7: Falcão,
0: oi!
7: Falcão, vou estar aí em Canário do Rei.
0: Vixe, vixe.
7: Manda alô pra Barbão, Guedes do Leite,
0: Jesuá. Ah, era?
7: Rio da Tilapa, Valdeiro Duro, Chico do Jornal, Damiana Prosa Ruim, Veinha do Marrapá, tudo tiver na escuta.
0: Veinha, pai, Veinha tá viva. Veinha tá viva ainda.
8: Boa tarde, Falcão.
0: Oi, irmão.
8: Aqui é gente... Terra Seca, de Excelência.
0: Oi.
8: Da Canaã.
0: Meu Catatau voto aí é pra
8: Canário do Relho.
0: Catatau tá zangado com você, viu?
8: Manda alô pra Catatau, pegador de pau. Fala com ele, comandando um papuco de milho pra ele, viu?
0: Rapaz.
8: Catatau e Beckstein na Fazenda Corcovada aí. Sabe onde é, né?
0: Sei.
8: E abraço pra Catatau e Cal e Tonha. Valeu, Falcão.
0: Valeu.
8: Canário do Rei aí, hein?
0: Catatau vai lhe pegar.
9: Boa tarde, Falcão. Voto em Canário do Rei.
0: Lasco. Ó, gente, tem pra mais de 100 pessoas aqui, não vai dar, não. O Canário do Rei já botou uma frente aqui de 7 votos.
10: Viu? Vou ficar com o Canário de Rei. Vou ficar com o Canário
0: a casa de caiu, Rei, a
10: manda
0: festa acabou.
10: Ponha, pra Negão na Palmeirinha, Lelita, pra todo mundo na Palmeirinha, pra todo mundo na Fazenda da A. E na Iracema, pra Mulher de Baixinho.
0: Alô, Mulher
10: de
0: Baixinho!
10: E pra Diene, na filha de Divino, pra mãe dela. Fica com Deus.
0: Valeu!
11: Boa tarde, meu amigo Falcão.
0: Ô, meu,
11: quem está falando aqui é Wesley, tecladista. Estou falando aqui de Ribeirão Preto. E o meu voto aí vai para Canários do Rei.
0: Valeu, meu irmão. Gostaria que
11: você mandasse
0: um
11: abraço
0: para
11: a galera de Itapirama. Forte abraço,
0: rapaz,
11: aí.
0: Rapaz, valeu, meu irmão. Olha, boa tarde, Falcão. Eu voto em Canários do Rei. Aqui é Natália, na Aparecida. Manda um alô aí para Luquinhas. Alô, Luquinhas! E também Dona Nilda, que é mãe. Um abraço, hein? Ô, Nilda, como é que tá a senhora, Nilda? Um abraço, Dona Nilda. Ó, meu amigo Geraldo. Geraldo tá mandando avisar que vai ter uma seresta aí, viu? Um esquenta São João, na cabana do Zé, aí na região da aldeia, viu? Geraldo vai estar cantando o melhor da seresta. E também vai ter Joé Edson Martins. Esse cara canta demais, Joé Edson. Eu tinha um programa na extinta Rádio Educadora. Toda terça-feira, Joé Edson e Valtinho Viana ia fazer um sonzinho lá, viu? É a partir das 21 horas, tá bom? Aí na cabana do Zé. Quem mandou avisar foi Geraldo.

vou é embora, Camaros do Reino ganhou bicicletas com banana. Eita, nós! Vou indo embora, viu, bichinho? Ó, não deu pra atender todo mundo, não, viu? Vocês viram que eu fiz o máximo. É, tentei atender, atendi. A quantidade de gente que eu atendi. É, teve um pessoal aqui falando da mega reinauguração da Outlet. Da Outlet, né? É, Outlet 20, será sexta-feira, viu? Então, tem pra mais de 300 pessoas no WhatsApp, rapaz. Aí também eu gosto, né? Beijo no coração, até amanhã, se o bom Deus permitir. Vem agora o programa Cidade Modelo com Nailton Borges.

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1: Tá aí agora, são 18 horas na nossa querida cidade de Ipiaú, chegando Cidade Modelo na noite desta terça-feira, dia 2 de junho de 2026. Chegando para deixar você muito bem informado, lembrando que a prefeita Larissa Dias se encontra no bairro Santa Rita, hoje, agora, visitando os moradores e levando também diversos serviços para a comunidade. Aproveitar e mandar um abraço para todos vocês comemorando aniversário nesta terça-feira, recebendo as homenagens de toda a produção do Cidade Modelo. Mandar um abraço para Grace Novaes, ela comemorando aniversário nesta terça-feira, recebendo as homenagens de toda a produção do Cidade Modelo. Keila Maia daqui a pouquinho falando sobre a grande conferência que vai acontecer em Ipiaú. Conferência de saúde vai acontecer amanhã, quarta-feira, em Ipiaú, e você é convidado a participar do debate e buscar soluções para a saúde do município de Ipiaú. Chegando Cidade Modelo na noite desta terça-feira, porque juntos, juntos por uma cidade modelo.

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1: Tá aí, gente, 18 horas e 5 minutos, já com a gente a secretária de saúde, Keila Maia, ela que vai falar sobre a grande conferência de saúde que vai acontecer amanhã em Piauí. Nós tivemos um período onde as pré-conferências aconteceram nas unidades de saúde do nosso município e agora

0: Agora partimos para a grande conferência de saúde. Vai acontecer amanhã. Keila Maia, convidada aqui pelo programa Cidade Modelo para falar sobre todo esse trabalho. Everaldo vai falar também da questão da dengue em Piauí. Tem muita gente já internada de dengue aqui no nosso município e nós precisamos estar atentos. A Secretaria de Saúde está atenta, os profissionais bastante compromissados. Basta o compromisso tão somente da nossa comunidade também. Então, é preocupante? Evidentemente que sim. É tanto que nós estamos aqui para falar desse assunto, por entendermos da importância e da gravidade da dengue no nosso município. Keila Maia, secretária de Saúde. Mas antes, vamos falar da visita que teve hoje à tarde no bairro Santa Rita, onde a prefeita esteve com os secretários, conversando com uma comunidade e levando também serviços. Secretária Keila Maia, muito boa noite.
1: Boa noite, Nailton. Boa noite a todos os ouvintes. Estivemos hoje junto com a nossa prefeita, assim como houve uma visita na área do Irmã Dulce, né? Na semana passada também foi feito um momento de visita hoje, de escuta da comunidade e verificação de serviços que estão sendo prestados pela Prefeitura de Piauí, no Santa Rita. No caso, lá a gente tem a unidade de saúde, que é a unidade do João Alves. Mandar um abraço para toda a equipe do João Alves, né? Gratidão pelo trabalho de cada um. Então, realizamos também visita na creche, com entrega de escova para os escolares. Agendemos também escovação, porque no horário já estava próximo ao horário de saída das crianças, então é um momento que a escovação supervisionada, né, pelo dentista precisa ser feita com horário com mais tempo. Então a gente reorganizou, mas tivemos a oportunidade de fazer a escuta da comunidade de demandas, não só de saúde, mas de outras áreas também, né, muito importante, com a presença dos colegas secretários, e a gente fortalecer, escutar, né, e também ver de perto as ações, ver de perto o que precisa ser melhorado e fortalecido das ações, Nailton, né, do município.
0: Então, foi um bom momento.
1: Sem dúvida, sempre é, porque eu acho que, assim, a motivação do serviço público é justamente para quem que a gente vai ofertar esse serviço, que é a população, né? Então, escutar a comunidade é importante para a gente direcionar e melhorar o nosso trabalho, né? Então, assim, não é olhar do ponto de vista de crítica, mas eu sempre gosto de falar do ponto de vista de demanda, o que é que a gente tem e que a gente pode melhorar, né, dentro dos recursos que também a gente tem existente. No caso da saúde, os serviços de saúde. Lembrando que a gente tem um equipamento de saúde, que é a unidade de saúde do João Alves, que funciona semana toda, com todos os serviços, com toda a cartela de serviço que o Ministério da Saúde preconiza para a UBS. E eu vejo que é uma unidade que é bastante utilizada pela comunidade, então é um ponto importante de acolhimento e atendimento da comunidade, até porque boa parte das pessoas que ficam, né, naquela área mais alta ali, né, do João Alves, então acaba ficando mais afastado de cá, isso, de outras áreas centrais.
0: Mas Keila, foi muito bom, a prefeita Larissa Dias sempre se colocando à disposição da nossa população. Trata-se de compromisso para com a comunidade de Piauí. 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Secretária Keila Maia, amanhã nós teremos a Conferência Municipal de Saúde. Depois da pré-conferências, agora nós teremos a Conferência Municipal, um momento de escuta, momento de debate e um momento também de solução.
1: Sim, então tivemos na semana passada, como a gente falou, Nailton, as pré-conferências municipais de saúde realizadas de segunda a sexta em todas as 14 unidades de saúde, tanto da zona, né, urbana aqui, como o distrito, Fazenda do Povo e Córrego. É importante um momento de escuta, porque a gente já fez o levantamento com a comunidade dessas propostas, né, do que deseja como melhoria, do que deseja também como sonho, porque eu penso que um sonho para ser realizado precisa ser sonhado, tá no papel, verdade, né, para a gente correr atrás, executar. Pode ser que uma demanda que a gente não consiga hoje, mas a gente vai trabalhar para a gente conseguir ofertar para a nossa comunidade. A gente já tem ciência de algumas demandas, né, que a comunidade nos traz, e tem outras que vão surgindo no meio do caminho. Então, essa conferência será a 9ª Conferência Municipal de Saúde, onde a gente vai estar debatendo ações e com foco muito voltado para as propostas a nível de Estado e Federal. Por quê, Keila? Porque no ano passado já tivemos uma pré-conferência, uma conferência onde a gente debateu para a construção do Plano Municipal de Saúde que temos, né? Que na verdade está ativo de 2026 agora até 2029. Então, nesse ano houve uma convocação, né, extra pelo Conselho Nacional de Saúde. Então, na verdade, atendeu o chamado do Conselho, porque a conferência é uma muito importante de construção social. Então, verdade. A gente juntar o que a comunidade pensa com os profissionais, com os prestadores, a gestão, é a gente direcionar rotas, né? Então, de repente, a gente pensa que está tudo ok, mas de repente a gente pode surgir demandas no meio do caminho que não tinha. Então, eu vou dar um exemplo. Quando teve o plano anterior, não existia a parte do programa de fibromialgia nem o programa Crescer. Então, hoje são programas que já estão existentes e está inserido totalmente no programa, na programação municipal de saúde e no planejamento anual, porque dessa forma a gente garante, né, o recurso. Porque falar de saúde também é falar de recurso, porque para a gente fazer a saúde, executar as ações da saúde, desde a atenção básica até a média alta complexidade, tem que ter recurso. Né? Então, esse momento é a importância que tem a conferência municipal. Então, por isso que é importante também que as pessoas participem, porque a hora de falar é agora. Né? Acho que o melhor local de opinar, de falar, de construir é ali. Então, botar no papel, não só no papel, mas com a ideia da gente tirar do papel e realmente conseguir entregar para a comunidade essa demanda. E eu vejo que uma demanda muito assim, cada vez mais acentuada é justamente a questão da média e alta complexidade, que é o que envolve regulação, é o que envolve a questão de transporte, é o que envolve o TFD, isso, que hoje é o que tem impactado bastante a questão do recurso da saúde.
0: Secretária, nós destacamos a participação das unidades de saúde nas pré-conferências, mas nós destacamos também a participação do Conselho de Saúde do nosso município.
1: Verdade, o Conselho Municipal é um conselho bastante parceiro. Quando eu falo parceiro, não é porque acata tudo que a secretaria, eu como secretária, né, que estou...

0: preparador.
1: Deles a gente senta mesmo, conversa, divide tarefas, né? Não só divide, mas executa. Então isso é importante e eu fico muito tranquila porque é toda a demanda que a gente tem de saúde, tudo que a gente tem de positivo e assim de que necessita melhorar, o conselho ele tem ciência, né? Então é uma coisa tranquila de trabalhar no sentido de que é uma coisa partilhada. E quando a gente trabalha, compartilha, com escuta, sendo verdadeira, eu acho que a gente só tem a ganhar. Então, a construção da saúde de Piauí, ela é um ato coletivo. Então, isso é muito importante, porque por cada colega conselheiro que se dedica aí, né, no ato voluntário, porque o conselheiro é voluntário. Então, isso para a gente é só gratificante.
2: Secretária Keila Maia, nós destacamos as coordenadorias, as coordenações das unidades de saúde. Destacamos a presença também do Conselho de Saúde. Mas nós destacamos também a participação dos agentes de saúde do município de Piauí.
1: Sem dúvida, né? Os agentes são grandes parceiros, né, no dia a dia, não só os agentes de saúde, mas os agentes de endemias também, né, que está ali junto, agregado ao setor de vigilância epidemiológica, que está nas ações. Eu sempre falo que é um trabalho que muitas vezes as pessoas só aparecem quando está tendo caso de dengue, está tendo isso, porque, né, então assim, mas é um trabalho feito ali na Ilha de Formiguinha o ano todo, né, de segunda a sábado, com dedicação, com empenho, muitas vezes com portas fechadas, porque muitas pessoas não abrem suas portas para o profissional entrar, né, para averiguar, acha que está querendo invadir, né, a sua privacidade, que na verdade quem é o responsável pelo seu domicílio é você mesmo. Mas é importante a gente abrir, né, para poder acolher essas pessoas, porque sem esse acolhimento é o SUS chegando até você. Quer dizer, penso que eu não uso o SUS, usa sim. Né? Então, cada orientação que chega através da rede comunitária é uma vacina, é a informação de um teste novo que agregou, é um serviço novo que está sendo ofertado, é um mutirão. Isso é o SUS chegando, né, perto de você. A água que você consome, né, com a vigilância sanitária. Então, o trabalho da rede comunitária é de, assim, fundamental importância. Porque a gente conseguiu avançar hoje muita coisa dentro da adição primária? Pelo trabalho do técnico, né? Hoje chama de técnico, né? Técnico do agente comunitário de saúde.
2: Isso é muito bom. Nós vamos começar com o Everaldo também, vamos destacar a questão da dengue, que nós temos várias pessoas já internadas em Piauí, e não só em Piauí, como também na região, mas antes, nós vamos fazer um esclarecimento aqui, um comunicado da Prefeitura de Piauí. A Prefeitura Municipal de Piauí esclarece que o dia de Corpus Christi é considerado ponto facultativo federal. Dessa forma, os estabelecimentos comerciais são livres para decidir sobre o funcionamento de suas atividades, devendo ser observada a legislação trabalhista, não dependendo de autorização da Prefeitura Municipal de Piauí. Esclarece ainda que a Prefeitura Municipal de Piauí não interfere em dias nem horário de funcionamento do comércio local. Por fim, o município reconhece a importância e respeita a data de Corpus Christi por se tratar de uma celebração tradicional de fé, devoção e expressão religiosa. Tá esclarecido que a prefeitura não toma nenhuma decisão com relação à abertura ou fechamento do comércio local. Everaldo, muito boa noite. Vamos tratar desse assunto que tem trazido preocupação para a nossa comunidade. Tem o dever, tem o compromisso da gestão pública municipal, mas também tem o dever e o compromisso da comunidade, porque tem muita gente internada, tem muita gente passando dificuldades. Muito boa noite.
3: Boa noite, Nailton. Boa noite, ouvintes. E Piauí, ele se encontra hoje na questão de alerta para dengue, né? Nós acompanhamos semanalmente, a gente trabalha por semana, né, que quer dizer semana epidemiológica, e da semana 18 até a 22, recebemos na secretaria 33 notificações de casos suspeitos de dengue, né? E no decorrer dessa semana, muitos fizeram exames e alguns já chegaram positivo na faixa de 12 casos positivos. Como você citou, nós temos pacientes internados, não estão graves. E o vírus que está circulando no nosso município hoje é o tipo 2. Né? E também trazendo, Nailton, a novidade das novas diretrizes de prevenção de combate à endemia nacional. Antes, os agentes iam por localidades iguais, ou seja, não se tinha uma noção de que bairro estava tendo mais casos, né? Hoje a nova diretriz já não dá mais esse direcionamento. A gente trabalha de acordo a existência de casos naquela localidade. Exemplo, a gente faz uma série histórica, a gente busca 3, 5 anos atrás e vê qual bairro que estava com maior índice de infestação, com maior caso de dengue positivo. Então hoje a gente vai trabalhar nessa localidade. O que é que isso muda para a população? Muda que a população vai ver os agentes mais presentes nessa área, trabalhando muito mais naquela área que hoje tem uma nomenclatura como áreas quentes, né? Ou seja, áreas que têm foco de dengue. Então a gente trabalha muito mais naquela área do que áreas que não tem muito foco e que os agentes também trabalhavam ali. É como se fosse um radar, né? Então o radar, ele nos dá um alerta. O amarelo, atenção, o vermelho, né, é perigo iminente, e o verde é tranquilo. Então a gente vai estar trabalhando dessa forma para poder facilitar a trabalhar e evitar a proliferação do mosquito naquela localidade.
2: Então, a possibilidade é que possamos fazer um trabalho ainda melhor contra a dengue do município de Piauí. Mesmo assim, faz-se necessário a participação e a grande participação da comunidade.
3: Exatamente, porque essa nova modalidade, né, ela não é um milagre. É primordial, é de suma importância aquele 10 minutos semanal que os residentes da sua, né, tá inspecionando a sua residência, vendo ali o seu quintal, como é que está, se tem algum foco, se tem água parada. Isso é muito importante. Essa nova modalidade, ela não substitui esse cuidado dos seus moradores. E muito interessante que agora a gente vai trabalhar como se fosse uma armadilha, né? Pensa num copinho de planta, né, preto, com uma talinha junto e água dentro. Então a gente vai estar colocando em áreas específicas, estratégia, onde está tendo muito foco, essa armadilha. O mosquito vai lá, pousa, e 5 dias depois o agente vai lá naquela localidade e inspeciona aquela palheta e leva para o laboratório e vê se ali consta ovo, né? Se constar é porque há
2: boa
3: foco.
2: Boa estratégia.
3: É, exatamente. Há foco é onde vai estar, né, o foco de trabalho. Né? A estratégia vai estar trabalhando muito mais ali naquela área do que áreas que não têm casos positivos ou não tem palheta positiva. Isso para facilitar, para evitar que o ovo se transforme em larva e a larva em mosquito e haja doença no nosso município.
2: É lamentavelmente. Mas, secretário, o bom é que nossa Secretaria de Saúde tem se colocado à disposição, tem buscado estratégias e instrumentos importantes para os nossos agentes de saúde do município de Piauí.
1: Isso, e assim, fortalecer essa questão, né, falando aqui da questão da arbovirose, né, que envolve dengue, zika, chikungunya, é um compromisso de todos, né? Então, assim, é como eu falei, muitas vezes a gente, de endemias vai, então aquela casa está fechada. Então, assim, quem está ali todo dia, eu ou agente comunitário? Sou eu. Então, inspecionar, se eu tenho animais, né, aqueles locais pequenos, se eu coloco, eu sempre, lá na minha casa, vou dar um exemplo, na minha janela eu gosto daquelas plantas aquáticas. Aí eu sempre troco a cada 2 dias e com cuidado de lavar as bordas, né? Falou, já passou de... Então, toda vez que a gente comunitária passa lá, ela me fala, né? Eu falei, não, eu tô ciente, escuto também a fala dela, porque é importante. Claro. Não é porque eu sou da saúde, eu estou secretária, que vai ser menos importante, mas são coisas pequenas. Então, quem mora aqui na casa? É eu e minha família ou ela? Então, assim, às vezes são coisas que parecem pequenas, mas a responsabilidade, quando a gente falou da questão do lixo, dos entulhos, também é nossa. Porque o cuidado com o meio ambiente, esse cuidado cotidiano é de todo mundo. Então, não é só da gestão. Isso. Então, a gestão, acabei fazendo a parte dele, os profissionais fazerem, continuar fazendo o trabalho, e a comunidade também. E dizer, Nailton, que a gente tem 14 unidades de saúde. Então, assim, acho que antes de procurar o hospital, quando tem agravamento, procurar a unidade de saúde, porque a dengue, ela se agrava por falta mesmo de abordagem adequada. Então, às vezes eu não fui, eu vou tomando, me automedicando, às vezes não faço hidratação, porque hidratação é uma coisa importantíssima no tratamento da dengue. A adequado, que tem que ser pelo peso da pessoa. Então, o peso de um adulto é um, de uma criança é outro, de um jovem é outro. Então, a quantidade de líquido que vai ser, deve ser tomada na hidratação, não é isso, né, Veraldo? Então, isso é uma coisa básica que a gente aprendeu. Eu tenho 23 anos de formada e esse é o beabá da dengue. E a gente ainda perde, é uma doença de alta letalidade, ou seja, mata mesmo, se não cuidar, né? E de uma forma bem rápida. Então, precisa realmente ter intervenção certa, medicar, fazer o exame é importante, mas se não tiver uma abordagem adequada, não vai adiantar nada. E aí, falar de exame, a gente tem os exames sorológicos, que coleta, né, no complexo municipal de saúde. Aí a pessoa precisa estar com o pedido médico, com a notificação, e é gratuito, é pelo SUS. Então, coleta ali, coleta o sangue e vai para ver. É bom e importante por quê? Porque a gente consegue identificar qual vírus que está circulando. E graças a Deus que é só o tipo 2. Porque se tivesse outros vírus concomitantes, que a gente tem, né, mais um tipo de vírus da dengue, a gente estava numa situação preocupante, como a gente viu outros estados que já teve aí. Né? A Bahia também já teve em anos anteriores. Então a gente precisa cuidar, porque a dengue não é um assunto que acabou. A dengue é um assunto de todo mundo e é de todo dia.
2: E
1: né?
2: De toda hora.
1: Toda hora. Então, assim, dizer para a comunidade que o serviço continua, a unidade de saúde tem disponível. O hospital é para ser buscado nos casos de agravamentos, que é justamente quando tem sangramento, dores abdominais, dor torácica, né, no tórax, quando piora a parte. Mas aí, às vezes, de uma maneira que já precisa de uma intervenção maior. Então, quando a gente vê uma pessoa já chegando no hospital, internando, com histórico de uma dengue grave, com queda de plaquetas, é porque houve um processo anterior para aquela pessoa evoluir.
2: Também.
1: Então é importante buscar logo quanto antes e não achar que não é nada. Então, hoje, ah, é virose, às vezes não busca, se medica em casa. Então é importante também buscar o atendimento que temos.
2: Everaldo, a dengue mata.
3: Sim, mata se não houver, né, o cuidado, como a secretária falou, buscar os profissionais de saúde logo nos primeiros sintomas da dengue. E é importante a hidratação. E para quem não sabe, você pode estar se hidratando, pega o seu peso, vezes 80 ml, e o total, que é a quantidade de água que você tem que beber durante o dia.
2: Isso.
3: Então isso é simples, fácil, né? Aí você só vai pegar seu peso, multiplicar por 80, e ali vai dar o total de líquido que você tem que estar ingerindo.
2: É toda hora tomando um pouquinho de água.
3: Para evitar um agravamento.
2: Durante o dia, todo momento, tomando isso. Um pouquinho de água. Faz muito bem. Everaldo, muito obrigado pela sua participação. Keila Maia, vamos tratar dessa conferência amanhã, porque está bem movimentada. Eu acredito que o trabalho foi muito bem feito, até porque nós acompanhamos. E é bom quando passamos a acompanhar, porque a gente pode testemunhar daquilo que foi feito. Por isso que eu trazia as entrevistas dos coordenadores e de pessoas que participaram das pré-conferências, justamente para que a população possa entender que o trabalho é bem feito, é de forma séria e busca atender verdadeiramente a nossa população.
1: E a gente, Nailton, assim, na verdade, a escuta é um exercício, na verdade, né? Porque isso. Dialogar impõe, como eu já falei, a gente ouviu o contraditório. E a maioria de nós, a gente não quer ouvir o contraditório, porque muitas vezes o contraditório, eu sempre falo, que é algo que o outro vai trazer, que de repente, que eu não estou preparado para ouvir. Mas é necessário, porque o SUS chegou no, onde está, no patamar que está, porque houve muita luta. Então, teve muitos contraditórios, né?
2: E tem muitos avanços.
1: De profissional, de trabalhador, de gestão, de prestador, e a gente avança assim. Como é um processo coletivo, é mais desafiador, porque é vontades de várias pessoas, né? É o desejo de várias pessoas para dar certo. Então, acho que a nossa entrega, o nosso comprometimento deve ser maior, como de fato é, né? Então, como a gente tem também toda uma equipe fortalecida buscando para a gente melhorar, na verdade, essa assistência, né, que dá todo dia, e essa entrega que chega para a comunidade, para a gente ser o mais assertivo possível. Né? Não quer dizer que a gente não vá errar, não quer dizer que a gente não vá, em algum momento, não atender 100%, mas eu acho que a chance da gente acertar aumenta. Então, esse é o objetivo, e é por isso que a gente convoca toda a comunidade a participar, os profissionais, né, os interessados. Tem muita gente que estuda, é estudante, já me perguntou se vai dar certificado, sim, vai estar sendo certificado, a gente vai estar trazendo, né, contando com a colaboração também de palestrantes, como o nosso colega Alan Machado, que é um enfermeiro, que é referência de tuberculose na região, é um grande parceiro, ele trabalha lá na CI também, né, com a gente no conselho de secretários de saúde. Então, para a gente sentar, debater, escutar um pouquinho, E falar desse SUS que a gente quer que cada dia mais que dê certo. Então, esse é o nosso convite. A gente convida você, comunidade, para participar amanhã. O evento começa a partir, né, de 8h30 até as 14h30, porque a ideia é a gente fazer essa parte das palestras e depois partir para o debate grupal, baseado, porque a gente vai trabalhar com três eixos, né? Um da parte de financiamento, um da parte do SUS enquanto serviço e outra parte de que é justamente essa parte de exames, especialidades, que é justamente onde está o gargalo hoje maior e que a gente vê, né, que a comunidade
2: e que
1: acaba...
2: foi bastante comentado durante as pré-conferências.
1: Isso, bastante. E assim, o SUS não é só sobre exame médico especialista, porque senão eu vou ficar sempre só trabalhando na parte curativa, né? A gente entender que é promover saúde, é quando eu trabalho na prevenção da dengue, é quando eu entendo sobre a prevenção da questão climática, que hoje é uma questão, né, cada vez mais presente no impacto da saúde, é o lixo. Então, assim, são muitas mãos que a gente tem que dar, tem que fazer muito trabalho extra-setor, educação, social, infraestrutura, desenvolvimento urbano, agricultura e meio ambiente. Então, mexe com toda a gestão
2: toda
1: mesmo. Eu vejo assim que é uma das pastas mais desafiadoras, não desmerecendo as outras, porque todo dia a gente não está ali para só um leão, são vários leões ao mesmo tempo. Então, realmente muito desafiador, mas eu acho que quando a gente se propõe a fazer algo, a gente tem que fazer com dedicação, com comprometimento, para que essa entrega final ela seja o melhor possível, que é essa responsabilidade da gestão, né, em saúde maior essa.
2: Tá aí, gente, nós conversamos com a secretária de saúde, conversamos também com o Everaldo Lourenço, tratamos de dengue, tratamos de projetos, de propostas, que a conferência chega justamente para isso. A gente agradece a nossa secretária e também a Everaldo. Muito obrigado.
1: Nós agradecemos, estamos à disposição e esperamos vocês, né, na nossa conferência amanhã. Esqueci de falar, o lugar é no Complexo Esportivo, ali, né, naquele espaço que é ao lado do
2: Ginásio
1: de
2: Esportes,
1: Cléris
2: Andrade. Gente, um abraço,
1: vocês.
2: Felicidade, volto amanhã a partir das 18h no Cidade Modelo. Que todos nós possamos ter uma noite na dependência de Deus.

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1: Boa noite. 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
2: 18:31, começando mais um programa Cristo Satisfaz no seu lar. Que Deus abençoe cada dia mais a sua vida, sua família e seus negócios. Neste momento nós vamos orar ao nosso Deus. Deus amado, Pai nosso que estás nos céus, nós te agradecemos, Senhor, por mais este dia que tu nos concede, ó Pai. Te agradecendo pela chuva, pelo sol, ó Deus, por cada ouvinte que está em seu lar, ó Deus, abençoe sua família, abençoe cada colaborador do programa, ó Pai. Ó Deus, neste momento, venha falar aos nossos corações, que nós possamos ouvir, Senhor, e aprender aquilo que tu queres para nossas vidas, ó Deus, não aquilo que queremos, mas aquilo que necessitamos ouvir, ó Deus, para compreender e praticar a tua palavra. Tudo isso nós te pedimos e agradecemos em nome de Jesus. Amém.
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4: Salmos 23:6. Bondade e misericórdia certamente me seguirão todos os dias da minha vida, e habitarei na casa do Senhor para todo sempre.
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5: Hoje é o dia 22, desculpa, dia 2 de junho de 2026. Hoje nós não temos na nossa relação nenhum aniversariante, mas nós desejamos a algum ouvinte que esteja aniversariando hoje, receba os nossos parabéns, que Deus abençoe a sua vida, dando muitos e muitos anos de vida. Vamos dedicar esta música, um louvor ao nosso Deus, a todos os nossos ouvintes do programa Cristo Satisfaz. Ouça.

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1: Dezoito horas e 46 minutos, dando continuidade ao nosso programa, queremos aqui mandar o alô aqui para os nossos ouvintes. Clara?
2: Hoje os nossos alôs vão para os nossos irmãos. Desde a Margarete Lindaura, Neuci, Ismael e Wanda, Dete e Eronita Pinheiro, Maria Roquelina, Helena Cardoso, Almerinda, Eurides, Emilinha Cardoso, Lilian Roque, Ayla e Alícia, Edene Sampaio, Noêmia Silva, Zezito Farias, Duzim, Paulinho da Praça dos Cometas, Luiz da Nova Conquista e Família, José Luiz, Laura de Freitas. E eu também quero mandar um alô para minha bisa Edith.
1: Também eu quero mandar um alô aí para Rita e Antônio aí no Bom Sem Farinha, Vigilina e Cosme na Fazenda Água Vermelha. E também aí na Fazenda Lua Nova, nossos irmãos José Ivan, Véi, Rose Cleide, Griciele, Joelma, Rosilda, Adenilson, Juarez e José Carlos. A todos vocês aí que nos ouvem, muito obrigado pela sua audiência. Continue conosco até às 19 horas. Neste momento, nós queremos convidar você para os trabalhos da nossa igreja.
2: Nós convidamos todos vocês, nossos ouvintes, para ir para os trabalhos da nossa igreja. Amanhã, dia de quarta-feira, nós teremos a nossa vigília às 19h30 até às meia-noite. É uma vigília em prol da família, no feriado. Convidamos todos vocês a estarem presentes. No domingo de manhã nós temos a nossa EBD às 9 horas da manhã e à noite às 19 horas.
1: Ok, vocês estão convidados, você e sua família, ali na Praça Alberto Pinto, Primeira Igreja Batista de Unô, a Praça da Prefeitura. Todos vocês estão convidados. Neste momento nós vamos meditar um pouco na palavra de Deus, e o texto que nós vamos ler é Lucas, Evangelho de Lucas, capítulo 6, do verso 20 ao versículo 26.
2: Lucas 6, do 20 ao 26. Jesus olhou para os seus discípulos e disse: Felizes são vocês, os pobres, pois o reino de Deus é de vocês. Felizes são vocês que agora têm fome, pois vão ter fartura. Felizes são vocês que choram, pois vão rir. Felizes são vocês quando os odiarem, rejeitarem, insultarem e disserem que vocês são maus, por serem seguidores do Filho do Homem. Fiquem felizes e muito alegres quando isso acontecer, pois uma grande recompensa está guardada no céu para vocês. Pois os antepassados das pessoas fizeram essas mesmas com os profetas. Mas ai de vocês que agora são ricos, pois já tiveram a sua vida boa. Ai de vocês que agora têm tudo, pois vão passar fome. Ai de vocês que agora estão rindo, pois vão chorar e se lamentar. Ai de vocês quando todos os elogiarem, pois os antepassados dessas pessoas também elogiaram os falsos profetas.
1: Tem outra versão, né, da Bíblia, que diz bem-aventurados, né, ao invés de dizer feliz. Mas é justamente a mesma palavra. Feliz, bem-aventurado, quer dizer a mesma coisa. Então, nós vemos nesse texto aí, todo mundo quer ser feliz, né? Com certeza, mas ser feliz sem considerar o outro é uma atitude egoísta. Deus quer ver você feliz, sim, com certeza, né? Mas não é só você, né? Você e todas as demais pessoas. Portanto, a felicidade não pode ser um privilégio de alguns poucos, né? Mas deve ser uma possibilidade para todos. Algo que alcance a todos, está aberto a todos alcançar a felicidade. Jesus reuniu seus discípulos e mostrou-lhes a diferença entre os bem-aventurados e os desaventurados, ou seja, os que são felizes e aqueles que são infelizes. E, portanto, deveria ser feliz. Mas esse é um tipo de felicidade que raramente buscamos. Achamos que é abençoado e feliz quem tem dinheiro, né? Grana, fartura, diversão, popularidade, bens, carros bonitos e e etc, tudo e tal. É, o reino de Deus, é, quem tem o reino de Deus em sua vida, são felizes. O que parece loucura ou alienação, na verdade, é a proposta subversiva de Jesus diante dos valores de uma sociedade corrompida pela ganância, para a qual a felicidade está no ter e não no ser. Porém, na espiritualidade de Jesus, o menos é mais. Perder significa ganhar. E a ilusão da riqueza, fama e fartura egoístas são desmascaradas. Jesus propõe uma vida na qual a felicidade vem como consequência da justiça e da busca de algo muito maior que ela mesma, e não como alvo único a ser perseguido a qualquer preço. Não há nada de errado em ter recursos e fartura, desde que estes não sejam apenas usados para a felicidade egocêntrica no reino. No reino de Deus, a felicidade é para todos e para ser repartida com todos. Você pode ser bem-aventurado e feliz no dia de hoje, repartindo com seu próximo, dando a ele valor pelo que é e não pelo que tem, e subvertendo os valores consumistas por valores de justiça, amor e solidariedade, fazendo bem. E se você for incompreendido ou maltratado por tentar viver acima do egocentrismo e da mediocridade, lembre-se que agiram da mesma forma com Jesus e nem por isso ele desistiu. Você é feliz? É uma pergunta que você mesmo deve fazer. É? O mundo, nós vemos aí, né, a busca de felicidade em coisas que realmente não trazem felicidade. E a felicidade verdadeira é ter Jesus em seu coração como único e suficiente salvador da sua vida. Porque ter Jesus é você ter a felicidade alcançada. Porque independente do que aconteça com sua vida material, a felicidade está garantida. Porque quem tem Jesus tem a vida eterna. A própria palavra de Deus nos diz isso. E quem tem Jesus tem tudo, né? Então, Jesus é a única maneira para você alcançar o reino dos céus, para você chegar até a Deus. Então, se você tem Jesus em seu coração, em sua vida, você tem ele como seu único e suficiente Salvador, você é feliz. Você já tem essa felicidade? Se não tem, procure conhecer o plano de salvação através de Jesus. Receba ele em seu coração, em sua vida, e com certeza você vai ver a verdadeira felicidade em seu lar, em sua vida, em seus negócios, no seu casamento, seja onde você estiver, você será feliz. Que Deus nos abençoe.

0: São 18 horas e 59 minutos. Estamos chegando ao final do nosso programa. Eu quero mandar ainda um alô para o nosso irmão cantor Gabriel Oliveira, também para a Rosana aí na Magazine Som. Deus abençoe a vida de vocês. Queremos agradecer a todos e amanhã, no mesmo horário, às 18 horas e 30 minutos, estaremos aqui com mais uma edição do programa Cristo Satisfaz com o irmão Flávio Viana, amanhã, quarta-feira. E agora, encerrando o nosso programa.
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2: Ok, agora 19h02, 19h02. A partir de agora está no ar mais uma edição do seu programa Alerta Cidade pela Ipiaú FM. Hoje é terça-feira, dia 2 de junho. O ano é 2026. Até as 9 da noite, mais uma edição do seu programa Alerta Cidade. Vamos aos destaques de hoje.
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2: Ok, vamos aos destaques de hoje, dessa terça-feira, aqui no seu programa Alerta Cidade. Homem investigado por colocar pitbull para morder ex-namorada é preso em Vitória da Conquista. Vídeo mostra família em van antes de tragédia que matou 16 pessoas na Bahia. Jovem de 21 anos é executado após criminosos invadirem residência em Jequié. Casal é preso com carga de camisas falsas da seleção brasileira. Operação Corpus Christi, Polícia Rodoviária Federal intensifica fiscalização e restringe tráfico de caminhões de carga nas rodovias baianas. Em Itabuna, motorista é preso por dirigir embriagado após acidente com 2 feridos. Homem é detido após abandonar motocicleta com registro de roubo em Barra do Rocha. Estas e outras notícias a partir de agora, e direto da redação também o nosso colega, amigo Zé Gomes, direto da redação, depois do nosso intervalo comercial.
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6: Ok, estamos de volta agora, 19h17, 19h17. Olha o telefone para você participar, é o 99933-3310, 99833-3312. E o WhatsApp para você interagir conosco é o 98201-7009. Até às 21h estaremos aqui com o programa Alerta Cidade, né? Mandar um abraço para o pessoal aí de toda a região, você que está aí nas cidades circunvizinhas, está na zona rural, aí nos quatro cantos desse planeta ligado e assistindo também pela web, né? O programa Alerta Cidade, uma ótima noite para todos vocês. Mandar um abraço aqui para Paulo Bento, Romeiro de todo ano. Paulo Bento, Romeiro de todo ano, mandou uma nota aqui de repúdio. Manifestamos nossa profunda indignação e repúdio diante da decisão de não reconhecer na prática a importância do feriado de Corpus Christi, uma das mais solene e significativas celebrações da fé cristã. Corpus Christi não é uma simples data comemorativa. É uma manifestação pública da fé de milhões de católicos que professam a presença real de Jesus Cristo na Eucaristia e Sacramento, que constitui o centro da vida, da Igreja, da espiritualidade cristã. Recebemos com tristeza a preocupação, qualquer posicionamento que coloque interesses econômicos acima de valores espirituais da tradição religiosa e da identidade cultural de um povo que há gerações expressa sua fé por meio das celebrações, procissões e manifestações próprias dessa solenidade. Causaram-nos estranheza em uma solenidade que tanto reivindica respeito e diversidade à cultura e às manifestações religiosas. Uma data de tamanho relevância para a comunidade católica, seja relativada ou tratada como obstáculos às atividades comerciais. A fé não pode ser reduzida a um detalhe secundário. A religião não pode ser considerada um entrave ao progresso. Uma solenidade verdadeiramente justa e democrática é aquela que reconhece e respeita as convicções religiosas do seu povo. Reafirmamos que Corpus Christi é um patrimônio espiritual, cultural e religioso da nossa comunidade. Desconsiderar a sua importância significa desrespeitar não apenas a igreja, mas milhares de famílias que encontram nessa celebração um momento de encontro com Deus, de fortalecimento de fé e de testemunho público de seus valores. Diante disso, manifestamos nosso veemente repúdio a qualquer iniciativa que contribua para o enfraquecimento das expressões públicas da fé cristã e conclamos todos os fiéis, lideranças e pessoas boas vontades a defenderem com firmeza o direito de viver, testemunhar sua fé livremente. Que jamais não falte coragem para defender aquilo que é sagrado. Importar, obedecer a Deus antes que os homens. Essa decisão da CDL, em conjunto com empresários de nossa cidade, sobre a abertura do comércio no dia de Corpus Christi, representa uma falta de respeito a uma das mais importantes tradições de fé cristã católica. O Corpus Christi não é uma celebração municipal, mas uma solenidade de caráter mundial, celebrada por toda a Igreja Católica. Trata-se de um único dia de liturgia católica em que o Santíssimo Sacramento, o corpo de Cristo represente na Santa Eucaristia e elevado às ruas de procissão, constituindo uma manifestação pública de fé e testemunho da presença real de Jesus Cristo em nosso meio. Cristo, que se fez alimento para saciar a fome espiritual de seu povo, é celebrado, adorado nesta data tão significativa para milhões de fiéis ao redor do mundo. Manifesto a minha indignação, especialmente em nome dos irmãos católicos que trabalham no comércio e que poderão ser impedidos de participar deste importante momento de fé, comunhão e devoção. Em uma solenidade que valoriza a liberdade religiosa e o respeito e as tradições, fundamental que haja sensibilidade diante de uma celebração que possui profundo significado espiritual para a comunidade católica. O maior lucro que podemos alcançar em nossas vidas é estar na presença de Jesus Cristo. Diante disso, fica o questionamento: qual é o posicionamento, presidente da CDL? Comunidade católica, sobre essa decisão. Agora 19 horas e 22 minutos, olha, em nova decisão, a CDL de Piauí deixa o funcionamento do comércio de Corpus Christi critério dos lojistas. A Câmara de Dirigente Lojista, o CDL de Piauí, informou que o funcionamento do comércio local durante o feriado de Corpus Christi ficará a critério de cada estabelecimento comercial. A decisão foi definida em reunião realizada na tarde de hoje, na sede da entidade, com participação de lojistas do município. E de acordo com a CDL, o tema foi amplamente discutido pelos empresários presentes e submetidos à votação. Ao final, o encontro prevaleceu o entendimento de que cada comerciante deve ter autonomia para decidir pela abertura ou não do seu estabelecimento durante a data religiosa. Prática já adotada em outros municípios da região. Segundo o presidente da CDL de Ipiaú, Odeilton Basto, a decisão considera o respeito às tradições religiosas ligadas à celebração de Corpus Christi, uma data importante para a comunidade cristã. A CDL respeita as tradições religiosas e compreende a importância desse momento para as famílias e para toda a comunidade cristã. Por isso, entendemos que a melhor alternativa é garantir aos empresários a liberdade de decidir sobre o funcionamento de seus negócios, destacou. A entidade também informou que não haverá expediente na sede da CDL na quinta-feira do dia 4, no feriado. Os atendimentos serão retomados normalmente na sexta-feira do dia 5. A celebração de Corpus Christi é marcada por manifestações de fé e tradição religiosa em diversas cidades brasileiras, reunindo fiéis em missas, procissões e outras atividades promovidas pelas paróquias locais. Ok, agora 19 horas e 25 minutos, 19h25, então fica a critério de cada comerciante, né? Se vai funcionar ou não, então fica aí um ponto facultativo também, né? Para os comerciantes aqui de Ipiaú também, né? Ponto facultativo. Mandar aqui um abraço para o pessoal que está aí na zona rural, mandar um abraço para Zé Cutia, viu? Aí na Fazenda São Roque, Dona Elisângela, um abraço para Zé Cutia aí na região do Buri, ligados, né? E é a ZC, a fábrica de blocos de cimento e mudas de cacau, né, Zé? Zé Cutia, um abraço para você aí, viu? Agora 19 horas e 26 minutos, olha, um homem investigado, olha, o telefone tá liberado, viu? Fala em Zé, Zé Gomes, direto da redação, está liberado, viu, Zé? 99933-3310. O Zé que fez uma cirurgia aí nos olhos, tá certo? Tá se recuperando em casa e qualquer hora também ele já pode entrar aí, viu? Olha, um homem investigado por colocar pitbull para morder a namorada é preso em Vitória da Conquista. Olha, um homem de 37 anos investigado por uma série de crimes praticados contra a ex-companheira, é uma ex-sogra, foi presa na segunda-feira do dia 1º em Vitória da Conquista, no sudoeste da Bahia. O suspeito, identificado como Alex Pereira Santos, estava sendo procurado pela justiça e integrava o baralho Lilás da Secretaria de Segurança Pública da Bahia, ferramenta utilizada para divulgar foragidos acusados de violência contra a mulher. E de acordo com investigações, Alex é suspeito de cometer diversos atos de violência física e psicológica contra duas ex-companheiras. Entre as acusações estão perseguição, divulgação de imagens íntimas sem consentimento, descumprimento de medidas protetivas, lesão corporal, ameaças. Uma ex-sogra também figura entre as vítimas, tendo registrado ocorrência por ameaça. Segundo informações da Secretaria de Segurança Pública da Bahia, uma das práticas atribuídas ao investigado era utilizar um cachorro da raça Pitbull para atacar as vítimas após as agressões. O relato integra o conjunto de provas apuradas durante investigação conduzida pela Polícia Civil. O suspeito foi localizado durante diligências realizadas no bairro Patagônia. Conforme a polícia, ele ainda tentou fugir ao perceber a aproximação dos agentes, mas foi alcançado e detido. O mandato de prisão preventiva foi expedido pela primeira vara de violência doméstica e familiar contra a mulher da comarca de Vitória da Conquista. A ação foi executada por equipes da Delegacia Especializada de Atendimento à Mulher, com apoio da Diretoria Regional de polícia do interior, do Agrupamento de Apoio Tático e Técnico de Investigação e do Núcleo Territorial de Inteligência. Após a prisão, Alex Pereira dos Santos foi encaminhado para a unidade policial e permanece à disposição da Justiça. Olha o telefone, alô!
7: Boa noite, Bel.
6: Boa noite, quem tá falando é?
7: É Luquinha.
6: Ô, Luquinha, diga, Luquinha. Rapidinho que eu tô lendo aqui as notícias.
7: Hã? Boa noite, Bel. Boa noite, Zé, me dá presente aí, né? Todos ouvintes, né? Eu ganho audiência, seu horário, né? Ô, Bel, o Corpo Cristo, Bel, é a série do Mundial. Né? Então, um dado muito importante. Parabéns, Paulo, aí, pela sua nota, Paulo, certo? E também, a Fidel também reviu algumas coisas, né? Porque aí tá critério do patrão. Se ele quiser abrir, que não é pedido de abrir loja nenhuma, nem comércio, é seu.
6: Tá certo, Luguinho.
7: Agora não pode forçar o funcionário de trabalhar em uma data dessa, porque é um dia importante em todo o planeta é comemorado nessa data, Corpus Christi, né? E é sagrado.
6: Isso,
7: é como
6: com certeza.
7: A Semana Santa. E essa data dela não pode ter Deus na frente, não pode ter nada na vida de Cristo e de Deus. É, nós temos que primeiro é ter Deus e Cristo, para depois pensar no capitalismo. É como você trabalhar para vencer, né, na limpa, na realidade. Então tem coisas que não adianta você querer passar por cima da lei da justiça para ter vantagem, né?
6: Isso.
7: Então é muito importante aí, é que Piauí, né, todo o Brasil é comemorado, todo o planeta. É, com o Corpus Christi, é sério. Agora você falou, o facultativo é para o público, é federal estaduais, na sexta-feira.
6: Tá certo.
7: O comércio não tem fundo para facultativo. É o feriado normal, os comerciantes, agora sexta-feira volta sim um trabalho.
6: Pronto, beleza.
7: Muito obrigado pelo espaço e deu uma pimba de todos aí.
6: Valeu. Valeu então, Luquinha. Um abraço aí para você. Sempre ligado e ouvindo aí, né? Um abraço para Luquinha. Ao povo do Japumirim, aproveitar e mandar um abraço aí pra Marisa e Eugênio aí no Japumirim, viu? Marisa e Eugênio, casal 20, também ligados aqui. Um abraço pra vocês aí, viu? Ligados aqui. Olha agora, 19 horas e 32 minutos. Tem notícia, viu? 19h32. Olha. Ali no Giripiaú tem um vídeo que mostra a família da em van antes da tragédia que matou 16 pessoas na Bahia, viu? Tá ali no Giripiaú. Um vídeo gravado por integrantes da família envolvida no grave acidente ocorrido na BR-116 em Santa Terezinha ganhou grande repercussão nas redes sociais nesta segunda-feira do dia 1º. As imagens mostram um momento de descontração e a alegria dos passageiros durante a viagem de retorno para Salvador, pouco antes da colisão que resultou na morte de 16 pessoas. No registro, familiares aparecem reunidos dentro da van após participarem de uma confraternização na cidade de Amargosa. O vídeo compartilhado por internautas após a tragédia comoveu usuários das redes sociais ao mostrar os últimos momentos da viagem antes do acidente. De acordo com a Polícia Rodoviária Federal, a colisão aconteceu na manhã do domingo do dia 31, em um trecho da BR-116, no município de Santa Terezinha. O acidente envolveu uma van de passageiros e um caminhão. Das 20 pessoas envolvidas na ocorrência, 16 morreram no local ou após serem socorridas. Outras 4 ficaram feridas, entre elas um motorista do caminhão, identificado como Tauan Felipe Reinete Carlos, de 25 anos. Ele recebeu os primeiros atendimentos em uma unidade de saúde de Itatim e posteriormente foi transferido para o Hospital Regional de Santo Antônio de Jesus. Segundo as investigações iniciais, há indícios de que o caminhão tenha invadido a pista contrária, provocando a colisão frontal. O caso está sendo apurado pelas autoridades competentes. A Delegacia Territorial de Santa Terezinha informou que o motorista do caminhão foi autuado em flagrante por homicídio doloso na direção do veículo automotor. As circunstâncias do acidente seguem sob investigação. A tragédia causou forte comoção em diversas cidades baianas, especialmente em Salvador, onde residem as famílias. O vídeo registrado momentos antes da colisão passou a simbolizar a dor e a saudade deixada pela perda de uma família que retornava para casa após um encontro marcado pela celebração de convivência. Tá ali no Giro Piauí o vídeo, viu? Das pessoas na alegria, naquela fé, né? Retornando para casa antes de acontecer a tragédia que aconteceu, que ceifou a vida de 16 pessoas naquele trágico acidente ali em Santa Terezinha, na BR-116. Tá ali no Giro Piauí. Agora 19 horas e 34 minutos, vamos a um breve intervalo comercial. Daqui a pouquinho eu volto com mais notícias, viu? Aqui no programa Alerta Cidade, dessa terça-feira, dia 2. E o mês de junho tá chegando aí com força, viu? Vem São João aí na região, São Pedro aqui em Piauí, que promete muita coisa boa. É o São Pedro de Piauí, viu? É isso aí, vamos já a gente volta aí com mais notícias. Aqui no programa Alerta Cidade, desta terça-feira.
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6: Estamos de volta agora, 19h50. 19h50. Olha, um aviso aqui, viu? 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Então avisamos aí que o mercado Pague Levinho, localizado no bairro ACM, ele na Getúlio Vargas, em frente ao ginásio de esportes também, que não vai funcionar no dia 4, quinta-feira, feriado de Corpus Christi, tá bom? A dar no recado. 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Agora 19h52, 19h52. Olha, um casal é preso com carga de camisas falsificadas da seleção brasileira. Um homem e uma mulher foram presos transportando cerca de 500 camisas da seleção brasileira com indício de falsificação e ao menos 40 celulares sem nota fiscal na BR-407 em Juazeiro, no norte da Bahia. A dupla foi encontrada durante uma ação de fiscalização da Polícia Rodoviária Federal que aconteceu na segunda-feira, hoje. Ontem, o melhor, dia 1º. Segundo informações apuradas pela TV São Francisco, filiada à TV Bahia, na região, a dupla estava voltando do estado de São Paulo. Aos policiais, eles contaram que as camisas da seleção brasileira, bem como diversos itens de sexto shopping que estavam no veículo, foram adquiridos para revender em uma loja. Dentro do carro, os policiais também encontraram 40 celulares, 30 carregadores portáteis, 100 escovas elétricas, 300 cabos de carregador, 100 carregadores de smartphone, 80 kits infantis da seleção brasileira e 88 camisas de outras marcas, também com sinais de falsificação. Todo o material apreendido não apresentava nota fiscal. E ainda, conforme apurado pela TV São Francisco, a dupla e os materiais apreendidos foram encaminhados à delegacia da Polícia Federal em Juazeiro. Na unidade, a dupla foi ouvida e liberada. O material apreendido foi encaminhado para a Receita Federal, onde as medidas cabíveis serão tomadas. Agora 19h55, 19h55, olha, jovem de 21 anos é executado após criminosos invadirem residência em Jequié. A violência voltou a fazer uma vítima em Jequié. Um jovem de 21 anos foi morto a tiros na madrugada desta terça-feira no residencial Mandacaru 1, localizado na região do bairro Mandacaru. Segundo informações apuradas, homens armados invadiram a residência onde a vítima estava por volta das 4h20. Após renderem os moradores, os criminosos retiraram um jovem, identificado como Cauã Vasconcelo, e o levaram para o lado de fora do imóvel. Cerca de 60 metros da residência, o rapaz foi executado com diversos disparos de arma de fogo. A maior parte dos tiros atingiu a região da cabeça. No local do crime, foram encontradas cápsulas de fuzil e de pistola, indicando o alto poder de fogo empregado pelos autores. A esposa da vítima relatou às autoridades que vários homens participaram da ação criminosa, que ocorreu de forma rápida durante a madrugada. Após os disparos, os suspeitos fugiram e não foram localizados. Policiais militares foram acionados e realizaram o isolamento da área até a chegada das equipes do Departamento de Polícia Técnica, responsáveis pela perícia. O corpo foi removido e encaminhado ao Instituto Médico Legal de Jequié. A Polícia Civil instaurou inquérito para investigar a autoria e a motivação do homicídio. O crime aumenta a preocupação dos moradores diante da sequência de assassinatos registrados recentemente no município, que figura entre as cidades mais violentas do país, segundo o Levantamento Nacional sobre Violência. Até o momento, nenhum suspeito.
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esportivas que se destacam está o jogo digital, Ameaça Invisível, criado por alunos do Colégio Estadual de Tempo Integral de Piauí, para conscientizar a população sobre os impactos dos microplásticos do meio ambiente e da saúde humana. Desenvolvido ao longo de 8 meses, o projeto foi construído a partir da meteorologia STEM, que integram a área como ciência, tecnologia, engenharia, artes e matemática em uma abordagem interdisciplinar voltada à resolução de problemas reais. Sobre a orientação das professoras Ana Márcia Lopes Pereira e Beatriz Santos da Silva, os estudantes Aleph Nascimento Maia, Eduarda Teles Silva Cuba e Iude Sampaio Albuquerque enfrentaram o desafio de aprender conceitos de programação e transformar pesquisas científicas em uma experiência interativa e educativa. No endereço do jogo, diferente tipo de plásticos recicláveis aparece como personagens antagonistas, enquanto os microplásticos são apresentados como a verdadeira ameaça invisível. A proposta busca estimular a reflexão sobre temas como consumo consciente, descartes adequado de resíduos e preservação dos recursos naturais. Para a professora Ana Márcia, o projeto demonstra a capacidade de transformadora da educação pública e o potencial criativo dos jovens. Já a adolescente Beatriz Santos destaca que a iniciativa comprova como a gamificação pode ser uma ferramenta eficiente para aproximar os estudantes de temas científicos e ambientais. Além do conhecimento técnico, a construção da plataforma proporcionou aos alunos o desenvolvimento de competências ligadas a lógicas, organização, criatividade, resolução de problemas e trabalhos em equipe. O estudante Aleph Maia ressalta que a experiência contribui para o seu crescimento pessoal e profissional, fortalecendo sua confiança para desenvolver novos projetos. Iude Albuquerque, por sua vez,

0: Uma tecnologia pode ser utilizada para transmitir mensagens importantes de forma sensível e envolvente. A iniciativa reforça o protagonismo juvenil do ensino médio e evidencia o investimento da rede estadual na Bahia em práticas pedagógicas inovadoras capazes de transformar o conhecimento em soluções criativas, consciências sociais e perspectivas para o futuro. Agora 8 horas e 2 minutos, 99933-3310. Alô?
1: Oi.
0: Oi.
1: Eu mesmo.
0: Eu? É Zé?
1: Zé, diga Zé. Zé,
0: Zé Gomes, diga Zé.
1: É que não ia nem entrar hoje não, porque você sabe como eu estou, mas eu quero somente avisar uma coisa, parece aqui a direção do Padre Levinho, do bairro ACM, eu creio que da Avenida Getúlio Vargas também, não recebeu ainda uma autorização, uma decisão se vai fechar ou não no dia 4, porque talvez lá o de Biratalha. Mandaram um card para você, não foi?
0: Mandaram.
1: Quem foi que levou?
0: Tá aqui no giro tem.
1: O CDL... Não, mas veja bem. Nós só podemos trabalhar com as informações que vêm direto para nossa direção, para nossa redação. Porque aqui em Piauí, em detrimento da liberação da CDL, não saiu para a direção do Padre Levinho, daqui do bairro ACM, que acredito que Piratá também, se irá abrir ou não. Então, deixemos para anunciar a partir de amanhã. E, porventura, a direção do Padre Leve, daqui de Piauí, Padre Levinho de Piauí, resolver por fechar a loja até ao meio-dia, ou então durante o dia todo, nós avisaremos isso amanhã.
0: Ah, tudo
1: não
0: bem,
1: chegou então ainda na redação do Piauí Urgente, e nem na redação do programa da cidade, o card, nem informação que irá fechar. E eu acabei de falar agora com a gerente daqui do Parque Levinhos, do bairro FM, um bom vizinho, e ela não recebeu nem de Dona Júcia, nem do senhor Carlos ainda essa informação. Por isso nós retiramos aí essa informação de que irá fechar, porque não veio para as nossas mãos oficialmente da direção, nem dos gerentes, nem da direção das lojas, tá bom? Então vamos
0: tudo
1: aguardar
0: bem
1: a decisão que será tomada amanhã, tá certo?
0: Beleza, Zé.
1: Então vamos falar o seguinte, vamos lembrar que um prefeito Marquinhos de Ibirataia está arrebentando com a boca do balão. Chegou ônibus para prefeitura de Itajibá. Ônibus novinhos. Faz 3 ônibus, Léo. Bonito, rapaz.
0: Maravilha,
1: viu? Arrebentando mesmo. E eu não posso falar só da Itajibá. E Piauí não chegou nada pra mim até agora, a prefeitura de Piauí. Não sei se chegou pra você aí. Mas pra mim não chegou. Então a prefeitura de Ibirataia, Léo, conclui o treinamento de implantação do progresso houve trampas no combate ao Aedes aegypti. Aqui, ó. A Prefeitura de Ibirataia, por meio da Secretaria de Saúde e da equipe de vigilância epidemiológica, realizou o treinamento final para a implantação do programa houve trampas no município. A capacitação preparou os profissionais para a utilização da estratégia de monitoramento e controle do mosquito Aedes aegypti, transmissor da dengue, Zika e a chikungunya. A iniciativa representa mais um avanço nas ações de saúde preventiva desenvolvida pela gestão municipal. O programa Houve Trampas é uma importante ferramenta de vigilância entomológica que permite identificar a presença e a densidade do mosquito por meio da coleta e análise de ovos. do reitor.

0: Com os dados obtidos, a equipe técnica poderá direcionar as ações mais eficazes de combate ao arboviroses, concentrando esforços em áreas consideradas prioritárias e fortalecendo o planejamento das medidas preventivas. O prefeito Sandro Futuca destacou a importância do investimento contínuo em saúde pública e disse, abro aspas, estamos trabalhando para fortalecer cada vez mais as ações de prevenção e proteção da nossa população. A implantação do programa demonstra o compromisso da gestão municipal com o monitoramento eficiente e o combate às doenças transmitidas pelo Aedes aegypti, afirmou o prefeito. A iniciativa reforça o empenho da Prefeitura de Ibirataia em promover mais qualidade de vida e segurança para o cidadão. Gostou, Del?
1: Boa, então, maravilha, pronto. Viu?
0: Acho que o Aedes agora não vai ter mais vez aí em Ibirataia, viu? Pessoal, estão treinados, preparados para o combate desses malditos mosquitos que traz consequências terríveis à saúde da população. Não é verdade, Del?
1: Com certeza, Zé.
0: Pois é. E eu quero dizer a você, viu, que nós estamos preparando para, daqui para o fim da semana, estarmos já aí com você, tá bom?
1: Beleza.
0: Já estamos recuperando aqui devagar, para a gente poder atualizar as coisas, porque notícias toda hora chega. Então, nós queremos agradecer aos nossos patrocinadores, aos nossos anunciantes, mandar um abraço para Eugênio, Dona Marisa, Dona Cefé, para todos lá de Itajibá, inclusive nosso amigo Pio, que anda sumido, não é verdade?
1: Isso, com certeza.
0: E fala com Dona Marisa para ela preparar o feijão, né? Você vai para lá no São João, vai?
1: É, vou com certeza.
0: Hein?
1: Vou.
0: Hein?
1: Vou, com certeza.
0: Você já falou com o Eugênio?
1: Já falei com o Eugênio.
0: Já falou. Eu
1: perguntei se eu acho que aí, não. Vou botar o barracão lá, viu?
0: Bom, tá certo. Então, só para justificar, eu não tenho notícias hoje da prefeitura, não chegou até a mim, nem nada da Prefeitura Municipal de Piauí. E nós queremos mandar um abraço aqui para a nossa prefeita, toda a equipe da prefeita de Piauí, a senhora Larissa Dias, né? Essa mulher que está arrebentando com a boca do balão. É verdade ou não é, Leogênio?
1: Com certeza. Tá, beleza.
0: Não tô errado.
1: Tá certo, tá beleza. Tá certo.
0: Tá beleza, né? Um abraço, Deus.
1: Valeu,
0: até
1: Zé.
0: Até amanhã, se Deus,
1: até amanhã.
0: Se Deus quiser. Fica
1: okay.
0: Na paz. Um beijo no coração de todos. E até amanhã.
1: Amém, valeu. Olha, fala em prefeita Larissa aqui, ó. Ah, chegou aqui, ó. A prefeitura de Piauí decreta ponto facultativo durante o feriado de Corpus Christi, viu? Isso, olha, a prefeitura de Piauí decretou ponto facultativo nos dias 4 e 5, quinta e sexta-feira, em razão das celebrações de Corpus Christi. A medida foi oficializada por meio do decreto municipal de número 8.090, publicado no Diário Oficial do Município na última sexta-feira do dia 29. De acordo com o decreto assinado pela prefeita Larissa Dias, o ponto facultativo será aplicado aos órgãos e entidades da administração direta, autárquica e fundacional do Poder Executivo Municipal. A decisão considera que o dia 4 de junho, quinta-feira, é reconhecido pelo governo federal como ponto facultativo em razão da celebração religiosa de Corpus Christi. Apesar da suspensão do expediente administrativo, os serviços considerados essenciais serão mantidos normalmente, especialmente os relacionados à limpeza pública. O decreto também determina que o setor de licitação funcionará expediente regular na sexta-feira do dia 5. Corpus Christi não é feriado nacional, embora seja uma das datas religiosas mais tradicionais do calendário cristão, o Corpus Christi, não é considerado feriado nacional. A data é classificada como ponto facultativo pelo governo federal, cabendo aos estados e municípios decidir se haverá ou não expediente em suas repartições. Na iniciativa privada, a legislação não obriga os empregadores a conceder folga aos funcionários, salvo nos locais onde existiam lei estadual ou municipal, transformando a data em feriado oficial. Já para os servidores públicos, a folga geralmente é garantida por meio de decreto ponto facultativo, como ocorreu aqui em Piauí. Com a medida, os órgãos públicos municipais terão expediente suspenso nos dias 4 e 5 de junho, enquanto o comércio e demais atividades privadas poderão aí funcionar aí normalmente um ponto facultativo, como a CDL lia nota aqui anterior, né? Vai decidir de cada empresário se vai manter ou se vai fechar o seu comércio. Então ficou aí, então, a cada cliente depender aí, né? Cliente não, a empresário. Agora 8 horas e 13 minutos, 8 e 13. Mandar um abraço aqui para o pessoal que tá aí sempre ouvindo. Aqui sempre a nossa programação, né? Já tem gente, rapaz, alô Bal, aí de Itapirama, um abraço, viu Bal? Para você aí ligado, sintonizado aqui no programa, né? Alerta Cidade dessa terça-feira. Arlete já tá por aqui, viu? Arlete, boa noite, Arlete.
2: Boa noite, Zé Gomes, boa noite, Del. Eu gostaria de mandar um alô somente para sua esposa, Zé Gomes, ao vereador Picolé, Fabiano, Jossi, Noela, Catatal, Cristina, São Antônio do Caminho 17, para Luzia do Caminho 23, para Renilda, para Zé do Caminho 17, para Beto do Caminho 16, para a esposa dele, Dida, e para Carminha na Cara Nova, um alô para Fadó e Sorriso. E um bom trabalho, que Deus te deve e Deus te traga. Estou na escuta.
1: Ok, Arlete, Damiana, boa noite para você. Ué, Ravi, deve ser Damiana ou Ravi, né?
3: Boa noite, Zé, é boa Damiana. Noite. Eu vou mandar um alô para meu pequeno Ravi, vou mandar um alô para Vidia, vou mandar um alô para Cássio Panena na Vila Temão, vou mandar um alô para Iraí do Paraninha, vou mandar.
1: Ô, gente, calma, peraí, fala.
3: Vou mandar um alô para Turico, que mora na Avenida Lopes, para Fera, que mora na Parte dos Comidas. Tchau, Zé, abraço para você, Martel.
1: Eita, parecendo que tá narrando um corrida de cavalo, Damiana, narrando no locutor de corrida de cavalo, que é assim, tá narrando um corrida de cavalo, é, Damiana? Rápido assim, nessa rapidez, nessa ligeireza. Ô, Alessandro.
4: Boa noite, meu amigo Zé Gomes e Del Júnior. Tô na escuta do programa Alerta Cidade, viu? Deus abençoa, né? Graças a Deus, né? Tô aqui escutando a programação de vocês. Que Deus abençoe a vocês. Dá uma boa noite, tudo deu certo. Tenho que agradecer a Deus, né? Queria mandar um abraço pra minha mãe Sônia aqui em Piauí, né? Que Deus abençoe ela, dá uma boa noite pra ela e tudo de bom na vida dela. E pra minha tia de Jitaúna, da Mantegueira, guerreira, trabalhadeira, que nem minha tia, hoje é difícil. Que, um abraço pra ela também. Deus abençoe ela e a família dela. E um abraço pra essa menina inteligente, Letícia aí, minha prima, filha de Tia Dai, de Jitaúna, da Mantegueira. Que Deus abençoe ela também, dá uma boa noite, dá tudo de bom a ela. E um abraço pra minha professora Rita aí, da cidade de Jitaúna também. E mandar um abraço aí para Dona Santilha, pessoa muito boa também, minha amiga aqui de Piauí. Que Deus abençoe ela, e ela é a família dela, dá tudo de bom a ela e a família dela. E mandar um abraço aí pra minha sobrinha Cristiana, tá fazendo pati, LF tá fazendo pati, Rô tá fazendo pati, e minha cunhada Chiquita tá fazendo pati. Fica.
1: Cadê? Ê, Donaldo, o Alessandro terminou. Ah, acabou, ele não deixou. Cortou antes de finalizar, não foi, Alessandro? Jocelma, lá em Jitaúna.
5: Boa noite, Davino. Manda alô pra todo mundo tá ouvindo. Manda alô pra Ponha. Manda alô pra Ravi. Bota pra torar, Ravi. Uhul, é nóis. Você tá sumido, viu, Ravi? Aparece, tá fazendo falta na rádio. Deus proteja, Ravi. Dê muitos anos de vida e saúde, sua família e você. Fica com Deus. Bota pra torar, Ravi. Uhul, é nóis.
1: É, José, um telefone de 9. Esse é o qual? É o 998-33-3312. Alô?
6: Diga, Del Júnior.
1: Diga. Tá, é, quem tá falando?
6: Márcio.
1: Márcio. Já sei, de Maraú, né?
6: Isso.
1: Pronto. E aí, qual é a novidade? Já ligaram? Já apareceu?
7: Não, eu ia participar ontem, mas eu peguei a direção na linha ontem.
1: Ah, tu queria falar ontem, né? Mas foi intervalo, eu acabei entrando no intervalo, não foi? Pronto, então fala hoje aí.
7: Ah, já tá no ar
1: já,
7: né?
1: Pronto, isso já tá no ar, eu joguei direto, porque não tem como atender antes, fora do ar, né?
7: Ah, porque você vai ligar de vez.
1: Ah.
7: E aí, como é que você tá?
1: Tá, tá se recuperando. Eu acredito que daqui até lá pra sexta-feira deve estar por aqui, ou até antes, né?
7: Não, amanhã tem quinta não,
1: é
7: feriado.
1: É, quinta é feriado. Pronto, e aí, vai mandar um recado de novo, pra ver se aparece alguém?
7: Abriu hoje, a gente tem um triozão hoje aqui. Mas o tempo está bom, tá gostosinho. Então, vamos lá. Eu tenho uma pessoa que está 55 a 65.
1: Pronto, aí deixa o teu telefone para ver se aparece alguém, viu? Novamente aí.
7: Certo. É o 99975. 7172.
1: 99975-7172.
7: Isso.
1: Pronto. Se aparecer alguma pretendente, você pode ligar para você que você atende agora, né?
7: Oi?
1: Se aparecer alguém aí interessado, pode ligar para esse número que você atende agora, né?
7: Atendo.
1: Pronto. Tá bom então, viu?
7: Tá bom.
1: Tá bom então. Um abraço, viu, Márcio?
7: Atendo sim.
1: Valeu. Márcio tá aí assistindo pela web, viu? É, lá de Maraú. Assistindo pela web. Um abraço para você. Jarley, o fera da pintura. Alô, Jarley.
8: Alô, Zé Gomes, boa noite pra você, Del Júnior aí, né? É o pastor Edizio e esposa, tá ouvindo vocês agora aqui no bairro Massaranduba, Chio Predeiro, né? Lá na Nova Biratá de Baixo, tá ouvindo vocês, no bairro Nova Biratá de Baixo. A Fazenda São José aí, né? A turma massa aí, Cambotinha de Ouro, Pacapim, Mil, Simval aí, Baixinho, sua esposa. Marco Moura também tá ouvindo vocês aí, né? Deca na Flor do Brasil aí também tá ouvindo vocês, né? Seu Carlinhos, o pai de Cambotinha de Ouro em Barra do Rocha. Joyce do Algodão lá em Gitaúna ouvindo vocês. Aqui em Birataia também, né? O meu amigo aí, Kiko Soldador aí, Luquinhas da Sempre Viva. E também professor Humberto tá ouvindo vocês aí, né? Meu amigo Jai Bala também na sintonia aí. E eu, Fera da Pintura. Valeu, Zé Gomes, Del Júnior, aquele abraço.
1: Valeu, fera. Tu é vascaíno, né, fera? Fera, bora apostar aqui que o Vasco vai ficar mais de 50 dias na zona de rebaixamento, hein? Eita, nada, mas é porque a bola do Brasileirão agora, o Brasileirão só vai voltar a rolar a partir do dia 22 de julho. A 19ª rodada do Campeonato Brasileiro só volta a rolar no dia 22 de julho, o Vasco entrou na zona de rebaixamento. Quantos dias aí? Vai ter 51, né? Ou 52 dias. Então, por isso que vai ficar mais 50 dias lá embaixo. Ô Val, quem não tá gostando muito disso é Val, viu? Lá da farmácia. Ô Val! Falar em Val lá da farmácia. Ê, Val, que licor gostoso esse aí, viu? Licor de limão, licor da Núbia. É! Aí na farmácia, Farmácia Brasil, aí na 2 de julho, na antiga Farmácia Bahia. Vá lá conversar. Olha, o Val sabe quem é que faz esse licor aí, viu? Licor da Núbia, olha o licor de limão gostoso, viu? Eu tava até assim meio gripado, depois que tomei esse licor aí, ó, a gripe foi embora. Ô, licor bom danado, viu, Val? Licor de limão delicioso, esse é licor da Núbia. Vá lá na farmácia que ele fala de quem é que tem esse licor maravilhoso. Viu? Um abraço aí pra Val, mandar um abraço pra Gilvan também aí na Avenida São Salvador, também ligado aqui no programa Alerta Cidade dessa terça-feira. Severo, um abraço, Severo, pra você também.
9: Boa noite, Zegão, boa noite, Delvio. Olha pra Genival, Josuel, Dantanado, lá meu filho, Balta Pessé, lá da Copicento, Biscoito Campo Larga, Adalto da Serra de Areia, GI, e todos os ouvintes, meu irmão. Deus continue abençoando você e seu programa.
1: Beleza, lá em Pernambuco, eita, Joelson Passos, um abraço, viu, Joelson, pra você aí em Belo Jardim, Pernambuco, e daqui lá pro dia 20, mais ou menos, Joelson tá chegando na área aí, viu, vem passar o São João, São Pedro com a família aqui em Piauí, tá vindo lá de Pernambuco lá, e vem pra Bahia, de novo, São Joãozão, bom danado, em Itajibá, eita, danado, ô Marquinhos, esse povão vem aí pro São João de Itajibá, curtir, viu. Essa região toda maravilhosa. Em Biratá também vai ter aquele São João maravilhoso. Ô, coisa boa, viu? Agora tem que me dividir em dois. Dividir em dois. Itajibá e Ibirataia, né? E aí, como é que vai ficar? O de Ipiaú, não. Ipiaú é São Pedro, começa depois. Tá bom, tá bom. Vai ter Pábulo, né? Eita, coisa boa, viu? Um abraço pra toda essa turma ligada aqui na Ibiaú FM. Eduardo! Boa noite, Eduardo.
10: Que Deus, Júnior, eu quero mandar um alô para Valtinho Viana aí da Pé de Badoc.
1: É?
10: Para Valtinho Viana, da Pé de Badoc.
1: Pé de Badoc?
10: Para seu Carlinho Moço na Rua Pará e Mara e corre no próximo Centro Espírita. E Davi, Duda, Magilane e Cristiano da Silva de Moraes.
1: Ô Eduardo, bota pra carregar teu celular, por pouco ele não desligou, não foi? Bota pra carregar ele aí, que tá descarregando, né? Aqui ó, Santilha, minha amiga Santilha também, viu? Aí na Lauro de Freitas, alô Santilha!
11: Boa noite, seu Vé, boa noite, Del. Tô mandando alô aqui para Alessandro, lá na Aparecida. Tô mandando alô para Machado dos Teclados, Edel do Tiosque, Cantarelli, meu vizinho e a esposa. Tô mandando um alô para Van Pinheiro e para Lloyd do Acarajé, os dois irmãos que eu gosto, são dois irmãos top pra mim. Van e Lloyd do Acarajé, Van Pinheiro. E tô mandando também um alô para Raquel e Márcia, lá na fazenda. E também eu tô mandando aqui, bem mais já atrasado, mas tô mandando aqui o alô. Alô e os meus parabéns para o filho de Kel, que completou a idade ontem. É Ju, foi meu freguês muito bom, a família toda era meu freguês. Quando eu estava na feira. Aí eu tô mandando esse alô e pedindo os parabéns e anos de vida para Ju. E família, que Deus continue abençoando e protegendo nós todos, nós filhos de Deus, neste momento. Que Deus nos dê uma boa noite, com muita luz e muitos anos de vida para todos nós, todos os ouvintes. E para vocês eu desejo uma boa ida para casa, em nome de Jesus.
1: Amém.
11: Que Deus tenha mais conta de vocês ali. E Deus e seu Zé. E de todos nós, viu? Tenha uma boa noite. Tô mandando também um alô pra Noélia, né, Euclides Neto, e pra senhor Carlinhos de Moça, na Rua Pará. Que Deus continue abençoando eles também, sempre. E Marta, irmã de seu Carlinhos, na 2 de dezembro. Que assim, Deus dê uma boa noite pra todos nós. Boa noite.
1: Boa noite, dona Santilha. Ei, dona Santilha, boa noite. Ô Isabel mandou pra cá a mensagem e apagou. Ô Isabel, tu mandou e apagou, Isabel. Apagou a mensagem, grava outra aí, vai. Grava outra aí, que tu gravou e apagou. Eu ia passar tua mensagem agora, mas... Ô Isabel. Calma. Olha pra papai Jarley o fera. Calma, Del, calma. Eu tô calmo, viu? Tá bom, o Vasco vai ficar lá mais de 50 dias lá, mas quando voltar ele volta bom, né? Quando voltar vai vir igual um foguete, viu? Vai sair rápido, não vai perder mais nenhum, né, Jarley? Tá certo, um abraço aí pra você, viu? Aproveitar e mandar um abraço pra esse povão de Birataia. Ô Luiz Sérgio, um abraço aí pra você, um alusão pra você todo. E Jota Santos, ô Jota, um abraço aí, né, companheiro aí, viu? Ei, companheiro. Um abraço aí para todos vocês aí, sempre ouvindo a nossa programação. Olha a operação. A Operação Corpus Christi, Polícia Rodoviária, intensifica fiscalização e restringe tráfico de caminhões e de carga nas rodovias baianas, viu? Olha, a Polícia Rodoviária Federal dará início à Operação Corpus Christi 2026 à meia-noite dessa quinta-feira, do dia 4, com o esforço da fiscalização nas rodovias federais que cortam a Bahia. A mobilização seguirá até o dia até as 23 horas e 59 minutos de domingo do dia 7, período em que é esperado um aumento significativo no fluxo de veículos devido ao feriado prolongado. Entre as medidas adotadas está a restrição de circulação para caminhões e combinações de veículos com dimensões excedentes em trechos de pista simples. A iniciativa tem como objetivo reduzir riscos de acidentes e melhorar a fluidez do trânsito nos horários de maior movimento. As restrições serão aplicadas na quarta-feira do dia 3, das 16 às 22 horas, na quinta-feira, dia 4, das 6 da manhã às 12 horas, no domingo, no dia 7, das 16 às 22 horas. A determinação vale para veículos que ultrapassem os limites de 2,60 metros de largura, 4,40 metros de altura e 19,80 metros de comprimento ou 58,5 toneladas de peso bruto total combinado. Além das restrições, a operação contará com uso de radares móveis, bafômetro e equipes especializadas na fiscalização de trânsito e no combate à criminalidade. As ações terão foco principalmente em infrações como excesso de velocidade, ultrapassagem indevidas e condução sob efeito de álcool. A Polícia Rodoviária Federal orienta os motoristas a realizarem uma revisão preventiva nos veículos antes de viajar e reforça a importância do uso do cinto de segurança no transporte adequado de crianças e do respeito às normas de trânsito para garantir uma viagem segura. É, tem que ter aí, viu? Fazer tudo isso e falar em fazer, levar o veículo. Você que tá pensando em viajar, né? 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Agora 8 horas e 30 minutos, 8h30. Olha, em Itabuna, motorista é preso por dirigir embriagado após acidente com dois feridos. Tá aí, ó. Irresponsabilidade do motorista. O cara bêbado, embriagado, vai dirigir. Aí o acidente é certo, né? O motorista foi preso após dirigir embriagado e se envolver em um acidente no quilômetro 50 da BR-415, na cidade de Itabuna. Segundo a Polícia Rodoviária Federal, o acidente aconteceu foi no domingo do dia 31 e deixou duas pessoas gravemente feridas. A batida ocorreu nas proximidades da antiga fábrica Nestlé. Um carro de passeio seguia pela estrada e foi atingido na traseira por um outro veículo. O impacto da colisão deixou parte de trás do veículo atingido destruída. As vítimas chegaram a ficar presas às ferragens do carro e precisaram ser resgatadas pelo corpo de bombeiro. Ainda conforme a Polícia Rodoviária Federal, os dois feridos foram encaminhados ao hospital de base e não há detalhes sobre o estado de saúde deles. O motorista de um dos veículos foi preso por embriaguez ao volante e lesão corporal culposa na direção de veículo automotor qualificada. Segundo informações apuradas pela TV Santa Cruz, filiado à TV Bahia na região, O motorista foi liberado após ser ouvido. O inquérito foi instaurado para investigar o caso e, inicialmente, o condutor irá responder pelo crime de lesão corporal culposa. O processo será realizado nos próximos 30 dias e encaminhado para a justiça. E a seleção brasileira chegou, hein? Chegou nos Estados Unidos a seleção brasileira. Ê, danado, esse Brasil não sei não, viu? Até que ele goleou aí nesse jogo amistoso aí contra o Palamar, sei lá. 6-2, mas não deu pra encher aqueles olhos assim não, viu? Vai ter um último jogo aí um amistoso aí no sábado, viu? No sábado. Porque no dia 13, no dia de Santo Antônio, a seleção brasileira estreia pelo Mundial contra o Marrocos. E abre os olhos que esse Marrocos aí é flor que se cheira, viu? É uma seleção muito boa, eu já tenho acompanhado alguns jogos da seleção do Marrocos. E o Brasil tem que jogar bola. Se não, só vai ficar só nos 3 jogos mesmo, viu? Que é a fase, né? A primeira fase. Olha, a seleção chegou nos Estados Unidos e Ancelotti opina: essa Copa não tem favorito. Olha que tem, viu? Eu vi aqui no G1, aqui, ontem eu tava olhando aqui no G1, que tem um favorito, acho que é a Espanha. Botaram a Espanha como favorito da Copa, viu? A Espanha, a seleção boa, viu? Olha, a seleção já está nos Estados Unidos para a Copa do Mundo, após uma despedida com festa e carinho do torcedor brasileiro no Rio de Janeiro, e a delegação pousou em Nova Jersey às 8 horas e 45 minutos de hoje. O técnico da seleção brasileira, Carlos Ancelotti, foi um dos primeiros a desembarcar e falou sobre o sentimento de chegar nos Estados Unidos como treinador da seleção brasileira. Contente, feliz, motivado e animado, tentarei fazer o melhor, disse o treinador à imprensa logo após deixar o avião. Essa Copa do Mundo não tem favorito, isso foi Ancelotti, viu? Equipes muito fortes, Brasil vai competir com todas as outras equipes, concluiu sobre a expectativa para o torneio. Será, Ancelotti, que vai chegar lá, vai chegar no quarto jogo? Bom, haverá treino no fim de tarde. E de acordo com o técnico italiano, alguns testes serão feitos nos preparativos do time para enfrentar o Egito, o que marcará o último amistoso antes da estreia da Copa. É sábado, viu? Vai ter um jogo amistoso aí contra o Egito, viu? 7 horas da noite esse jogo, se eu não me engano, é 7, né? É. Olha, a CPF fez alto investimento em aeronave VIP com todos os 96 assentos de primeira classe para minimizar o impacto do voo de cerca de 10 horas de duração. A comitiva brasileira tem previsto ainda um traslado de 2 horas entre logísticas de imigração e deslocamento até o hotel, que será de base em toda a primeira fase, no bairro de Baskin Rogers, nos Estados Unidos. Carlos Ancelotti terá pela primeira vez à disposição todos os 26 convocados, ausentes no período do trabalho na Granja Comari e no amistoso contra o Panamá, Marquinhos, Gabriel Magalhães e Martinelli se apresentaram na noite dessa segunda-feira. A seleção inicia os trabalhos em solo americano às 18 horas, no horário de Brasília, dessa terça-feira. Já teve um treino, foi? Essa terça-feira, no Columbia Park, e recém-formado do New York Red Bull, o que será a casa brasileira durante o Mundial. As atividades não serão abertas para a imprensa. No próximo sábado, no dia 19, às 19 horas, no próximo sábado, às 19 horas, horário de Brasília, a seleção enfrenta o Egito em último amistoso antes da estreia da Copa do Mundo. A caminhada pelo sonhado Hexa começa no dia 13, diante de Marrocos, em Nova Jersey. É danado. Depois dessa, eu vou para o intervalo comercial e já já eu volto com mais notícias. 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
8: Legal, voltei. Agora 8 horas e 48 minutos, 8h48. Boa noite, Del Júnior. Boa noite, Zé Gomes. Boa noite, ouvintes. Ô, Del, aonde é que eu posso encontrar esse licor? Oh, que licor? Ah, deve ser aquele que eu falei que eu tomei. É ali, ó. É o da Núbia? Ali, ó. Vai ali na Farmácia Brasil ali. Ó, gente, é farmácia, viu? Mas vai leve lá, viu? Nosso amigo Val, vai lá experimentar o licor de limão, uma delícia, viu? É, ali, tá? Onde a antiga Farmácia Bahia, Farmácia Brasil. Vai, procura Val lá que você vai ver, viu? Carlos, boa noite, Carlos.
9: Boa noite, Léo. Boa noite, Zé Gomes. Mandar um alusão aí para o seu Zé Curtia do Muri, Dona Elisângela. Um homem do branco de cimento e mundo de cacau aí na aldeia. Alusão aí para o seu Jair na Fazenda Real do Ouro, Gordo Belão dos Ferros. Alusão aí para Santilha Eduardo e Davi lá de Coita, Lourdinho Santa Rita, Manel Baquito, Dona Nalva. Alusão aí para João e Júnior das Três Lagoas, Machado de Tecado, Luana, Antônio e Noélia. Dá alusão aí para Dentinho Celestino, Davi e Irmã Dulce. Dá alusão para Gente do Campo na Rua da Granja. Dá alusão para São Pedro Marinho da Baixada aí. Nós vamos para todos que estão ouvindo aí o Alexa Cidade aí. Boa noite, Zé Gomes. Boa noite, Zé Júnior.
8: Boa noite. Boa noite, boa noite. Boa noite, deixa eu ver aqui. Boa noite, Del Júnior. É o Vasco, deixa eu ver. É os vascaínos, já podem comprar o caixão. Quem é, vai? Ai, ai, ai, ai. Evandro de algodão. Evandro de algodão que tá falando aqui, viu, Val? E Jarley. Evandro lá de algodão que tá falando aqui, ó. Boa noite, Del Júnior. Os vascaínos já podem comprar o caixão do Vasco. Evandro, viu? Evandro. É, lá em algodão. Eita. Mandar uma alusão pra Nicinho do Bingo, viu? Tá com a rifa boa. Ô, Nicinho. Essa rifa, olha, gente, tem a rifa de algodão, eu tenho, viu? Custa 10 reais, tem uma moto, olha, uma Cinerai, é? Que moto é aquela? 175, é emplacado, tem uma rifa. Você tá interessado em comprar, eu vendo, viu? Tô vendendo essa rifa aí, viu? Legal. Boa noite.
0: Ô, Del, boa noite. Ô, Del, quer fazer a reclamação pro prefeito municipal de Biratá? Que ele cuida na zona rural e cuida na saúde da população de Biratá e a rua que está irritada. Semana mesmo eu dei uma foto para você com milho plantado no meio da rua, entendeu? A saúde, a gente vai na maternidade saber dos exames que a gente tem, a funcionária quer até bater na gente com as melhoranças. Aí, que eu deixasse essa nossa palavra com esse prefeito de Biratá, que ele tem mais capacidade de trabalhar mais pelo município.
8: Beleza, agora olha, 8h53, bancos defendem PIX e dizem que governo dos Estados Unidos tem informações incompletas sobre o sistema. Olha, a Federação Brasileira de Bancos, a FEBRABAN, saiu em defesa do PIX nesta terça-feira, após o sistema de pagamento instantâneo ser citado em uma investigação comercial dos Estados Unidos, que podem ressaltar em novas tarifas sobre o produto brasileiro. Em nota, a entidade afirmou que o PIX não é um produto comercial, mas uma infraestrutura de pagamentos criado pelo Banco Central para ampliar a conferência e facilitar as transações financeiras. Segundo a federação, as avaliações do governo americano sobre o sistema carecem de esclarecimentos adicionais sobre o seu funcionamento. O PIX é uma infraestrutura de pagamento e não um produto comercial que favorece a competição e o bom funcionamento do sistema de pagamento e, consequentemente, das atividades econômicas, afirmou a FEBRABAN. A nota foi divulgada após o escritório do representante de comércio dos Estados Unidos, na sigla em inglês, divulgar as condições de uma investigação aberta em julho de 2025 por determinação do presidente Donald Trump. No relatório, o órgão classifica uma série de políticas brasileiras como capazes de restringir o comércio americano e citar o PIX entre as medidas analisadas. Segundo a FEBRABAN, o sistema brasileiro opera sob um modelo aberto e não discriminatório, permitindo a participação de bancos, fintech, instituições financeiras nacionais e estrangeiras. A entidade ressaltou que não há restrições à entrada de novos participantes, independentemente do porte ou da origem da instituição. Como o PIX é um meio de pagamento local e opera em reais, a única exigência é que as empresas atuem no Brasil. A sigla, as regras estabelecidas pelo Banco Central. A federação também afirmou que espera que as contribuições apresentadas pelo Banco Central e por integrantes do sistema financeiro brasileiro durante o processo de consulta pública conduzido pelo USTR, ajudem a esclarecer o funcionamento da ferramenta. Temos boa expectativa de que as contribuições do Banco Central do Brasil e dos integrantes do sistema bancário brasileiro, incluindo os bancos americanos, vão ajudar no esclarecimento das conclusões do órgão americano de comércio, disse a entidade. A FEBRABAN destacou ainda que o PIX foi desenvolvido com participações de bancos e demais instituições financeiras do país e funciona como uma plataforma acessível a brasileiros e estrangeiros residentes no Brasil, tanto pessoas físicas quanto empresas. A entidade acrescentou que o serviço é gratuito para pessoas físicas, mas podem ser cobrados de empresas sem definições entre companhias nacionais estrangeiras. 8:57, 8:57 aqui no seu programa Alerta Cidade. 8:57, homem é detido após abandonar a motocicleta com registro de roubo em Barra do Rocha. Em diligência realizada na manhã de ontem, do dia 1º, por volta das 8 horas, um investigador da Delegacia Territorial de Barra do Rocha avistou um indivíduo em atitude suspeita pilotando uma motocicleta com placa JQC4616. Ao perceber a aproximação da equipe policial, o suspeito fugiu a pé, abandonando o veículo em via pública. A motocicleta foi apreendida e conduzida à unidade policial. Ao checagem no sistema de segurança, os agentes constataram que o veículo possuía registro de roubo, ou seja, furto. Ao longo do dia, por volta das 18 horas, a Polícia Civil recebeu informação de que o suspeito estaria nas imediações do terminal rodoviário do município. Diligências foram então realizadas e o suspeito localizado. O indivíduo foi conduzido à Delegacia Territorial de Barra do Rocha, onde serão adotadas medidas legais cabíveis. A polícia segue investigando a origem do veículo e possíveis conexões criminosas relacionadas ao caso.

0: Agora 8h59, agora é só alô pra despedir com esse povão maravilhoso. Um abraço pra você ligado, valeu gente, um forte abraço. Alô Moisés, pra você que tá ligado, alô Moisés, um forte abraço Moisés.
1: Vamos ver, pra mim, meu amigo é doce da Júnior, minha esposa da Júnior. Mas pra mim é doce da Júnior, pra mim é doce da Júnior, manda aí, pra mim é doce aí.
0: Pronto, um alô pra você aí, viu, Moisés, dando Santa Rita. Um minutinho, falta um minutinho. Mandar um abraço aqui, um alusão pra Regis, Dona Márcia e Dona Cecília, do restaurante da Márcia, viu? Tô aí na rua, gente, que é a Dona Cecília ali, sentadinha ali, ó, ligada aqui no programa, né, assistindo a gente, né, não, Dona Cecília? Ei, Dona Cecília, um abração pra você, ô Regis, um abraço pra você e Dona Márcia também aí, viu? E seu Gero, lá na Rua da Granja. Seu Gero na Rua da Granja, todo o pessoal aí, um abraço especial. Gente, um forte abraço. A Marisa e o Eugênio lá no Japumirim, a Peu. Um abraço especial a todos vocês. Valeu, gente. A Zé Cutia e Dona Elisângela na Fazenda São Roque, na região do Buri. A todos aí, né? Aí ligados. Uma ótima noite. Vocês vão ficar agora com mais notícias. Com a Rede Brasileira de Notícias, a Voz do Brasil. Estaremos de volta amanhã, às 19h, com mais uma edição do seu programa Alerta Cidade. Fique com a Rede Brasileira de Notícias, a Voz do Brasil. E até amanhã.
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4: Olá, boa noite.
5: Boa noite para você que nos acompanha.